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0: Boa noite, a paz do Senhor. Como é que você está? Tá tudo bem? Como passou o dia? Eu espero, sinceramente, que você tenha passado um dia de muitas vitórias na presença do Senhor. E se estamos aqui nessa noite juntos, nós aqui no estúdio, você aí na sua casa, é porque o Senhor nos livrou, o Senhor nos sustentou. E por isso nós estamos aqui para glorificar o nome do Senhor nesse momento de oração. Conosco, deixa eu apresentar aqui os pastores que aqui estão. Pastor Luciano Rangel, boa noite, pastor, a paz do Senhor.
1: Boa noite, Kleber, a paz do Senhor. Sempre uma alegria poder estar com os pastores aqui contigo e compartilhar das experiências que nós temos tido com o Senhor. Ao fim de mais um dia, né? Só tem

0: Temos que glorificar o Senhor, porque em tudo Ele tem cuidado de nós.
1: Graças a Deus. Pastor Fernando Almeida, também conosco nessa noite, juntos neste momento de oração. Pastor, seja bem-vindo, paz do Senhor.
2: Paz do Senhor, Cléber, boa noite. Paz do Senhor aos nossos irmãos, aos lares que estão conectados conosco nesta hora. Estamos aqui para glorificar o Senhor e orarmos também para que o Senhor nos abençoe nesta noite.
1: Também conosco o pastor Diogo Cosme, ele que está ali na região da Serra, na Grande Vitória, em Colinas de Laranjeiras. Pastor, seja bem-vindo, boa noite, a paz do Senhor.
3: Paz do Senhor, Cléber, paz do Senhor, os irmãos pastores e todos os irmãos que estão nos assistindo nesta noite, nos ouvindo. Como é bom, né? Nós passamos o dia, trabalho, cotidiano, as batalhas, mas podemos agora descansar no Senhor, né?
1: Graças a Deus.
3: E isso é uma bênção para as nossas vidas.
1: Graças a Deus. Devidamente apresentados os nossos pastores dessa noite, nós vamos dar início, então, ao nosso momento de oração. Peço a você, se puder, que você possa fechar os seus olhos e possamos estar em comunhão através do Espírito Santo. E vou pedir ao pastor Fernando para dar início ao clamor e assim estaremos nesse momento de oração aos pés do nosso Deus. Pastor, por favor.
2: Amém, vamos orar. Você que está em casa, onde você estiver, curva a sua fronte, vamos clamar ao Senhor. Nosso Deus e Pai, clamamos pelo sangue de Jesus, pedindo perdão pelos nossos pecados, comunhão e a tua bênção neste culto, operação do Senhor, derrama sobre nós, sobre os lares, as famílias nesta hora, uma bênção especial, oramos assim, em nome do Senhor Jesus, amém.
3: Amém, Senhor.

0: Senhor nosso Deus, queremos glorificar o teu nome, porque em tudo temos sentido a mão do Senhor estendida sobre nós. Te glorificamos por mais um dia de vitórias, de livramentos, que a tua presença foi conosco e nos fez descansar, Senhor. Te glorificamos porque o Senhor tem cuidado das nossas famílias, o Senhor tem suprido todas as nossas necessidades. Seja adorado e glorificado o teu nome. Nós oramos em nome de Jesus. Amém.
1: Nós vamos passar agora às orações, mas antes deixa eu citar um texto que está em Salmos 34, verso 18, que diz assim: perto está o Senhor dos que têm o coração quebrantado, e ele salva os contritos de espírito. Perto está o Senhor dos que têm o coração quebrantado. Eu quero convidar você nessa noite a ter esse coração quebrantado diante do Senhor, porque se você tiver o coração quebrantado, o Senhor não recusará, o Senhor estará perto de você. É o que diz a palavra do Senhor. E eu quero convidar você a estar em comunhão com o Senhor nesse momento em que os pastores irão estar orando, intercedendo, que você possa estar participando das intercessões. Vou pedir o pastor Fernando para iniciar as orações, em seguida o pastor Diogo e logo em seguida o pastor Luciano.
2: Amém. Vamos orar. Nosso Deus, nós oramos a ti, ó Pai, nesta hora, apresentando diante do Senhor todos os lares que estão participando deste culto, deste momento. O Senhor conhece cada um deles, a necessidade de cada um, alguns vivendo momentos de prova, batalha, Senhor. Mas nós oramos para que tu estendas as tuas mãos nesta hora e derrame uma bênção especial a Deus, visitando cada lar, cada família, abrindo portas, operando milagre, curando, libertando, salvando. Senhor Deus, que não falte o sustento, a provisão diária, a material e, acima de tudo, a espiritual. Abençoe os familiares, os casais, os filhos. Dê uma bênção especial nesta hora a cada família, ó Deus. Alegra o coração, renova o ânimo, renova a força, a alegria, a esperança, ó Deus. E dê a cada um uma noite grandemente abençoada pelo Senhor. Nós oramos te pedindo em nome de Jesus. Amém.
3: Senhor Deus, nós oramos neste momento em favor de toda a vida profissional dos nossos irmãos. Aqueles, Senhor, que porventura estão desempregados, que o Senhor possa abrir as portas. Aqueles também, Senhor, que dependem até mesmo de resultados, de metas, que o Senhor abençoe. Retire todos aqueles que trabalham por conta própria, que o Senhor também abençoe. Ó Deus, que não falte o recurso. Oramos, Senhor, para que isso prospere a vida financeira. Tem irmãos que passam situações econômicas difíceis, mas que o Senhor possa dá uma bênção, libertando de qualquer situação de dívidas. Dê uma bênção aos lares, que possam ser prósperos, abençoados, Senhor. Dê assim a vitória, nós oramos em nome de Jesus.
0: Amém. Amém. Amém, meu Deus. Nosso Deus, nós oramos também em favor dos nossos irmãos que se encontram enfermos. Pedimos, Senhor, conceda uma

0: bênção de saúde ao teu povo, ó Deus, quantos lares, famílias que têm sofrido, ó Deus, por causa das enfermidades, que o Senhor possa aliviar as dores, aqueles que estão em leitos, nos hospitais, Senhor, internados na UTI, muitas vezes até desenganados pelos médicos. Senhor, que tu possas enviar o teu socorro e operar, Senhor, curas, sinais e maravilhas. Envia os teus anjos, Senhor, para estarem confortando também aqueles que estão enfermos, aqueles que estão em tratamento, aguardando cirurgias ou se recuperando delas. Que o Senhor possa estender as tuas mãos para abençoar, Senhor. O nosso socorro vem de ti, Senhor. Que tu possas assim estar operando, ó Deus, com a tua graça, a tua misericórdia. Favor da saúde do teu povo, nós oramos em nome do Senhor Jesus. Amém.
1: Agora você tem casa, você vai poder colocar diante do Senhor a sua demanda pessoal, a sua necessidade pessoal, o seu lar, seus filhos, sua esposa, seu marido. É momento de orar.

nós vamos agora, meus queridos, meditar na palavra de Deus e que se encontra no livro de Salmos, capítulo 55, verso 22, que diz assim: lança o teu cuidado sobre o Senhor e Ele te susterá, nunca permitirá que o justo seja abalado. Meus queridos, a palavra de Deus vem para trazer um ânimo a cada um de nós, depois de mais um dia de trabalho, mais um dia de preocupações. Nós podemos, como a palavra de Deus nos ensina, viver essa mesma experiência que Davi viveu, de lançar sobre o Senhor os nossos cuidados, as preocupações, a carga de preocupações, de ansiedades, coisas que muitas vezes nos oprimem e nos apertam, nos afligem. Nós podemos, ao findar desse dia, descansar no Senhor e lançar sobre o Senhor, em oração, todas as nossas causas, tudo aquilo que nos incomoda, que nos perturba, tudo aquilo que vem para tirar a paz do nosso coração. É em oração que nós encontramos o descanso no Senhor. E essa tem sido a nossa experiência, de poder orar, falar com Deus e descansar tranquilamente. Porque o Senhor, mesmo na noite, enquanto estamos dormindo, Ele vai enviar o socorro, Ele envia os seus anjos para cuidarem de nós, Ele dá o pão que nós necessitamos, a provisão diária. Então nós podemos sim fazer prova do Deus Todo-Poderoso, fazer prova do seu amor, da sua bondade, porque Ele, como nosso Pai, jamais sonegará bem algum aos seus filhos. E a Bíblia diz que nunca vai permitir que o justo seja abalado. Muitas vezes nós, sem percebermos, muitas vezes até sem percebermos, nós nos abalamos com más notícias, com coisas que nós ouvimos, mas se nós estivermos com a nossa mente firme no Senhor, não vamos nos abalar, porque nosso coração está cheio da bênção, da palavra de Deus, e nós assim temos sido sustentados a cada dia. Então, nesse momento final do dia, entrega nas mãos do Senhor toda a sua preocupação, aquilo que tentou tirar a paz do seu coração. Entrega nas mãos do Senhor, confia.

0: e colocando diante do Senhor as nossas vidas, o seu lar, a sua família, a sua vida pessoal também. Vamos orar. Senhor Deus, nós agradecemos a Ti, glorificamos o Teu nome, Senhor, porque o Senhor sempre tem ouvido as nossas orações. Nada passa despercebido aos Teus olhos, Senhor. O Senhor é aquele que tem nos sustentado em todas as coisas, tem provido as nossas necessidades. É o Senhor quem tem aberto as portas quando elas estão fechadas. Senhor Deus, nós Te glorificamos, porque o Senhor tem sido um Deus fiel, um Deus protetor, um Deus provedor. Que o Senhor possa, assim, receber, Senhor, nas Tuas mãos, cada oração, Senhor, as preocupações que são lançadas ao Senhor nesta hora. Alivia e conceda a Tua paz. E conceda também, Senhor, uma noite de sono em que o Senhor venha visitar os Teus filhos em sonhos, que eles possam sentir a Tua mão estendida, o Teu amor, a presença do Senhor com eles. Nós oramos em nome do Senhor Jesus.
1: Amém. Amém.
0: E que a graça maravilhosa e salvadora do Senhor Jesus, o grande amor de Deus, nosso eterno Pai, e as doces, ternas e santas consolações do Espírito Santo repousem sobre vós, amados, e sobre todo o povo de Deus, desde agora e para sempre. Amém.

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1: A conta de água vai ficar mais cara para moradores de 52 cidades do estado do Espírito Santo a partir deste mês de setembro. O reajuste de 6,99% vale para todos os municípios que têm os sistemas de água e esgoto ligados à Companhia Espírito Santense de Saneamento, a CESAN. O percentual foi aprovado pela Agência de Regulação de Serviços Públicos do Espírito Santo por meio da Resolução número 107, de 30 de julho deste ano. A resolução traz o resultado da segunda revisão tarifária periódica da CESAN. Esse valor é referente apenas ao primeiro ano do ciclo. Segundo a resolução, a tarifa passa de 5,84 por metro cúbico para 6,25 por metro cúbico e há uma trajetória de diferimento prevista para os dois anos subsequentes, ou seja, novos aumentos devem ocorrer em 2027 e 2028. A nova resolução também muda as regras da chamada taxa de disponibilidade. Ela é cobrada de imóveis que não estão ligados à rede da CESAN, mas que ficam em ruas onde a rede de esgoto já está disponível para a ligação. Pelo novo texto, mesmo que o imóvel tenha fossa, a cobrança passa a valer quando a ligação for considerada factível, com viabilidade técnica e econômica. A resolução estabelece ainda que o pagamento da taxa não elimina a obrigação legal de conectar o imóvel à rede pública. Nos casos em que for comprovada inviabilidade técnica ou econômica da ligação, a cobrança não será devida.
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3: A importância da disciplina nos estudos para concursos públicos. Uma característica comum a todos os aprovados em concursos públicos é a disciplina. Estudar quando você não está bem,

0: você não está motivado e quando você não quer estudar, é consequência de ser disciplinado nos estudos. A disciplina é a decisão tomada, mesmo sem vontade. É cumprir o combinado consigo mesmo. E isso faz toda a diferença no longo prazo. Não espere se sentir bem, animado para estudar. Comece, mesmo sem vontade. Muitas vezes a motivação aparece depois que o estudo começa. Disciplina é o que sustenta o projeto para aprovação. Treine, desenvolva a sua disciplina se você quer ser aprovado em um concurso público.
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1: Piscar os olhos repetidamente, fazer movimentos involuntários com a cabeça ou emitir sons como pigarros e tosses são alguns dos sintomas da síndrome de Tourette. A condição neurológica é caracterizada principalmente por tiques motores e vocais que acontecem de forma súbita, rápida e repetitiva. Em alguns casos, os sintomas podem se intensificar em situações de estresse, ansiedade ou cansaço. Agora, um projeto de lei pode mudar a forma como os direitos dessas pessoas são reconhecidos no Brasil. O projeto de lei 1376/25, que cria a Política Nacional de Proteção dos Direitos da Pessoa com Síndrome de Tourette, prevê que pessoas com a condição possam ser equiparadas a pessoas com deficiência. Mas o diagnóstico por si só não será suficiente para garantir automaticamente esses direitos. O projeto aguarda a sanção presidencial. Na prática, será necessário comprovar de que maneira a síndrome afeta a vida da pessoa e quais barreiras ela enfrenta no dia a dia. A avaliação pode considerar aspectos como comunicação, interação social, estudos, trabalho e necessidade de adaptações. Os especialistas orientam que o primeiro passo para quem pretende buscar algum direito é reunir documentos que comprovem não apenas o diagnóstico, mas também os impactos provocados pela condição. Laudos, relatórios, exames, registros de tratamentos e acompanhamentos podem ajudar nesse processo.
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3: O celular pode ajudar ou atrapalhar a sua rotina de estudos? O celular, hoje em dia, é uma ferramenta poderosa, mas também uma das maiores fontes de distração. Tudo vai depender de como ele é usado durante o estudo. Se estiver ao alcance para redes sociais e mensagens, o foco se perde imediatamente. Por outro lado, o celular pode ser utilizado para assistir videoaulas, para resolução de questões, para revisões e, eventualmente, controlar o seu tempo de estudo. A chave está na decisão consciente. Durante o estudo, o celular deve ter uma função clara, como uma ferramenta de apoio. Se não for necessário, o melhor é deixá-lo longe, para não te distrair. Controlar o uso do celular não é abrir mão da tecnologia, mas utilizá-la ao seu favor.
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2: Olá, ouvintes da Rádio Manaim. Eu sou Andréia Talmi e vamos conversar com a nutricionista, especialista em nutrição e saúde da mulher, Isa Polastri. O tema de hoje é como fazer supermercado com orçamento baixo.
3: Olá, Andréia. Paz do Senhor, paz do Senhor, irmãos, ouvintes da Rádio Manaim. Bom, nós podemos pensar que o planejamento alimentar, o planejamento do cardápio, das compras, vai ser sempre essencial para quem quer economizar. Você deve estabelecer quantas refeições precisa preparar. Quais as preferências alimentares de quem vai comer? A partir daí, você consegue gerar uma lista de compras e se permanecer bem fiel a ela no momento da compra, observando as coisas que você já tem na despensa e na geladeira e que não precisa incluir na lista novamente. As feiras e os pequenos mercadinhos costumam ter vegetais mais baratos e a gente pode preferir os que estão na estação, na safra, porque eles vão ser mais nutritivos e saborosos também, além do preço ser mais baixo. Se houver alguma promoção, você pode congelar frutas para vitaminas, legumes para sopas e também você pode às vezes ter um cantinho em casa onde você consegue plantar pequenas plantinhas como salsa, cebolinha, talvez até mesmo couve e alface, ou se perto da sua casa com seus vizinhos vocês puderem compartilhar um quintalzinho de plantação, isso é bem legal também e alivia o orçamento, trazendo mais nutrientes, saciedade, funcionamento intestinal através do consumo de folhas. E você também pode pensar em aproveitar os alimentos adquiridos de forma integral. Nós não precisamos retirar a casca de alguns alimentos como berinjela, abobrinha, batata doce, no momento da alimentação. Isso vai conferir mais saciedade também. Já a proteína da carne, que está num preço mais alto, pode ser substituído por ovos, cortes de frango e porco, que são mais baratos, ou mesmo pela proteína vegetal, que vem do feijão, da lentilha, do grão de bico, e também vai trazer saciedade, os nutrientes que a gente precisa para ter a saúde em dia. Para mais informações, me sigam no Instagram, @nutri.isapolastri.
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1: A Agência Reguladora dos Estados Unidos aprovou uma pílula para o câncer de pâncreas metastático. A pílula é indicada para adultos diagnosticados com adenocarcinoma, após pelo menos um tratamento sistêmico ou quando o paciente não pode usar combinações desses remédios. Segundo a Agência Reguladora Americana, a decisão foi tomada há cerca de 6 meses e meio antes da data prevista para a conclusão da análise regulatória. A agência afirmou que a autorização cria uma nova opção para pacientes com uma doença de tratamento historicamente limitado. A aprovação de hoje oferece uma nova opção fundamental para pacientes diante de um câncer extraordinariamente difícil e historicamente complicado de tratar. O estudo foi apresentado em um congresso de oncologia. Os resultados do medicamento foram apresentados em junho durante uma sessão plenária da American Society Clinical Oncology. O tratamento praticamente dobrou a sobrevida mediana em comparação com a quimioterapia. A sobrevida mediana indica o tempo em que metade dos pacientes apresentou progressão da doença sem representar uma média aritmética. De acordo com os oncologistas, a terapia-alvo atua sobre mutações do gene RAS, presentes em cerca de 90% dos casos de câncer de pâncreas, tanto em tumores iniciais quanto em doença avançada. Esta é a primeira terapia-alvo a demonstrar ganho de sobrevida global no cenário de câncer de pâncreas metastático, que não tem possibilidade de cura.
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2: Hoje eu vou te dar uma dica para cuidar do seu patrimônio. Você pagou por um imóvel, mas ele continua no nome de outra pessoa? Isso é mais comum do que parece, mas pode dar um problema. Quando você compra um imóvel e só faz um contrato de gaveta, sem registrar no cartório de imóveis, o imóvel continua legalmente no nome do antigo dono. Ou seja, se ele morrer, se separar ou tiver dívida, o imóvel pode ser penhorado ou até mesmo entrar em inventário. Por isso, o certo é, fez a compra, passe a escritura no cartório e depois registre no cartório de imóveis. Só assim você vai ser, de fato e de direito, o dono do imóvel. Evite confiar só na palavra ou no papel assinado entre as partes. Enquanto você não regularizar o imóvel, ele não será plenamente seu. Esse foi o seu Minuto Imobiliário e se você tiver mais dúvidas, mande pra gente. Até a próxima!
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O ano era 2011 e o autor de Andai na Minha Presença estava morando em Salvador, Bahia. Naquela ocasião, houve uma vigília no sábado, onde o tema era o preparo para o arrebatamento. Ao final da vigília, o Senhor falou que estaria visitando seus servos na madrugada. Naquela noite, ele teve um sonho, que era como se o culto estivesse ocorrendo no Manaim, e o Senhor visitava muito a igreja. Durante o culto, o Senhor lhe concedeu a letra de um louvor, e então ele começou a entoá-lo. Imediatamente, esse autor procurou algum instrumentista para ajudá-lo e também para anotar a letra. A letra era: Andai na minha presença e vos guiarei, e vos levarei a um lugar cheio de gozo e de paz. A estrofe terminava com Pão da Vida. Ele acordou e imediatamente escreveu a letra e gravou.

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1: Você sabia que é possível treinar o cérebro para funcionar melhor? Sim, mas existem limites. Nosso cérebro possui uma capacidade chamada de neuroplasticidade que permite que ele se modifique, reorganize em resposta às experiências, à aprendizagem e aos estímulos que recebe ao longo da vida. É graças a ela que conseguimos aprender a ler, dirigir e criar estratégias para lidar melhor com algumas dificuldades. Quando uma criança está aprendendo a ler, por exemplo, aquilo que inicialmente exige enorme esforço vai se tornando mais automático com a prática. O cérebro fortalece determinadas conexões e passa a realizar aquela tarefa de maneira mais eficiente. O mesmo acontece quando aprendemos um novo idioma ou treinamos uma habilidade repetidamente. Isso mostra algo muito interessante. O cérebro não é uma estrutura pronta e imutável. Ele está em constante interação com aquilo que vivemos. Mas existe uma diferença importante entre dizer o que o cérebro pode mudar e dizer que podemos transformar qualquer característica apenas com esforço ou força de vontade. Uma pessoa com TDAH, por exemplo, pode aprender estratégias para organizar melhor a sua rotina.

0: rotina, manejar distrações, planejar tarefas e controlar impulsos. Isso, porém, não significa que ela deixou de ter TDAH porque treinou o cérebro ou se esforçou o suficiente. Da mesma forma, uma criança com uma dificuldade específica de aprendizagem pode avançar muito quando recebe intervenção adequada.
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2: A aposentadoria não começa aos 60 anos. A aposentadoria começa quando você organiza o hoje. Adiar custa caro. O tempo é o maior aliado de quem planeja. Dinheiro no tempo, chamados juros compostos, são algo precioso demais para se abrir mão. Dica prática: comece com pouco, mas comece cedo. O tempo compensa o baixo valor investido. Lembre-se sempre: quem planeja tem futuro. Quem não planeja tem destino.
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1: Pacientes em tratamento contra câncer de pulmão pelo Sistema Único de Saúde, o SUS, terão acesso a partir de outubro a 3 novos medicamentos: brigatinib, gefitinib e durvalumab. Segundo o Ministério da Saúde, os remédios serão incluídos na rede pública por meio de uma política federal de assistência farmacêutica oncológica. O Ministério estima que muitos pacientes sejam atendidos com os três medicamentos. Consideradas terapias de alta tecnologia, as medicações podem custar até R$ 643 mil por ano na rede privada. O brigatinib e o gefitinib são terapias alvo orais, ou seja, atuam diretamente em alterações específicas das células cancerígenas. Segundo o Ministério da Saúde, os medicamentos podem ser administrados na casa do paciente e apresentam menor incidência de eventos adversos em comparação aos esquemas convencionais de quimioterapia. Já o durvalumab estimula o sistema imunológico a combater os tumores cancerígenos. Medicamento é indicado para pacientes com câncer de pulmão em estágio 3, que não podem ser tratados com cirurgia. Os três remédios serão financiados integralmente pelo governo federal a partir da implementação da assistência farmacêutica oncológica, criada para ampliar a oferta de tratamentos pelo SUS. A estimativa é de que mais de 100 mil pessoas sejam contempladas pela assistência farmacêutica oncológica, com orçamento anual de R$ 2,1 bilhões.
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1: Nós cumprimentamos os nossos amados irmãos com a paz do Senhor Jesus. A palavra para a nossa meditação se encontra no livro de Números, capítulo de número 10, versículo de número 29. E assim nos diz a palavra do Senhor. Então disse Moisés a Obabe, filho de Reuel, o midianita, sogro de Moisés: nós caminhamos para aquele lugar de que o Senhor disse: vou-lo darei. Vai conosco e te faremos bem, porque o Senhor falou bem sobre Israel. Meus amados irmãos, era um momento de partida do povo para uma caminhada rumo à terra que o Senhor prometeu. O Senhor tirou o seu povo do Egito com mãos fortes, com mãos poderosas, com grandes sinais. E a partir do momento em que eles rompem o Mar Vermelho, Deus lhes dá ordenanças, revela o culto agradável a Ele. E era o momento, então, de ir em direção à promessa do Senhor. Da mesma forma, nós vivemos esse momento hoje. A Igreja Fiel vive esse momento. O Senhor, Ele nos libertou da escravidão, libertou a cada um de nós. E Ele tem revelado tudo ao seu povo. Ele revela o culto.

que agrada a Ele, a doutrina que devemos viver a cada dia, praticar, e principalmente nesse momento, que é o momento da saída, é o momento do arrebatamento. Nós vivemos os dias finais da igreja, porque Jesus está às portas. Então Deus, o Senhor, Ele tem preparado o seu povo. Mas nesse momento profético que aponta para nós, Moisés aqui na palavra, ele vai fazer um convite. Ele convida a Obabe para participar com ele daquela caminhada. Obabe era seu parente, mas era midianita, não pertencia ao povo. E o convite que Moisés vai fazer, ele começa falando: nós caminhamos para o lugar que o Senhor nos disse, vou-lo darei. Moisés, ao falar com Obabe, ele expressa a certeza do destino que o Senhor ia levar o seu povo. Nós não temos dúvidas para onde nós estamos caminhando. Moisés não tinha dúvidas, nós caminhamos para o lugar que o Senhor prometeu. Da mesma forma, a igreja, ela caminha rumo à posse da terra prometida, rumo à posse da promessa. Mas um homem, nessa última hora, tem trilhado muitos caminhos de dúvidas, de incertezas, caminhos até mesmo que parecem ser bons. A palavra do Senhor mesmo diz: há caminhos que para o homem parecem bons, mas são caminhos que levam à morte. E nós perguntamos a você, meu irmão, minha irmã, por onde você tem caminhado? Qual o caminho que você tem trilhado? É um caminho de dúvidas, de incertezas? Obabe, por certo, tinha ouvido falar daquilo que Deus fez no meio do povo do Senhor, na vida de Moisés, mas não adiantava apenas ele conhecer. Não adianta apenas nós conhecermos que existe um Deus que opera na vida de outros. É necessário caminhar, é necessário trilhar essa caminhada em que ouvimos todos os dias a voz e a direção do Senhor. E o convite que Moisés fez ao Obabe, que é profético, e que nós fazemos a você neste dia: vai conosco, caminha conosco. A palavra diz: porque te faremos bem, louvado seja o nome do Senhor. Obabe agora, diante daquela caminhada, ele não estaria mais sozinho. E quando o homem aceita caminhar no meio de uma igreja fiel, vivendo a cada dia na dependência do Senhor, ele encontra descanso, ele encontra um povo que está caminhando junto com ele. Nunca vai caminhar sozinho. O Espírito Santo que está no nosso meio, ele foi enviado como promessa do Senhor, para que nós não estivéssemos órfãos, mas ele está no meio do povo do Senhor. Te faremos bem. Era a promessa. Você não estará sozinho. Existe uma igreja, existe um corpo que estará orando. É a transmissão de vida, se alegrando com os que se alegram, chorando com os que choram, caminhando dia após dia. Em meio ao deserto desse mundo, é a certeza da provisão do Senhor. É a certeza de que o Senhor, ele vai orientar e direcionar todas as coisas. Moisés, ele continua dizendo que o convite que é profético, né? É o Babi, é você hoje, que está nos ouvindo, que está nos vendo. O Senhor falou bem sobre Israel. A igreja, hoje, nesse momento que Deus tem preparado ela, tem se revelado ela para ela empreender essa caminhada, para herdar a eternidade, ela é o povo de Deus. Ela é o Israel de Deus nessa caminhada final, nesse momento profético que estamos vivendo. E Deus, o Deus que nos prometeu vitória no destino, que nos prometeu herdar a terra, é o Deus que está conosco em todo o trajeto. É o Deus que quer ser com a sua vida também. Ele tem nos feito muito bem, louvado seja o nome do Senhor. E você, meu irmão, minha irmã, você que está participando conosco hoje dessa palavra, você é nosso convidado. Mas muito mais,
você é convidado.

0: cuidado do Senhor. Obabe, o nome Obabe significa querido. E você, meu irmão, minha irmã, é querido, é amado do Senhor. O nosso convite, vai conosco. Obabe, num primeiro momento, ele apresentou reservas, desculpas, eu preciso ir à minha terra, à minha parentela. Mas Moisés insistiu com ele, você será útil, você nos servirá de olho nessa caminhada, Obabe. E na obra do Senhor, nessa caminhada rumo à eternidade, o Senhor tem nos usado, tem usado a cada um como vaso nas suas mãos. E Ele quer te usar para anunciar acerca deste momento maravilhoso. Nós estamos vivendo, como dissemos, o dia. Dias que antecedem a volta do Senhor Jesus. E você será útil para o Senhor anunciando. Maranata, ora vem, Senhor Jesus. Vai conosco nessa caminhada e Deus, Ele vai te abençoar, Ele vai pleitear a sua causa, Ele vai lutar as suas guerras, Ele vai vencer por você e vai te abençoar. Essa é a palavra que o Senhor tem para nós nesse dia. Que o Senhor nos abençoe.
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1: O tema de hoje é: marketing de bairro custa pouco e funciona muito. Se o seu cliente mora ou trabalha perto de você, o melhor marketing é o de vizinhança. Comece pela fachada, que é o seu anúncio, funcionando 24 horas por dia. Placa legível, vitrine organizada, boa iluminação e uma indicação clara do que você vende. Depois, faça parcerias. A barbearia indica a lanchonete. A costureira deixa cartão na loja de tecidos. Não custa nada e amplia os dois lados. Cadastre também seu negócio no Google, com endereço, telefone, horário e fotos reais. É gratuito e muita gente ainda não fez. E peça indicação, um simples: se gostar, conta para alguém. Fecha o ciclo. Marketing local não é falar alto, é estar presente. Esse é o Empreenda Mais. Até o próximo tema.

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2: Olá, ouvintes da Rádio Manaim. Eu sou Andréa Talma e vamos conversar com o biólogo, mestre doutorando em engenharia ambiental, Rodrigo Oss. O tema de hoje é manutenção da caixa d'água.
3: Olá, ouvintes e irmãos da Rádio Web Manaim, a paz do Senhor. Hoje nós vamos falar então sobre manutenção da caixa d'água e é um tema muito importante porque isso está diretamente ligado à saúde do nosso povo e dos nossos queridos, né? Nossos irmãos, nossos familiares. Talvez seja uma dúvida qual é o tempo, o período de limpeza da caixa d'água. Então nós temos o ideal que seja limpa a caixa d'água de 6 em 6 meses, e essa limpeza pode ser feita por quem? Ou pode ser feita por um próprio morador que tenha condições de subir sempre com cuidado, porque geralmente a caixa d'água está num lugar de difícil acesso, fazendo ali o esvaziamento da caixa d'água e limpando com uma escovinha, essas escovas de limpeza em geral. Nunca utilizar escova de aço, porque pode tirar ali, desgastar a caixa, né? E se for ainda aquelas caixas mais antigas de amianto, você pode estar acrescentando esse tipo de contaminante à água. Mas uma escova normal dessas de limpeza, pode ser feita a limpeza da caixa d'água. Após essa limpeza, colocasse um pouco de cloro, talvez uma colher já seja suficiente, apenas para que seja feito um tratamento. Deixar a caixa encher novamente e esperar aí um período de pelo menos 2 a 3 horas para consumir essa água. Então, fazendo a limpeza a cada 6 meses, você vai estar resguardando a sua família de ter veiculação de doenças hídricas. Então, muitas vezes você tem, por exemplo, a giardia, é muito comum. Às vezes uma pessoa da sua casa está com uma dor de barriga ou algum outro problema gastrointestinal, pode ser também da água que está sendo utilizada, se não houver uma filtração adequada. Ou às vezes você está criança, utiliza essa água para banho e acaba tendo contato com a boca, e você tem essa via de transmissão, uma via de contaminação. Então, a importância dessa manutenção da caixa d'água. E se não houver uma pessoa em condições para isso, existem empresas que podem fazer esse tipo de serviço. Em condomínios é comum o síndico contrate empresas para fazer esse tipo de manutenção.
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0: Cumprimentamos e desejamos a todos a paz gloriosa do Senhor Jesus. Hoje nós falaremos a respeito de uma ocorrência que pode acometer qualquer pessoa, um coração, uma família, que é o desfalecimento, o desânimo, a falta de esperança. Pastor Douglas, a paz do Senhor.
1: Paz do Senhor, Pastor Sérgio. Paz do Senhor a todos que nos acompanham.
0: Mas, na verdade, antes até de lermos o texto e falarmos um pouquinho da história que o envolve, naturalmente das questões proféticas e espirituais, aquele que tem uma experiência com o Senhor Jesus não tem motivo, embora nós sejamos humanos, tenhamos os momentos difíceis, mas na essência nós não temos motivos para para desanimar, para desfalecer, não é verdade?
1: Pastor Sérgio, me lembrei de um texto, queria me apropriar dele para fazer uma colocação. É um texto que fala assim: e vereis outra vez a diferença daquele que serve e aquele que não serve a Deus.
0: Amém.
1: Então, diante das circunstâncias da vida, qual é a diferença? Tem uma diferença. Não é que aquele que serve é melhor, mas aquele que serve a Deus, ele tem aonde se apoiar. Ele tem um abrigo seguro, ele tem um refúgio, ele tem a fé para passar pelas adversidades.
0: E esse recurso que o pastor Douglas mencionou, esse abrigo seguro, esse apoio, essa segurança, tem um nome. O nome é Jesus.

0: mais do que o nome, é uma vida aos pés do Senhor Jesus. É uma vida cujo coração, cuja fé é totalmente depositada na presença do Senhor. Importante, não somente na história de Jesus, embora ela seja importantíssima, temos que conhecê-la, mas não apenas na história, mas na verdade que Jesus está vivo, realizando uma grande obra, e que pelo seu Espírito Santo está agindo, operando, socorrendo todo aquele que o procura, que a ele recorre.
1: Pastor Sérgio, nós podemos dizer que o que Deus tem para nós não é uma vida religiosa.
0: Verdade.
1: Ele tem uma vida de comunhão.
0: Amém.
1: Porque a comunhão é justamente esse relacionamento com Deus.
0: Olha,
1: que nos fortalece, que nos auxilia, que nos ajuda nas nossas necessidades. Então, ter uma vida religiosa é ser um cristão nominal. Né? Eu faço parte de uma denominação, frequento a igreja A, B ou C. Mas não é isso que Deus tem para nós. Deus tem uma forma de vida. Foi o que você colocou aqui no início da sua frase. Deus tem um relacionamento. E nós chamamos isso como uma obra, como forma de vida. É o Espírito
0: Bendito
1: Santo
0: seja Deus
1: direcionando os nossos passos, guiando a nossa mente e nos conduzindo por esse caminho.
0: Amém. O texto que está em 1 Samuel, capítulo 17, nos versículos 32 e 33, e assim diz a palavra do Senhor. E Davi disse a Saul: não desfaleça o coração de ninguém por causa dele. Teu servo, falando dele próprio, Davi, irá e pelejará contra este filisteu. Porém, Saul disse a Davi: contra este filisteu não poderás ir para pelejar com ele, pois tu ainda és moço e ele, homem de guerra, desde a sua mocidade. Veja que foi um confronto, não somente de palavras, de posições, mas um confronto de uma vida firmada em Deus, de um homem crente que conhecia e habitava na presença de um Deus vivo e poderoso, e de alguém que um dia já até tivera essa experiência, mas agora estava distante, havia abandonado. E conta pra gente, né? Resume aqui, Pastor Douglas, como é que isso tudo se deu, o que envolveu essa passagem bíblica.
1: Olha, nós estamos nos referindo ao confronto, à batalha de Davi contra Golias. Golias era um guerreiro filisteu, perito em guerras, vitorioso, era um imenso, era um gigante, né? E ele afrontava o exército de Israel, que por outro lado estava acovardado, retraído, com medo.
0: Ele lançou um desafio.
1: Lançou um desafio: traga o melhor guerreiro de vocês, né? Nós vamos batalhar aqui. Então, nós vemos um cenário de um grande desafio, onde o coração do povo estava desanimado. E nós vemos que nesse cenário de embate, nesse grande confronto, Deus precisou levantar um rapaz para que fosse adiante para desafiar Golias, Pastor Sérgio.
0: Maravilha, hein? Antes da gente retomar aqui essa história e trazer diversas aplicações que podemos ter, olha só, o Pastor Douglas falou, e isso é fundamental: Deus levantou um jovem. Nós queremos nos dirigir agora de maneira muito particular aos jovens, aos adolescentes também, claro, a todos, mas de uma maneira especial ao jovem, ao adolescente que está nas salas de aula do ensino médio fundamental 2, nas faculdades, mestrados, especializações, em repartições públicas, nas corporações, começando o empreendimento, quem sabe caminhando para a constituição de uma família. Você que é um jovem e que tem Jesus,

0: Jesus no coração, tenha uma experiência com o Senhor, tome esse exemplo da parte de Davi, que mesmo sendo menor da sua casa, um rapaz, ele não olhou para suas limitações, para aquilo que eram as proporções entre o desafio daquele que afrontava Israel, Golias, nem para as palavras do rei Saul, que tentou de toda forma dissuadi-lo daquele seu empenho e da sua fé em ir para a batalha. Ele não olhou para nada disso. Ele só olhou para o Senhor.
1: Amém.
0: A ponto dele, em certo momento, já no instante, na pré-batalha, ele dizer assim: eu vou em nome do Senhor dos Exércitos. É fundamental que os jovens, os nossos jovens, pastor Douglas, que 15 anos, 20, 25, 30 anos, 30 anos, enfim, aquele que ainda é um jovem, ele tenha isso no coração. No Senhor, ele vai vencer toda e qualquer batalha.
1: Amém. E veja que interessante o texto. Esse contexto de Davi com Golias e Saul. Davi não havia enfrentado, de fato, uma guerra como aquela. Ponto. Ele não tinha uma experiência para guerrear contra Golias. Isso é fato.
0: Verdade.
1: Ele não tinha experiência de vida e de batalhas e de confrontos como o rei Saul. Ok?
0: Sim.
1: Ele era um jovenzinho. Você, jovem, certamente não tem tanta experiência de vida assim. Existem cenários, problemas que você ainda não passou. Mas para aqueles que servem a Deus, o que conta é a experiência que nós temos com o Senhor.
0: Amém.
1: Porque Davi não se importou de não ter uma experiência, de não ter passado pelos desafios, de abrir uma empresa, de passar por uma universidade, de enfrentar um concurso. Às vezes você não passou por isso. Mas se nós formos, e você for, em nome do Senhor dos Exércitos,
0: glória a Deus,
1: o Senhor dará a vitória. Porque é isso que importa para o servo de Deus.
0: E é importante, é porque, veja, Davi, e nós não temos aqui como detalhar a história toda, por causa do nosso tempo, mas quando ele foi enfrentar Golias, ele pegou os cinco seixos, as pedras no ribeiro, fez uma funda, ou seja, ele dispunha de uma arma, mesmo que é desproporcional em relação ao seu oponente, mas ele se armou de alguma maneira.
1: Ele tinha experiência, mas não estava despreparado.
0: Não estava despreparado. E tinha a sua fé. Ele tinha a sua vida com Deus. Então, isso é fundamental. E agora nós vamos ampliar essa palavra para todos. Para o senhor, para a senhora, pessoa de mais idade. Nós temos que nos preparar para a vida. Claro, há coisas que são nossas. Não é? Eu quero entrar numa universidade, eu quero fazer um determinado curso que é muito disputado, eu quero passar numa entrevista, eu quero ser promovida, eu quero isso, eu quero aquilo. Você vai se preparar. O livro não vai se abrir sozinho para você, né? Vai acordar cedo, vai estudar, vai trabalhar, vai pegar ônibus e vai... tudo aquilo que é a nossa parte. Agora, sempre o Senhor à frente.
1: Amém.
0: O Senhor é aquele... é buscar em primeiro lugar o quê?
1: O reino.
0: Reino de Deus. Você busca em primeiro lugar, faz a sua parte, mesmo que... isso é fundamental. Você pode olhar para si próprio, o irmão, você que está nos assistindo, ainda não é crente, mas, puxa vida, eu vivo com tanta dificuldade, eu tenho limitações, eu não tenho isso, eu não tenho determinados recursos. Faça aquilo que você pode e põe o coração no Senhor Jesus.
1: Amém.
0: Ele vai dar a vitória.
1: Vai, porque, veja só, pastor Sérgio, Davi, primeiro, ele creu.
0: Amém.
1: Ele foi ao ribeiro, ele colheu as cinco pedras, colocou no alforje, entrou no campo de batalha, correu ao encontro do seu inimigo, lançou a funda. Desde o momento em que ele lança a funda, agora já não estava mais na economia de Davi.
0: Maravilha.
1: Né? O trajeto da pedra, Podemos até aqui.

0: O efeito.
1: O efeito não está na Bíblia, mas podemos imaginar. Quem foi que conduziu aquela pedra para atingir o alvo, a mão invisível de Deus que conduz o nosso destino? Davi fez a parte dele, mas conduzir, né, fazer aquela pedra alcançar o único ponto que estava desprotegido, né, no alvo certo, foi a operação do Senhor. E nós precisamos confiar nele. O cavaleiro se prepara para o dia da batalha, mas a vitória vem do Senhor.
0: Bendito seja Deus. Agora, nós abrimos aqui falando do tema não desfaleça o teu coração. Porque, na verdade, até antes da batalha contra Golias, e nós já falamos um pouco dela, teve a oposição e a descrença do rei, de Saul, que era grande autoridade. Então, o rei, percebam, nós sabemos que há um rei que governa na vida da igreja fiel, do crente, do servo, da serva de Deus. Esse rei tem nome, é Jesus.
1: Amém.
0: É o rei dos reis, é o Senhor dos senhores. Existe um outro rei, um outro príncipe, que é deste mundo e que tem as suas vozes, os seus conselhos, as vertentes, ele tem o seu viés, as tortuosidades, e que vem para dizer ao servo de Deus, a uma família, a um casal, diante de uma situação que de fato pode aparentar não ter alternativa. Não se vê, você olha para um lado, o que eu vou fazer? Para o outro, a quem eu vou recorrer, a quem eu vou pedir? Aí vem as vozes, desanima, larga tudo de mão, desiste. São vozes que às vezes querem levar a pessoa. Quando eu falo de vozes, isso pode ser até literal, num vídeo, num conteúdo, ou mesmo na batalha interior. Nega a sua fé, deixa o Senhor. Não, você vai continuar orando, jejuando. Você já foi à madrugada essa semana, é mais culto, você vai para o Manaí. Não, deixa isso, esquece, você vai perder a batalha. Mas isso é a voz de Saul.
1: Exatamente, nós vemos, acho que nós vamos chegar nessa parte, vemos duas investidas, né? Uma que estava externa e agora aquela que estava interna. Interna, quero dizer, dentro desse núcleo.
0: Que é o povo de Israel.
1: O povo de Israel, dentro da parentela, dentro do próprio exército. E muitas vezes nós nos deparamos com situações assim.
0: É isso mesmo.
1: Esperamos, às vezes, uma palavra de apoio, de alguém que está próximo, de alguém que deveria nos dar suporte, e essa palavra não vem. Vem uma palavra de desânimo, uma palavra de descrédito, que nos diminui. Nós podemos passar por isso. Isso
0: verdade.
1: É algo que, infelizmente, acontece, não é? Mas nós temos que nos esconder na palavra que Deus nos dá. Nós temos que nos esconder nas promessas de Deus, as promessas que nos fortalecem. Ele é o Senhor. Ora,
0: Deus,
1: sobre as profecias que houveram sobre ti, lute por elas.
0: Paulo Timóteo.
1: É isso. Nós precisamos lutar. O Senhor falou contigo. O Senhor prometeu a vitória.
0: Amém.
1: Ele falou que estará contigo no campo de batalha. Ouça a voz do Senhor. A voz do Senhor é poderosa. A voz do Senhor está sobre as muitas águas. A voz do Senhor, pastor Sérgio, quebra os cedros do Líbano.
0: Bendito seja.
1: A voz do Senhor está sobre todas as vozes. Fale o Senhor, cale-se toda a terra, pastor Sérgio.
0: Amém. E nós temos como voz do Senhor, claro que a base de tudo é a palavra.
1: Amém.
0: Mas temos também a ação do Espírito Santo, por exemplo, que pelos dons espirituais está ecoando. Está falando, é num culto, é uma revelação, é uma visita que a gente recebe, é uma mensagem, é numa reunião, né? Tudo isso nós estamos cercados da boa palavra.
1: Glória a Deus.
0: Que vem da parte do Senhor a ponto de... E aí você faz o fechamento do próprio Davi. Vejam, não foi um vizinho, não foi uma pessoa qualquer, um transeunte, não foi o rei. A maior autoridade no reino desacreditou totalmente em Davi. Ele poderia Ah, papo, tudo bem. Então deixa.

0: Deixa pra lá. Ei, eu acho que o rei tem razão. A resposta de Davi foi: não desfaleça o coração de ninguém por causa do gigante. Porque o teu servo, eu, Davi, um homem segundo o coração de Deus, eu vou pelejar contra este filisteu.
1: Nós podemos fazer aqui uma colocação profética e espiritual, pastor Sérgio.
0: Amém.
1: Sobre essa palavra de Davi. Nós entendemos que Davi, naquilo que ele não falhou, ele é tipo de Jesus.
0: Amém.
1: Ele é o filho amado. E diante das batalhas que nós estamos enfrentando, o que você está enfrentando? Diante desse grande gigante e de tantas palavras de desânimo, o nosso Davi, ele tem uma palavra para nós: não desfaleça o teu coração, porque ele vai entrar no campo de batalha e vai nos conceder a vitória, pastor Sérgio.
0: Amém.
1: Ele é o nosso rei, ele é o nosso senhor, ele é o nosso Davi, aquele que peleja as nossas batalhas e sai vencedor.
0: E a maravilha é que Davi, e além de dar essa palavra para o rei Saul, ele fala, obviamente, que aquilo tem um efeito dentro dele, ele já estava cheio do Espírito Santo de Deus, mas ele diz: ninguém desfaleça. Uma vida abençoada e que não sucumbe aos gigantes e aos problemas, antes crê no Senhor Jesus e permanece firme, não numa fé teórica, numa fé de ficção imaginária, mas numa fé genuína, verdadeira. Isso, a sua família é abençoada.
1: Glória a Deus.
0: Aqueles que estão ao seu redor são, vou usar uma expressão, são contagiados no bom sentido. Né? Poxa vida, essa mulher, essa senhora, ela está com aquele problema, mas veja como ela a todo tempo está cantando louvor.
1: Glória a Deus.
0: Ela está sempre feliz, está em paz. É, aquele rapaz, ele teve aquela dificuldade, mas ele está indo à igreja, né?
1: Amém.
0: Ele vai, ele está com a Bíblia, ele serve a Deus. Que maravilha! Por quê? Porque é a obra do Senhor enraizada nessa fé poderosa.
1: Glória a Jesus.
0: Amém?
1: Amém, pastor Sérgio.
0: Que o Senhor nos abençoe. Querendo Deus, estaremos juntos na próxima semana. A paz do Senhor a todos.

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1: Nós cumprimentamos os nossos amados irmãos com a paz do Senhor Jesus. A palavra para a nossa meditação se encontra no livro de Números, capítulo de número 10, versículo de número 29. E assim nos diz a palavra do Senhor. Então disse Moisés a Obabe, filho de Reuel, o midianita, sogro de Moisés: nós caminhamos para aquele lugar de que o Senhor disse: vou-lo darei. Vai conosco e te faremos bem, porque o Senhor falou bem sobre Israel. Meus amados irmãos, era um momento de partida do povo para uma caminhada rumo à terra que o Senhor prometeu. O Senhor tirou o seu povo do Egito com mãos fortes, com mãos poderosas, com grandes sinais, e a partir do momento em que eles rompem o Mar Vermelho, Deus lhes dá ordenanças, revela o culto agradável a Ele, e era o momento então de ir em direção à promessa do Senhor. Da mesma forma, nós vivemos esse momento hoje. A Igreja Fiel vive esse momento. O Senhor, Ele nos libertou da escravidão, libertou a cada um de nós. E Ele tem revelado tudo ao seu povo. Ele revela o culto que agrada a Ele, a doutrina que devemos viver a cada dia, praticar, e principalmente nesse momento, que é o momento da saída, é o momento do arrebatamento. Nós vivemos os dias finais da Igreja, porque Jesus está às portas. Então Deus, o Senhor, Ele tem preparado o seu povo. Mas nesse momento profético que aponta para nós, Moisés aqui, na palavra, ele vai fazer um convite. Ele convida a Obabe para participar com ele daquela caminhada. Obabe era seu parente, mas era midianita, não pertencia ao povo. E o convite que Moisés vai fazer, ele começa falando: nós caminhamos para o lugar que o Senhor nos disse, vou-lo darei. Moisés, ao falar com Obabe, ele expressa a certeza do destino que o Senhor ia levar o seu povo. Nós não temos dúvidas para onde nós estamos caminhando. Moisés não tinha dúvidas, nós

caminhamos para o lugar que o Senhor prometeu. Da mesma forma, a igreja ela caminha rumo à posse da terra prometida, rumo à posse da promessa. Mas um homem nessa última hora tem trilhado muitos caminhos de dúvidas, de incertezas, caminhos até mesmo que parecem ser bons. A palavra do Senhor mesmo diz: há caminhos que para o homem parecem bons, mas são caminhos que levam à morte. E nós perguntamos a você, meu irmão, minha irmã, por onde você tem caminhado? Qual o caminho que você tem trilhado? É um caminho de dúvidas, de incertezas? Obabe, por certo, tinha ouvido falar daquilo que Deus fez no meio do povo do Senhor, na vida de Moisés, mas não adiantava apenas ele conhecer. Não adianta apenas nós conhecermos que existe um Deus que opera na vida de outros. É necessário caminhar. É necessário trilhar essa caminhada em que ouvimos todos os dias a voz e a direção do Senhor. E o convite que Moisés fez ao Obabe, que é profético, e que nós fazemos a você neste dia: vai conosco, caminha conosco. A palavra diz: porque te faremos bem, louvado seja o nome do Senhor. Obabe agora, diante daquela caminhada, ele não estaria mais sozinho. E quando o homem aceita caminhar no meio de uma igreja fiel, vivendo a cada dia na dependência do Senhor, ele encontra descanso, ele encontra um povo que está caminhando junto com ele. Nunca vai caminhar sozinho. O Espírito Santo que está no nosso meio, ele foi enviado como promessa do Senhor, para que nós não estivéssemos órfãos, mas ele está no meio do povo do Senhor. Te faremos bem. Era a promessa. Você não estará sozinho. Existe uma igreja, existe um corpo que estará orando. É a transmissão de vida, se alegrando com os que se alegram, chorando com os que choram, caminhando dia após dia. Em meio ao deserto desse mundo é a certeza da provisão do Senhor. É a certeza de que o Senhor, ele vai orientar e direcionar todas as coisas. Moisés, ele continua dizendo que o convite que é profético, né? Ao Obabe, é você hoje, que está nos ouvindo, que está nos vendo. O Senhor falou bem sobre Israel. A igreja, hoje nesse momento, que Deus tem preparado ela, tem se revelado ela para ela empreender essa caminhada, para herdar a eternidade, ela é o povo de Deus. Ela é o Israel de Deus nessa caminhada final, nesse momento profético que estamos vivendo. E Deus, o Deus que nos prometeu vitória no destino, que nos prometeu herdar a terra, é o Deus que está conosco em todo o trajeto. É o Deus que quer ser a sua vida também. Ele tem nos feito muito bem, louvado seja o nome do Senhor. E você, meu irmão, minha irmã, você que está participando conosco hoje dessa palavra, você é nosso convidado. Mas muito mais, você é convidado do Senhor. Obabe, o nome Obabe significa querido. E você, meu irmão, minha irmã, é querido, é amado do Senhor. O nosso convite: vai conosco. Obabe, num primeiro momento, ele apresentou reservas, desculpas: eu preciso ir à minha terra, à minha parentela. Mas Moisés insistiu com ele: você será útil, você nos servirá de olho nessa caminhada, Obabe. E na obra do Senhor, nessa caminhada rumo à eternidade, o Senhor tem nos usado, tem usado a cada um como vaso nas suas mãos. E ele quer te usar para anunciar acerca deste momento maravilhoso. Nós estamos vivendo, como dissemos, o dia, dias que antecedem a volta do Senhor Jesus. E você será útil para o Senhor anunciando: Maranata, ora vem, Senhor Jesus. Vai conosco nessa caminhada e Deus, ele vai te abençoar, ele vai pleitear a sua causa, ele vai lutar as suas guerras, ele vai vencer por você e vai te abençoar. Essa é a palavra que o Senhor tem para nós nesse dia. Que o Senhor os abençoe.

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0: Cumprimentamos e desejamos a todos a paz gloriosa do Senhor Jesus. Hoje nós falaremos a respeito de uma ocorrência que pode acometer qualquer pessoa, um coração, uma família, que é o desfalecimento, o desânimo, a falta de esperança. Pastor Douglas, a paz do Senhor.
1: Paz do Senhor, Pastor Sérgio. Paz do Senhor a todos que nos acompanham.
0: Mas, na verdade, antes até de lermos o texto e falarmos um pouquinho da história que o envolve, naturalmente das questões proféticas e espirituais, aquele que tem uma experiência com o Senhor Jesus não tem motivo, embora nós sejamos humanos, tenhamos os momentos difíceis, mas na essência nós não temos motivos para desanimar, para desfalecer, não é verdade?
1: Pastor Sérgio, me lembrei de um texto, queria me apropriar dele para fazer uma colocação. É um texto que fala assim: e vereis outra vez a diferença daquele que serve e aquele que não serve a Deus.
0: Amém.
1: Então, diante das circunstâncias da vida, qual é a diferença? Tem uma diferença. Não é que aquele que serve é melhor,

0: Mas aquele que serve a Deus, ele tem aonde se apoiar. Ele tem um abrigo seguro. Ele tem um refúgio. Ele tem a fé para passar pelas adversidades.
1: E esse recurso que o pastor Douglas mencionou, esse abrigo seguro, esse apoio, essa segurança, tem um nome. O nome é Jesus. Mais do que o nome, é uma vida aos pés do Senhor Jesus. É uma vida cujo coração, cuja fé é totalmente depositada na presença do Senhor. Importante, não somente na história de Jesus, embora ela seja importantíssima, temos que conhecê-la, mas não apenas na história, mas na verdade que Jesus está vivo, realizando uma grande obra e que pelo seu Espírito Santo ele está agindo, operando, socorrendo todo aquele que o procura, que a ele recorre.
0: Pastor Sérgio, nós podemos dizer que o que Deus tem para nós não é uma vida religiosa.
1: Verdade.
0: Ele tem uma vida de comunhão.
1: Amém.
0: Porque a comunhão é justamente esse relacionamento com Deus.
1: Olha,
0: que nos fortalece, que nos auxilia, que nos ajuda nas nossas necessidades. Então, ter uma vida religiosa é ser um cristão nominal. Né? Eu faço parte de uma denominação, frequento a igreja A, B ou C. Mas não é isso que Deus tem para nós. Deus tem uma forma de vida. Foi o que você colocou aqui no início da sua frase. Deus tem um relacionamento. E nós chamamos isso como uma obra, como forma de vida. É o Espírito Santo direcionando os nossos passos, guiando a nossa mente e nos conduzindo por esse caminho.
1: Amém. O texto que está em 1 Samuel, capítulo 17, nos versículos 32 e 33, e assim diz a palavra do Senhor. E Davi disse a Saul: não desfaleça o coração de ninguém por causa dele. Teu servo, falando dele próprio, Davi, irá e pelejará contra este filisteu. Porém, Saul disse a Davi: contra este filisteu não poderás ir para pelejar com ele, pois tu ainda és moço e ele, homem de guerra, desde a sua mocidade. Veja que foi um confronto, não somente de palavras, de posições, mas um confronto de uma vida firmada em Deus, de um homem crente que conhecia e habitava na presença de um Deus vivo e poderoso, e de alguém que um dia já até tivera essa experiência, mas agora estava distante, havia abandonado. E conta pra gente, né? Resume aqui, pastor Douglas, como é que isso tudo se deu, o que envolveu essa passagem bíblica.
0: Olha, nós estamos nos referindo ao confronto, à batalha de Davi contra Golias. Golias era um guerreiro filisteu, perito em guerras, vitorioso, era um imenso, era um gigante, né? E ele afrontava o exército de Israel, que por outro lado estava acovardado, retraído, com medo.
1: Ele lançou um desafio.
0: Traga o melhor guerreiro de vocês, né? Que nós vamos batalhar aqui. Então, nós vemos um cenário de um grande desafio, onde o coração do povo estava desanimado. E nós vemos que nesse cenário de embate, nesse grande confronto, Deus precisou levantar um rapaz para que fosse adiante para desafiar Golias, pastor Sérgio.
1: Maravilha, hein? Antes da gente retomar aqui essa história e trazer diversas aplicações que podemos ter, olha só, o pastor Douglas falou, e isso é fundamental, Deus levantou um jovem. Nós queremos nos dirigir agora de maneira muito particular aos jovens, aos adolescentes também, claro, a todos, mas de uma maneira especial ao jovem, ao adolescente que está nas salas de aula.

0: Boa do ensino médio fundamental 2, nas faculdades, mestrados, especializações e repartições públicas, nas corporações, começando o empreendimento, quem sabe caminhando para a constituição de uma família. Você que é um jovem e que tem Jesus no coração, tem uma experiência com o Senhor, tome esse exemplo da parte de Davi, que mesmo sendo menor da sua casa, um rapaz, ele não olhou para suas limitações, para aquilo que eram as proporções entre o desafio daquele que afrontava Israel, Golias, nem para as palavras do rei Saul, que tentou de toda forma dissuadi-lo daquele seu empenho e da sua fé em ir para a batalha. Ele não olhou para nada disso. Ele só olhou para o Senhor.
1: Amém.
0: A ponto dele, em certo momento, já no instante, na pré-batalha, ele dizer assim: eu vou em nome do Senhor dos Exércitos. É fundamental que os jovens, os nossos jovens, pastor Douglas, que 15 anos, 20, 25, 30 anos, 30 anos, enfim, aquele que ainda é um jovem, ele tenha isso no coração. No Senhor, ele vai vencer toda e qualquer batalha.
1: Amém. E veja que interessante o texto, esse contexto de Davi com Golias e Saul. Davi não havia enfrentado, de fato, uma guerra como aquela. Ponto. Ele não tinha uma experiência para guerrear contra Golias. Isso é fato.
0: Verdade.
1: Ele não tinha experiência de vida e de batalhas e de confrontos como o rei Saul. Ok?
0: Sim.
1: Ele era um jovenzinho. Você, jovem, certamente não tem tanta experiência de vida assim. Existem cenários, problemas que você ainda não passou. Mas para aqueles que servem a Deus, o que conta é a experiência que nós temos com o Senhor.
0: Amém.
1: Porque Davi não se importou de não ter uma experiência, de não ter passado pelos desafios, de abrir uma empresa, de passar por uma universidade, de enfrentar um concurso. Às vezes você não passou por isso. Mas se nós formos, e você for, em nome do Senhor dos Exércitos,
0: glória a Deus,
1: o Senhor dará a vitória. Porque é isso que importa para o servo de Deus.
0: E é importante, é porque, veja, Davi, e nós não temos aqui como detalhar a história toda, por causa do nosso tempo, mas quando ele foi enfrentar Golias, ele pegou aqueles, os cinco seixos, as pedras no ribeiro, fez uma funda, ou seja, ele dispunha de uma arma, mesmo que é desproporcional em relação ao seu oponente, mas ele se armou de alguma
1: ele
0: maneira.
1: Tinha experiência, mas não estava despreparado.
0: Não estava despreparado. E tinha a sua fé. Ele tinha a sua vida com Deus. Então, isso é fundamental. E agora nós vamos ampliar essa palavra para todos. Para o senhor, para a senhora, pessoa de mais idade. Nós temos que nos preparar para a vida. Claro, há coisas que são nossas. Não é? Eu quero entrar numa universidade, eu quero fazer um determinado curso que é muito disputado, eu quero passar numa entrevista, eu quero ser promovida, eu quero isso, eu quero aquilo. Você vai se preparar. O livro não vai se abrir sozinho para você, né? Vai acordar cedo, vai estudar, vai trabalhar, vai pegar ônibus e vai tudo aquilo que é a nossa parte. Agora, sempre o Senhor à frente.
1: Amém.
0: O Senhor é aquele, é buscar em primeiro lugar o quê?
1: O reino.
0: Reino de Deus. Você busca em primeiro lugar, faz a sua parte, mesmo que isso é fundamental. Você pode olhar para si próprio, pro o irmão, você que está nos assistindo, ainda não é crente, mas, puxa vida, eu vivo com tanta dificuldade, eu tenho limitações, eu não tenho isso, eu não tenho determinados recursos. Faça aquilo que você pode e põe o coração no Senhor Jesus.
1: Amém.
0: Ele vai dar a vitória.
1: Vai, porque, veja só, pastor Sérgio, Davi,

0: Primeiro, ele creu.
1: Amém.
0: Ele foi ao ribeiro. Ele colheu as cinco pedras, colocou no alforje, entrou no campo de batalha, correu ao encontro do seu inimigo, lançou a funda. Desde o momento em que ele lança a funda, agora já não estava mais na economia de Davi.
1: Maravilha.
0: É? O trajeto da pedra, podemos até aqui...
1: O efeito.
0: O efeito, não está na Bíblia, mas podemos imaginar. Quem foi que conduziu aquela pedra para atingir o alvo, a mão invisível de Deus, que conduz o nosso destino? Davi fez a parte dele, mas conduzir, fazer aquela glória pedra alcançar... O único ponto que estava desprotegido, no alvo certo, foi a operação do Senhor. E nós precisamos confiar nele. O cavaleiro se prepara para o dia da batalha, mas a vitória vem do Senhor.
1: Bendito seja Deus. Agora, nós abrimos aqui falando do tema Não desfaleça o teu coração. Porque, na verdade... Até antes da batalha contra Golias, e nós já falamos um pouco dela, teve a oposição e a descrença do rei, de Saul, que era grande autoridade. Então, o rei, percebam, nós sabemos que há um rei que governa na vida da igreja fiel, do crente, do servo, da serva de Deus... Esse rei tem nome é Jesus.
0: Amém.
1: É o rei dos reis, é o senhor dos senhores. Existe um outro rei, um outro príncipe, que é deste mundo e que tem as suas vozes, os seus conselhos, as vertentes. Ele tem o seu viés, as tortuosidades, e que vem para dizer ao servo de Deus, a uma família, a um casal, diante de uma situação que de fato pode aparentar não ter alternativa. Não se vê, você olha para um lado, o que eu vou fazer? Para o outro, a quem eu vou recorrer, a quem eu vou pedir? Aí vem as vozes, desanima, larga tudo de mão, desiste. São vozes que às vezes querem levar a pessoa, quando eu falo de vozes, isso pode ser até literal, num vídeo, num conteúdo, ou mesmo na batalha interior. Nega a sua fé, deixa o Senhor. Não, você vai continuar orando, jejuando. Você já foi à madrugada essa semana, é mais culto, você vai para o Manaí. Não, deixa isso, esquece, você vai perder a batalha. Mas isso é voz de Saul.
0: Exatamente, nós vemos, acho que nós vamos chegar nessa parte, vemos duas investidas, né? Uma que estava externa e agora aquela que estava interna. Interna, quero dizer, dentro desse núcleo.
1: Que é o povo de Israel.
0: O povo de Israel, dentro da parentela, dentro do próprio exército. E muitas vezes nós nos deparamos com situações assim.
1: É isso mesmo.
0: Esperamos, às vezes, uma palavra de apoio de alguém que está próximo, de alguém que deveria nos dar suporte, e essa palavra não vem. Vem uma palavra de desânimo, uma palavra de descrédito, que nos diminui. Nós podemos passar por isso. Isso
1: verdade.
0: É algo que, infelizmente, acontece, não é? Mas nós temos que nos esconder na palavra que Deus nos dá. Nós temos que nos esconder nas promessas de Deus, as promessas que nos fortalecem.
1: Ele é o Senhor.
0: Ele é o Senhor. Ora, sobre as profecias que houveram sobre ti, lute por elas.
1: Paulo Timóteo.
0: É isso. Nós precisamos lutar. O Senhor falou contigo. O Senhor prometeu a vitória.
1: Amém.
0: Ele falou que estará contigo no campo de batalha. Ouça a voz do Senhor. A voz do Senhor é poderosa. A voz do Senhor está sobre as muitas águas. A voz do Senhor, pastor Sérgio, quebra os cedros do Líbano.
1: Bendito seja.
0: A voz do Senhor está sobre todas as vozes. Fale o Senhor, cale-se toda a terra, pastor Sérgio.
1: Amém. E nós temos como voz do Senhor, claro que a base de tudo é a palavra.
0: Amém.
1: Mas temos também a ação do Espírito Santo, por exemplo, que pelos dons espirituais está ecoando.
0: Amém.
1: Está falando, é num culto, é uma revelação, é uma visita que a gente recebe, é uma mensagem, é numa reunião, né? Tudo isso nós estamos cercados da boa palavra.
0: Glória a Deus.
1: Que vem da parte do Senhor a ponto de... E aí você faz o fechamento...

0: próprio Davi. Vejam, não foi um vizinho, não foi uma pessoa qualquer, um transeunte, não foi o rei. A maior autoridade do reino desacreditou totalmente em Davi. Ele poderia, tudo bem, então deixa para lá. Eu acho que o rei tem razão. A resposta de Davi foi: não desfaleça o coração de ninguém por causa do gigante. Porque o teu servo, eu, Davi, um homem segundo o coração de Deus, eu vou pelejar contra este filisteu.
1: Nós podemos fazer aqui uma colocação profética e espiritual, pastor Sérgio.
0: Amém.
1: Sobre essa palavra de Davi. Nós entendemos que Davi, naquilo que ele não falhou, ele é tipo de Jesus.
0: Amém.
1: Ele é o filho amado. E diante das batalhas que nós estamos enfrentando, o que você está enfrentando, diante desse grande gigante e de tantas palavras de desânimo, o nosso Davi, ele tem uma palavra para nós: não desfaleça o teu coração, porque ele vai entrar no campo de batalha e vai nos conceder a vitória, pastor Sérgio.
0: Amém.
1: Ele é o nosso rei, ele é o nosso Senhor, ele é o nosso Davi. Aquele que peleja as nossas batalhas e sai vencedor.
0: E a maravilha é que Davi, ele, além de dar essa palavra para o rei Saul, ele fala, obviamente, que aquilo tem um efeito dentro dele, que ele já estava cheio do Espírito Santo de Deus. Mas ele diz: ninguém desfaleça. Uma vida abençoada e que não sucumbe aos gigantes e aos problemas, antes crê no Senhor Jesus e permanece firme, não numa fé teórica, numa fé de ficção imaginária, mas numa fé genuína, verdadeira. Isso, a sua família é abençoada.
1: Glória a Deus.
0: Aqueles que estão ao seu redor são, vou usar uma expressão, são contagiados no bom sentido. Né? Puxa vida, essa mulher, essa senhora, ela está com aquele problema, mas veja como ela a todo tempo está cantando louvor.
1: Glória a Deus.
0: Ela está sempre feliz, está em paz. É, aquele rapaz, ele teve aquela dificuldade, mas ele está indo à igreja, né?
1: Amém.
0: Ele vai, ele está com a Bíblia, ele serve a Deus. Que maravilha! Por quê? Porque é a obra do Senhor enraizada nessa fé poderosa.
1: Glória a Jesus.
0: Amém?
1: Amém, pastor Sérgio.
0: Que o Senhor nos abençoe. Querendo Deus, estaremos juntos na próxima semana. A paz do Senhor a todos.

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1: A conta de água vai ficar mais cara para moradores de 52 cidades do estado do Espírito Santo a partir deste mês de setembro. O reajuste de 6,99% vale para todos os municípios que têm os sistemas de água e esgoto ligados à Companhia Espírito Santense de Saneamento, a CESAN. O percentual foi aprovado pela Agência de Regulação de Serviços Públicos do Espírito Santo por meio da resolução número 107 de 30 de julho deste ano. A resolução traz o resultado da segunda revisão tarifária periódica da CESAN. Esse valor é referente apenas ao primeiro ano do ciclo. Segundo a resolução, a tarifa passa de 5,84 por metro cúbico para 6,25 por metro cúbico. E há uma trajetória de diferimento prevista para os dois anos subsequentes. Ou seja, novos aumentos devem ocorrer em 2027.

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1: Piscar os olhos repetidamente, fazer movimentos involuntários com a cabeça ou emitir sons como pigarros e tosses são alguns dos sintomas da síndrome de Tourette. A condição neurológica é caracterizada principalmente por tiques motores e vocais que acontecem de forma súbita, rápida e repetitiva. Em alguns casos, os sintomas podem se intensificar em situações de estresse, ansiedade ou cansaço. Agora, um projeto de lei pode mudar a forma como os direitos dessas pessoas são reconhecidos no Brasil. O projeto de lei 1376/25, que cria a Política Nacional de Proteção dos Direitos da Pessoa com Síndrome de Tourette, prevê que pessoas com a condição possam ser equiparadas a pessoas com deficiência. Mas o diagnóstico por si só não será suficiente para garantir automaticamente esses direitos. O projeto aguarda a sanção presidencial. Na prática, será necessário comprovar de que maneira a síndrome afeta a vida da pessoa e quais barreiras ela enfrenta no dia a dia. A avaliação pode considerar aspectos como comunicação, interação social, estudos, trabalho e necessidade de adaptações. Os especialistas orientam que o primeiro passo para quem pretende buscar algum direito é reunir documentos que comprovem não apenas o diagnóstico, mas também os impactos provocados pela condição. Laudos, relatórios, exames, registros de tratamentos e acompanhamentos podem ajudar nesse processo.
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1: A Agência Reguladora dos Estados Unidos aprovou uma pílula para o câncer de pâncreas metastático. A pílula é indicada para adultos diagnosticados com adenocarcinoma, após pelo menos um tratamento sistêmico ou quando o paciente não pode usar combinações desses remédios. Segundo a Agência Reguladora americana, a decisão foi tomada há cerca de 6 meses e meio antes da data prevista para a conclusão da análise regulatória. A agência afirmou que a autorização cria uma nova opção para pacientes com uma doença de tratamento historicamente limitado. A aprovação de hoje oferece uma nova opção fundamental para pacientes diante de um câncer extraordinariamente difícil e historicamente complicado de tratar. O estudo foi apresentado em um congresso de oncologia. Os resultados do medicamento foram apresentados em junho durante uma sessão plenária da American Society Clinical Oncology. O tratamento praticamente dobrou a sobrevida mediana em comparação com a quimioterapia. A sobrevida mediana indica o tempo em que metade dos pacientes apresentou progressão da doença sem representar uma média aritmética. De acordo com os oncologistas, a terapia-alvo atua sobre mutações do gene RAS, presentes em cerca de 90% dos casos.

0: casos de câncer de pâncreas, tanto em tumores iniciais quanto em doença avançada. Esta é a primeira terapia-alvo a demonstrar ganho de sobrevida global no cenário de câncer de pâncreas metastático, que não tem possibilidade de cura.
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0: Saúde a todos com a paz do Senhor Jesus. São 6 horas em ponto, horário de Brasília, desta sexta-feira, hoje, dia 2 de outubro de 2026. Sejam todos muito bem-vindos. Muito bom dia, a paz do Senhor Jesus a você, nosso irmão, a você, nossa irmã, que está conectado, sintonizado nesta manhã, aqui na Rádio Manaim, na TV Manaim, também pelo YouTube, e os irmãos que estão na frequência 100.3 FM em todo o Vale do Aço, zona da Mata Mineira. Conosco nessa manhã, os pastores Moisés Brasil, Leonardo Dias, Gedaí Ferreira e pastor Fábio Jamil. O texto que será trazido nessa manhã está em Salmo 24, versos 3 e 4. Salmo 24, versos 3 e 4. Eu já quero convidar o amado irmão, a nossa querida irmã, a você que está no Brasil e também os irmãos que estão no exterior, para que a partir desse momento sejamos unidos, juntos, através do Espírito Santo numa mesma comunhão, para que possamos estar no melhor lugar deste mundo, aos pés do nosso Senhor e Salvador, o nosso Senhor Jesus. Eu quero convidar o pastor Leonardo Dias para clamar ao Senhor, para darmos início a esse culto de madrugada. Pastor Léo, bom dia, paz do Senhor.
1: Bom dia, Kleber. A paz do Senhor Jesus, a paz do Senhor Jesus a todos os pastores aqui, aqueles que estão conosco, participando dessa madrugada, desse culto ao Senhor. Vamos fechar os nossos olhos para clamarmos. Senhor, nós clamamos.
2: Amém.
1: Pelo poder que é no sangue do Senhor Jesus. Quando o Senhor, em mais uma manhã, estamos aqui, na presença do Senhor, e nós suplicamos de Ti, a ação do Espírito Santo, para, Senhor, nos perdoar, e nos dá, Senhor, aqui a comunhão plena com o Teu Santo Espírito. Nós assim clamamos a Tua bênção, em nome do Senhor Jesus. Amém.

0: Jesus.
1: Amém.
0: Amém.
1: Amém, Senhor.
2: Amém. Nós passaremos agora as orações que os pastores estarão fazendo agora a partir desse momento. Eu vou pedir o pastor Léo mais uma vez para dar início agora às intercessões, lembrando que estamos orando ainda nessa semana pela obra no exterior.
1: Amém.
2: E também temos um importante compromisso, o país tem um importante compromisso no próximo final de semana, orando pelas eleições também, para que tudo transcorra debaixo do governo do Senhor.
1: Amém.
2: Vou pedir o pastor Léo para dar início às intercessões.
1: Amém. Senhor, nós fazemos uma oração ao Senhor. Quando nós estamos orando neste mês pela obra do Senhor no exterior, pelos pastores, as igrejas ali, teu povo, nós suplicamos de ti a tua bênção, a tua presença, Senhor, ali, principalmente ali os pastores que estejam, estão ali conhecendo o entendimento da obra, Senhor, os seminários realizados, Senhor, as reuniões com os mesmos, nós suplicamos de ti para que o Senhor esteja com a tua revelação, Senhor, ali alimentando e os teus filhos possam conhecer cada vez mais daquilo que temos vivido no nosso dia aqui, principalmente no Brasil, a tua obra aqui. Nós pedimos, Senhor, para que o Senhor esteja abençoando as igrejas.
0: Amém.
1: Que haja salvação de vidas, que haja operação dos dons espirituais, Senhor, a palavra revelada, que possam viver, Senhor, esta experiência gloriosa. Nós oramos também por aqueles países, principalmente Ucrânia, Rússia, Israel, os conflitos ali no Oriente Médio, que o Senhor esteja, Senhor, operando uma bênção e guardando, Senhor, o teu povo, que possa ser estabelecida ali a paz, Senhor, ali. Nós assim clamamos a tua bênção pelas igrejas, que o Senhor esteja preservando os teus servos. Nós oramos em nome de Jesus. Amém.
3: Senhor, nós voltamos a interceder a ti para te suplicar uma bênção.
1: Deus.
3: Ó Deus, para os pastores que têm viajado.
1: Sim, Senhor.
3: Para a realização da tua obra.
0: Amém.
3: Pedimos que sobre eles venha a tua graça, o teu poder.
1: Deus.
3: Ó Deus, que a boa palavra do Senhor esteja nos seus lábios, mas também em seus corações.
1: Sim, Senhor.
3: E pedimos, Senhor, para que em especial o Senhor venha abençoar os seminários que estão acontecendo nos Estados Unidos, no Haiti, na República Dominicana e no Panamá. Pedimos, Senhor, que o Senhor possa ali dar uma bênção, Senhor.
1: Sim, Senhor.
3: Que haja um aprendizado, que haja, Senhor, uma edificação do teu povo nesses países. Senhor, e pedimos também que o Senhor abençoe as reuniões que são realizadas, Senhor, diariamente pelos pastores.
0: Amém, Senhor.
3: Senhor, que o Senhor possa estar dando uma bênção nessas reuniões doutrinárias.
0: Amém.
3: Ó Deus, e que assim, ó Deus, haja o desenvolvimento, Senhor, da comunhão, Senhor, entre os pastores, entre as igrejas.
1: Senhor.
3: E que o teu nome seja glorificado. Amém. Senhor. Oramos assim, crendo no nome de Jesus.
0: Amém. Amém. Glória a Jesus. Nosso Pai, nós ainda intercedemos a ti e pedimos uma bênção, Senhor, em favor das eleições que haverá agora no próximo domingo.
1: Amém.
0: No dia 3 de outubro.
1: Senhor, tem misericórdia.
0: Senhor, que o Senhor esteja dia 4 de outubro. Pedimos uma bênção, Senhor, especial, para que o Senhor dê uma bênção ao teu povo, Senhor, de sabedoria, de entendimento, para que haja um voto com sabedoria e que o Senhor esteja na direção de todas as coisas. Abençoe o nosso país, que haja prosperidade.
1: Sim,
0: Senhor. O Senhor é aquele que reina sobre tudo e sobre todos. O Senhor é aquele que coloca reis, depõe reis. E nós oramos ao Senhor para que o Senhor esteja fazendo a tua vontade. Que nada, Senhor, seja feito fora da tua vontade. Assim clamamos, oramos, livra o teu povo também da violência, de todo mal, neste final de semana. Nós oramos, pedimos a tua bênção, em nome de Jesus.
1: Amém.
0: Amém.
2: Agora você que está em casa, você vai colocar diante do Senhor a sua necessidade pessoal. 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

0: Nós queremos cumprimentar todos os irmãos, os pastores aqui presentes, com a paz do Senhor Jesus.
1: Amém.
0: Conforme já foi mencionado, né, o texto dessa manhã, para nós, estamos no livro dos Salmos, o Salmo de número 24, o verso 3 e o verso 4, nos fala assim a palavra do Senhor. Quem subirá ao monte do Senhor? Ou quem estará em seu lugar santo? Aquele que é limpo de mãos e puro de coração, que não entrega a sua alma à vaidade, nem jura enganosamente. Meus irmãos, o Salmo de Davi, ele expressa essa gratidão, esse amor de Deus para conosco, que é a prova maior, né? Que é a salvação em Cristo Jesus. Em toda a palavra do Senhor, toda a Bíblia, nós encontramos várias dezenas de afirmações do amor, da misericórdia de Deus para conosco. E essa misericórdia, esse amor, que não se pode explicar pela mente, pela razão do homem. E quando nós paramos para meditar nisso, nós conscientizamos de uma coisa: temos uma dívida de gratidão com Deus que nunca, jamais podemos pagar. Essa prova, esse grande amor de Deus para conosco. E na pergunta do salmista, no verso 3, ele diz: quem subirá ao monte do Senhor? Ou quem estará no seu lugar santo? E a resposta do verso 4 é: aquele que é limpo de mãos e puro de coração, que não entrega sua alma à vaidade, nem jura enganosamente. Então, se nós meditarmos, né, que homem é esse? Que homem é esse pode ter condições de entrar, que é limpo de mãos e puro de coração, que não entrega sua alma à vaidade, nem jura enganosamente? Humanamente, não existe esse homem. Não existe. Devido ao nosso pecado, que a palavra de Deus diz que todo homem pecou e destituído foi da glória de Deus. Mas a prova desse grande amor de Deus é que existe um que subiu ao monte, como diz, né, o rei Salomão: subirei ao monte da mirra, ao outeiro do incenso. Esse é o Senhor Jesus. A maior prova do grande amor de Deus para conosco, de entregar sua vida, nos dar condições como homem, de ter acesso aos santos dos santos, ter acesso à bênção da vida eterna. Somente ele, né? É esse homem. Deus que se fez homem, se revelou a nós através do seu Filho. É a maior prova desse grande amor de Deus para conosco. A mente humana não consegue imaginar, né? Como que pode um Deus tão poderoso amar as nossas vidas? Por isso, meu irmão, minha irmã, nós aqui, os pastores, eu, você, nós somos prova viva desse grande amor de Deus para conosco. E o que Ele quer de nós? O que Ele requer de nós? A nossa gratidão, nossa entrega pessoal ao Senhor. Pois nessa hora, é a hora de nós abrirmos nosso coração e deixar o seu Espírito Santo entrar na nossa vida e fazer morada. É a única forma de nós agradarmos a Deus. É a nossa entrega pessoal ao Senhor. Porque somos prova viva desse grande amor, dessa grande misericórdia de Deus para conosco. Porque um dia Ele se revelou a você, meu irmão, minha irmã. Onde você estava? No leito de cama, no hospital, na escola, na igreja, no lugar onde Deus chamou a sua vida, para você fazer parte dessa obra maravilhosa, essa obra incomparável, e esse grande amor, esse chamado. Um dia você, meu irmão, decidiu, aceitou caminhar nesse caminho maravilhoso que é o Senhor Jesus. É hora de nós entregarmos a nossa entrega pessoal ao Senhor.

em gratidão por esse grande amor e essa grande misericórdia de Deus para conosco. Oremos ao Senhor. Senhor, queremos glorificar o Teu nome. Te bendizer, Senhor, por essa tão grande salvação. Por essa prova maravilhosa, esse grande amor do Senhor para conosco. Senhor Jesus, que subiu ao Monte da Mirra, ao outeiro do incenso, sofreu pelas nossas vidas, para que hoje tivéssemos direito dessa tão grande salvação. Te louvamos, te bendizemos por tudo, no nome do Senhor Jesus. Amém. E em teu nome dizemos que a graça maravilhosa do nosso Senhor e Salvador Jesus Cristo, o amor de Deus, nosso eterno Pai, as santas, doces e eternas consolações do Espírito Santo, repouso sobre todos nós, irmãos amados, hoje e eternamente. Amém. Amém.

0: Rádio Manaim anunciando o Evangelho Eterno, 6:20, 6:20, horário de Brasília, desta sexta-feira. Queridos, hoje são 2 de outubro de 2026, né? Eu tenho aqui alguns pedidos de oração. Irmãos, vamos estar orando pela irmã Dalva, ela orando pela sua saúde, né? Ela é de Belém do Pará e ela está tomando remédios fortes e claro, tem sintomas, né? Dá sono, enfim, alguns sintomas característicos dos remédios que ela está tomando. E isso está deixando-a triste, né? Que muitas vezes não pode estar na casa do Senhor, não está na igreja, está trabalhando, enfim. Então vamos estar orando pela irmã Dalva, lá de Belém do Pará, pela sua saúde. Também vamos estar orando pela irmã Andréia, ela é de Brasília, né? A Andréia é de Brasília, pede oração pela sua filha Priscila. A Priscila está grávida, é a primeira gravidez dela, né? E ela está com deslocamento ovular. E isso está preocupando a família. Vamos estar orando então pela Priscila nessa sua gravidez. Então, uma bênção, né? A ela, ao bebê que está chegando, toda a família. Também vamos estar orando pela irmã Juliana. A Juliana é da Igreja do Vale da Esperança. O pastor Sérgio Gastal de lá, né? Cariacica. Ela faz parte do grupo de acessibilidade. Ela tem baixa visão, tem baixa audição. A vida dessa irmã é um milagre, viu? Vamos estar orando por ela. Ela sempre está participando aqui da madrugada, do pós-madrugada. Não perde uma madrugada nem um pós-madrugada. Um abraço, nossa irmã Juliana. Vamos estar orando por você, viu? Pela sua saúde física, espiritual. Continuar abençoando a sua vida aí, tá bom, minha querida irmã? Também vamos estar orando pela irmã Sara Cristine. Ela é uma paciente renal crônica. Vamos estar orando por ela. Não é fácil, né? Não é fácil. Tratamento de rins não é fácil. Vamos estar orando pela nossa irmã Sara Cristine. E hoje é aniversário da irmã Suerda. Irmã Suerda. Ela é aqui do sul do Espírito Santo, ali no município. Depois de Guarapari, né? Município de Anchieta, isso. Anchieta. Conhece ela, pastor?
1: Conheço.
0: Irmã sanguínea mesmo, da irmã Silva.
1: Isso.
0: Episcopal querido. Né? Tá ficando mais nova hoje, irmã Suerda. Um grande abraço, viu? Um feliz aniversário. São 6:22. Vou pedir o nosso querido pastor Paulo Henrique, o nosso PH, para colocar na tela, por favor, o texto dessa manhã que o pastor Moisés, nosso Moshe Brasil, trouxe pra gente. É Salmo 24, versos 3 e 4. Nós vamos falar um pouco. Isso, obrigado, PH, até na sua tela. Assim diz o texto sagrado. Quem subirá ao monte do Senhor? Ou quem estará no seu lugar santo? Aquele que é limpo de mãos e puro de coração, que não entrega a sua alma à vaidade, nem jura enganosamente. Louvado seja o nome do nosso Deus. Meus queridos, o texto desta manhã faz parte de um grupo de 3 salmos messiânicos e que esses 3 salmos se completam. Salmo 22, 23 e 24. Você nunca percebeu isso? Pois é, eles se cumprem em Jesus. O Salmo 22, ele fala de Jesus como Salvador, que morreu por nós. O Salmo 23 fala do Senhor Jesus como bom pastor, que nos guia, que nos sustenta, que nos deu a vida. E o Salmo 24, que nós lemos hoje, fala do Senhor Jesus como Rei, Criador dos céus, da terra, o nosso Senhor. E o versículo 3 tem uma pergunta muito importante.

0: quem subirá ao monte do Senhor? Quem estará no seu santo lugar, no lugar santo? Na nossa vida, há muitas perguntas importantes, né? Ó, o que eu vou estudar? O que eu vou ser na vida? Você é um engenheiro, um médico, um contador? Você é um empresário? É uma pergunta. Com quem eu vou casar? Não, também é uma pergunta. E assim vai por diante. Temos muitas perguntas, né? Somos seres humanos, são muitas perguntas. Mas não há pergunta mais importante na vida do homem do que essa. Quem vai estar na presença do Senhor? Quem vai estar no monte do Senhor? O monte do Senhor aqui se refere a Jerusalém, se refere ao tabernáculo, se refere ao templo, se refere ao monte Sião. O salmista, ele quer saber quem tem condições, quem tem as marcas, as características para habitar com Deus e viver na presença dele. Não é passar alguns minutos, duas horinhas, não. É estar 24 horas na presença do Deus eterno. 7 dias na semana, 24 horas por dia. Pastor Moisés Brasil. Quem subirá? Essa é a primeiro foco da pergunta. O Senhor Jesus. Ele subiu. Ele que tinha e tem toda a condição de subir o monte do Calvário para nos dar a condição de estarmos na presença dele 24 horas por dia, pastor. Paz, Senhor.
1: Amém. Paz do Senhor Jesus. Kleber, os queridos pastores aqui na bancada, né? Os nossos ouvintes. Exatamente, Kleber. E somente o Senhor Jesus, né? Foi digno de subir, né? E nos proporcionou esse direito.
0: Graças a Deus.
1: Você falou que o homem tem muitas perguntas, né?
0: Uhum.
1: E às vezes muitas perguntas sem respostas. Mas essa pergunta do salmista aqui tem uma resposta.
0: Sim.
1: Que é o Senhor Jesus, né? Só ele foi digno, né, de subir a esse monte. Como o próprio, né, na frente, o rei Salomão, né?
0: Uhum.
1: Quando ele expressa lá, né? Antes que refresque o dia e caia a sombra, subiria o monte da mirra ao ter no incenso. Então o Senhor Jesus, o rei dos reis, o Senhor dos senhores, o nosso bom pastor, que deu a vida, né, pelas suas ovelhas, nos proporcionou esse direito, né, de termos condições, né, de estar com as mãos limpas, fazer o ministério de Jesus na nossa vida, né, revelado, puro de coração, que só o Espírito Santo pode purificar nossa alma através do sangue do Senhor Jesus, que nós temos acesso a Ele, somos purificados, para termos condições de entrar nos santos dos santos, tomar da árvore da vida, né, viver eternamente. E que não entregue só uma vaidade. E nem julgue da nossa mente.
0: Uhum.
1: Aqui é a condição do homem, somente através desse novo e vivo caminho que Jesus, abriu na cruz do Calvário, tem direito a entrar nesse monte. A fazer parte desse tabernáculo, fazer parte desse santuário. Por isso que nós somos uma prova viva, né? Aquilo que o Senhor fez conosco, o chamado, a condição que nos deu, né? Através do Senhor Jesus. Porque somente Ele foi digno de toda honra, toda glória e todo louvor.
0: Glória a Jesus. Nós vamos orar também aqui. A irmã Fátima de BH, ela pede oração pela sua irmã, a irmã Consuelo. A irmã Consuelo, ela está sofrendo fortes dores na coluna. Os médicos ainda não fecharam o diagnóstico, né, dela. Enquanto eles estão fazendo exames, vendo o que está acontecendo, ela sofre com dores, né? E ela diz, Kleber, ela vai várias vezes no hospital com dores na semana, várias vezes, e nada é resolvido. Peço que o Senhor dê uma experiência a ela. É verdade, vamos estar orando. Ela é nova convertida, né? E ela tem um desejo de descer as águas. Vamos estar orando para nossa irmã Consuelo, lá de Belo Horizonte, que está passando por esse problema de saúde. Pastor Leonardo Dias, pastor, Salmo 24, verso 3 e 4, define os requisitos espirituais e morais de quem deseja se aproximar e habitar na presença do Deus eterno. Abre aspas. Quem é que tem essa condição? Aquele que é limpo de mãos. Ou seja, representa aqui, além do que o pastor Moisés colocou, representa aqui as ações e a conduta diária, né? Ele fala também, aquele que é puro de coração. Aqui fala da pureza do coração, né? As intenções, pensamentos, sentimentos. Daquele que não entrega sua alma à vaidade, ou seja, aquele que não se dobra diante de ídolos,

0: de ilusões passageiras, coisas desse mundo que nos fazem afastar de Deus, mas manter um foco no Senhor Jesus. E aquele que não jura enganosamente, porque nós sabemos que é um pai da mentira.
1: Verdade.
0: Ele está falando exatamente desses requisitos espirituais. Quem? Né? Aí aqui ele dá essa relação aqui, ou seja, fala de um caráter santo, amém, de uma santidade. Paz, Senhor, Pastor Léo.
1: Amém. Pai do Senhor, mais uma vez, né? Os nossos queridos aqui conosco e participando. É isso mesmo, Kleber. São os requisitos, né? O pastor, até Moisés, falou assim, quem é que tem isso aqui, né? Realmente nós somos falhos, né? O homem, a natureza do homem, mas nós podemos glorificar o Senhor porque o sangue de Jesus, ele nos purifica de todo pecado, né?
0: É verdade.
1: Ele nos coloca exatamente aptos. Quando nós entendemos que isso aqui é um indigno, né?
0: Exatamente.
1: Né?
0: Exatamente.
1: Se a gente for pensar assim, olha, mãos limpas, as nossas mãos são impuras, uhum, né? O nosso andar, né? O nosso olhar,
0: pensar,
1: né? Cada uma das posições que ele coloca aqui, né? A nossa condição humana, mas não é impossível, porque o Senhor Jesus, ele justificou,
0: exatamente,
1: né? O nosso pecado.
0: Louvado
1: ele fez isso por nós, pelo amor dele, né? E por isso que nós estamos aqui nessa manhã, né? Porque esse amor, ele nos abraçou, né, Cláudio? E eu vejo aqui uma interessante quando você coloca, né, as mãos, né, exatamente fala de tudo aquilo que nós fazemos mesmo, a mão, né, o nosso sim, nossas atitudes, não é? As nossas atitudes, os nossos comportamentos.
0: Exatamente.
1: Né? Nosso comportamento é aquele que a formação, o nosso caráter cristão, né? Aquele que fala a verdade, né? É isso que ele está dizendo,
0: uhum,
1: e é o que nós precisamos viver, né? Não apenas assim, é isso que precisa, mas o que eu preciso agora fazer, né? É exatamente ser justificado pelo Senhor. Quem subirá? É ele, só ele que fez isso.
0: Ele fez isso para nós, verdade.
1: Só ele fez. Ninguém mais faz, né? E nem vai fazer. Mas o Senhor Jesus, ele fez para nos colocar limpos, aptos, né? Prontos, encobertos, né? Tem um provérbio, uhum, que fala sobre isso, né? Aquele que encobre, né, ali os pecados. É só o Senhor Jesus, através do seu sangue. Amém.
0: Amém. O texto também fala, pastor Gedaí Ferreira, me lembra que quando tem um texto que fala assim, não tomar o nome de Deus em vão. Então é esse. Isso é ter lábios puros, é ter o coração puro, é mãos limpas. Aqui fala de um testemunho. Aqui fala de refletir a glória do Senhor nas nossas ações diárias, né? Em tudo que fizemos. É isso que está falando. É o testemunho do servo. Homem, nós somos indignos, nós não conseguimos. Sim, mas o Senhor Jesus conseguiu por nós. Só Ele. E hoje nós temos livre acesso, ou temos esse acesso ao Pai, que nunca teríamos, jamais teríamos, se não fosse o sangue de Jesus derramado na cruz do Calvário. Pastor Gedaí Ferreira, paz, Senhor.
2: Paz, Senhor Kleber, paz, Senhor, as pessoas da bancada. É uma verdade. O Senhor Jesus é um exemplo para nós em tudo. E o texto, como os companheiros já disseram, se inicia com uma pergunta. E olhando humanamente, quem pode alcançar essa bênção? João, quando está na eternidade, naquela visão, aquele momento extraordinário, aquela experiência que ele vive ali na ilha de Patmos, de ver a glória do Senhor, a pergunta é, quem é digno de abrir o livro? Quem? E ele cai, diz a expressão bíblica, como chorando, porque ele não encontra ali, naquele ambiente, ninguém digno.
0: Uhum.
2: Né? E é a pergunta do salmista, quem subirá?

0: Pode subir, Kleber. O subir aqui é porque nós estamos numa condição, humanamente falando, ligados a essa terra.
1: Uhum.
0: Ligados a este reino. Mas o Senhor Jesus disse, o meu reino não é deste mundo. Então, quem subirá? Isso é importante, porque é uma promessa de Deus para as nossas vidas, de que um dia a igreja vai subir.
1: Amém.
0: E nós precisamos estarmos preparados para este momento.
1: Aleluia.
0: Essa promessa precisa estar viva no nosso coração. E o Senhor Jesus disse, eu vou para o Pai, mas eu voltarei mais uma vez para vos buscar. Está lá em João, capítulo 14. Vou preparar os lugares, uhum, né? Para que aonde eu estiver, vós estejais também.
1: E ele não jura enganosamente, ele fala a verdade.
2: Fala a verdade.
0: É. Então, subirá novamente.
1: Uhum.
0: E aí ele traz as características, profeticamente apontando para o Senhor Jesus.
1: Uhum.
0: Por quê? Porque se as atitudes do homem com as mãos, que fala das atitudes, não fazem com que ele possa habitar nem subir em Jesus, todas as atitudes do Senhor foram santas, foram proféticas, foram atitudes puras e santas diante de Deus. O coração, que são os sentimentos, o Senhor Jesus é o coração do Pai. E o salmista chega até a pedir assim, Senhor, dá-me um coração igual ao teu. Senhor, troque esse coração, né? E o Senhor também faz promessas a respeito dos pastores, que o Senhor daria pastores para cuidar do seu rebanho, pastores que tivessem um coração como o do Senhor. Da vaidade, que fala da autossuficiência, o Senhor Jesus se fez servo por nós, se humilhou por nós. E enganosamente, o Senhor já disse, né, Kleber? Ele é a verdade. Eu sou o caminho, a verdade e a vida. Ninguém vem ao Pai senão por mim. Mas essa também, Kleber, me permita dizer que são as atitudes, aqueles que são também, em Cristo Jesus, uma nova criatura. Nós precisamos ardentemente, urgentemente, procurarmos termos essas qualidades, ou esses adjetivos, que não alcançamos pela nossa condição humana, pecadora, adâmica, mas em Cristo Jesus, pelo poder do sangue de Jesus, sendo em nós uma nova criatura, agora nós precisamos viver essas atitudes, sejam as atitudes com as mãos, né?
1: Uhum.
0: Das nossas atitudes, das ações que tomamos,
1: verdade,
0: seja nos nossos sentimentos, porque a boca fala daquilo que o coração está cheio.
1: Verdade.
0: E o coração do servo dessa última hora, ele precisa estar cheio, mas cheio do Espírito Santo, cheio dessa esperança viva. Quem vai subir? Nós vamos subir, em nome de Jesus. Então eu gostaria dessa contribuição. É, não cabe vaidade. Nessa última hora não cabe vaidade.
1: Não
0: cabe
1: é
0: dependência.
1: Não é mérito do homem.
0: Não é mérito do nosso.
2: É honra nenhuma.
0: É a humildade, né? É como nós temos aprendido na escola bíblica dominical, né? Quem somos nós? Servos inúteis. Essa palavra, servos inúteis. Não há vaidade. E enganosamente, a igreja vive uma verdade. A verdade é que céus e terra vão passar, mas a palavra do Senhor permanecerá. Há uma verdade nessa última hora que o homem está distante. Há uma verdade nessa última hora que a igreja, pelo poder do Espírito Santo em nós, nós temos essa verdade. A verdade é que só em Jesus há salvação. A verdade é que este mundo está debaixo de um juízo. Uma verdade, há um céu preparado. Nós não vivemos de forma enganosa. Nós não vivemos de forma até de fábulas.
1: Uhum.
0: Não é isso. De ilusões não, Kleber. A igreja vive uma verdade. Nós sabemos de onde viemos, nós sabemos aonde estamos e nós sabemos para onde vamos.
2: Amém.
0: Há uma verdade,
1: aleluia,
0: na vida da igreja.
1: Aleluia. Louvado seja o nome do nosso Deus. Queridos, O irmão, deixa eu pegar o nome do irmão certinho aqui pra não falar errado.

0: O irmão Eduardo Maia, ele é de Brasília. Ele diz: Kleber, eu não sou da Igreja Maranata, tá bom? Tá bom, meu irmão. Mas é um prazer tê-lo conosco aqui. Ele diz: eu sou membro da igreja. Não, nem não diz aqui. Ele diz: eu não sou membro da Igreja Maranata. Mas não perco a madrugada pela Rádio Manaim. Muito obrigado. Muito obrigado de coração.
1: É quase a Maranata.
0: Né? É quase. Ele diz assim: eu peço que ore para o meu filho. O nome dele é Miguel Eduardo, ele tem 6 anos. Ele é autista nível 3. De suporte e ultimamente anda bem agitado. Isso tem trazido, né, preocupação pra gente. Peço que Deus possa operar um grande milagre na vida dele. Eu creio. Nós também cremos, viu, Eduardo? E nós vamos orar por você. O nome dele é Miguel Eduardo, tá bom? O pai é Eduardo Maia e o filho é o Miguel Eduardo, 6 anos. Eles são de Brasília. Vamos estar orando pelo Miguel e também pela sua vida, pela vida da família. Tá bom, querido? E mais uma vez, muito obrigado por participar conosco aqui todas as manhãs aqui na madrugada e pós-madrugada. Tá bom, querido? Deus abençoe. Pastor Fábio Jamil. Ah, pastor, antes do Fábio Jamil, ontem foi aniversário do nosso Moshé Brasil. Pastor Moisés Brasil, ontem fez aniversário. Ficou mais novo. Parabéns, pastor Moisés.
2: Obrigado, obrigado.
0: É, não parece, mas quem olha não vê que ele tem o quê? 40, 42 anos, né? Por aí, né?
2: 5.6.
0: 5.6. Parece um motor turbinado, né? Amém. Parabéns, Deus abençoe, pastor Moisés Brasil. Fez aniversário, está fazendo aniversário. É o aniversariante da semana. Amém. Pastor Fábio Jamil. Amém. Pastor, Davi, quem escreveu esse salmo foi Davi, ele pergunta: quem é que possui essa qualificação moral e espiritual? Quem é que possui? Para se aproximar do Criador? Hein? Quem? É através de rituais? Títulos religiosos? Nada disso garante o acesso à presença de Deus. Mas aqui fala de uma transformação de caráter, aqui fala de santidade, né? Aqui aponta profeticamente para a perfeição encontrada em Jesus.
1: Em Jesus.
0: Através de Jesus, aquele que cumpriu plenamente todos os requisitos, todas as exigências, e através dele, do sacrifício de Jesus, nós temos acesso ao Rei dos Reis, ao Senhor dos Senhores. Paz, Senhor, pastor.
1: Amém, Kleber. Pai do Senhor, Pai do Senhor a todos os nossos irmãos que estão participando conosco. Como os companheiros falaram aqui muito bem, é impossível nós termos essa qualidade, essa bênção na nossa vida, sem uma operação do Senhor na nossa vida, sem uma operação do Espírito Santo, porque a Bíblia, ela diz que todos pecaram e foram destituídos da glória de Deus. Mas em Jesus, nós somos perdoados, né? A palavra diz: se nós confessarmos os nossos pecados, ele é fiel e justo para nos purificar, né? Nenhuma condenação há mais para os que estão em Cristo Jesus. E o que me chamou muita atenção na palavra é acerca do coração do homem, né? Nós, por natureza, diz a palavra do Senhor que nós temos um coração mau, né? O próprio Senhor Jesus, na parábola, em uma das parábolas, ele diz assim: se vós, sendo maus, sabeis dar boas dádivas aos vossos filhos, né? Quanto mais o vosso Pai Celestial. Jeremias 17 diz que, 17:9 diz que enganoso é o coração do homem e perverso. Então, em Jesus, o Senhor, ele tem nos santificado. A palavra do Senhor, como o homem, o jovem, vai purificar o seu coração? Observando segundo a sua palavra. Então, o que me chama a atenção, que eu queria deixar aqui para os irmãos, é nós buscarmos ao Senhor para termos um coração puro. O próprio Davi, que escreveu o Salmo 24, ele escreve também o Salmo 51 e ele faz um pedido ao Senhor: cria em mim, Senhor, um coração puro, dá-me um espírito reto, e não retires de mim o teu Espírito Santo. Então, que possamos buscar ao Senhor ter esse coração santificado, um coração puro na presença do Senhor. Tentando Jesus, né?

0: Os doutores da lei, fariseus, eles, para tentar Jesus, perguntaram a Jesus qual era o maior mandamento. Em Mateus capítulo 22, o Senhor Jesus, ele disse assim: amarás o Senhor teu Deus
1: de todo o teu coração,
0: toda a tua alma, de todas as tuas forças, de todo o seu entendimento. Então, é preciso buscar também, né, Cleber? Precisamos buscar esta bênção para as nossas vidas.
1: O provérbio fala assim: provérbio, tu perseverarás em paz aquele cuja a mente, a palavra que está falando de mente e coração, tu conservarás em paz aquele cuja mente está em ti, no Senhor. Então, se você está em Cristo, você vai ter a mente e o coração conservados em paz.
0: E Provérbios diz também assim: filho meu,
1: dá-me o teu coração.
0: Dá-me o teu coração e observe os meus caminhos. Então, existe a parte do Senhor, mas tem a nossa parte também. Exatamente. De buscar ao Senhor.
1: Aleluia. Queridos, a irmã Viviane de Jacareí, São Paulo, ela disse assim: Cleber, peço oração pela minha saúde. É Viviane o nome dela. Eu sou diabética e ela vai fazer uma endoscopia hoje. Vamos estar orando sim pela nossa irmã. Também a irmã Dorotea Miller Cluck, lá em Toledo, Paraná, ela pede oração porque ela passou por uma cirurgia e pela sua recuperação da cirurgia, na cicatrização, porque ela sofre de miastenia graves. Então vamos estar orando por ela, pela nossa querida irmã, que sempre nos ajuda aqui, né? Também tem um pedido aqui da irmã, ela é de Juiz Fora, ela disse: Cleber, peço oração pela minha vida espiritual, o nome dela é Eliane Araújo, e pela saúde do pai dela, o irmão Delson. Ele tem 90 anos, está internado na UTI e precisa que Deus faça um milagre na vida dele. E ela diz que Deus faça o melhor para ele. Vamos estar orando sim pelo irmão Delson, de 90 anos, lá de Minas, né? Ela tem Juiz Fora. E ele está internado na UTI. E pela irmã Eliane, que também ela pede oração pela sua vida espiritual, tá bom? E nesse momento tão delicado, né? Quando um membro da família sofre, toda a família sofre, não é verdade? São 6 horas e 47 minutos. Pastor Moisés, no verso 7, um verso até que tem louvor, né? Aliás, o salmo é. São todos louvores, né? Diga-se de passagem. Mas diz assim: levantai, ó portas, as vossas cabeças, levantai-vos, ó entradas eternas, e entrará o Rei da Glória. Quem é o Rei da Glória? Quem é este Rei da Glória? E ele responde: o Senhor, forte e poderoso, o Senhor poderoso na guerra. E ele diz: levantai, ó portas, repete, e no verso ele diz: quem é o Senhor, este Rei da Glória? O Senhor dos Exércitos, ele é o Rei da Glória. Davi aqui profetiza a entrada triunfal do Senhor Jesus, historicamente, profeticamente, escatologicamente. Historicamente, ele fala sobre, ele está falando sobre a entrada da arca em Jerusalém. Profeticamente, ele está falando da subida do Senhor Jesus aos céus após a ressurreição. E escatologicamente, ele está falando sobre a vinda do Senhor Jesus, do arrebatamento da igreja e da vinda do Senhor Jesus lá na batalha de Armagedom para Israel. Exatamente isso que ele está falando, pastor.
2: Quando Jesus descer com seus anjos, né?
1: Exatamente.
2: Os irmãos oliveiras vai entrar.
1: Exatamente.
2: Porque os judeus, quando Jesus desce, da mesma forma, no jumentinho,
1: ele entra ali, né?
2: Aí o Judá, não, isso aí não é nosso rei, não, no jumentinho, né? Só que eles queriam a profecia que vai se cumprir, né? Quando o Senhor Jesus vai descer com seus exércitos celestiais, né?
1: Essa profecia vai se cumprir.
2: Vai se cumprir. E esse texto, você deu, Cleber? Quando o pastor Gidaí, né, colocou sobre aquela expressão lá no Apocalipse, né? Quando João, ele chora, né? Que ninguém foi digno de abrir o livro, desatar os selos que estava ali. Aí o ancião diz: não chores, né? Eis aqui o leão de Judá, né, a raiz de Davi, o rei, né? Que Davi profetizou aqui, né?
1: Sim.
2: Levantai, ó portas, as vossas cabeças, levantai, ó entradas eternas, que entra no Rei da Glória. Então, esse é o Rei da Glória, que é digno, foi digno, é digno de abrir o livro, desatar essas revelações, né, que o Espírito Santo nos revelou nessa hora. Né?
1: E essa palavra rei aqui, na minha Bíblia, aqui no original, ela está se referindo àquele que vence todas as batalhas. Jesus, ele é o Rei da Glória.
2: Glória a Deus. Deus do céu. O verso 8, né? Quem é esse Rei da Glória, né? O Senhor forte e poderoso. O Senhor poderoso na guerra, né?
1: A palavra, que vence Todas.
2: Todas as batalhas. Aqueles que estão vencendo para vencer.

0: vida. Ele é o nosso Senhor.
1: Porque ele é forte.
0: Uhum.
1: Porque ele venceu a morte. Essa é a subida, né? É quando ele foi assunto, né? Por que que ele é forte? Porque ele venceu exatamente a morte, né? Ele é poderoso, né? Esse, quem é esse rei da glória? Né? Eu fico imaginando essa cena, quando a gente prega, né, às vezes, nas nossas igrejas, e como que é essa cena, né? Levantar as portas, né? Fico imaginando, né, ali os anjos, os arcanjos, né? Aquela situação gloriosa, né? Esperando, é como se fosse exatamente a espera de um rei entrar no reino, né?
0: Maranata, o rei está voltando.
1: É uma cena assim extraordinária, meu, né? Deus. Levantar, que para tudo que você está fazendo agora vai entrar o rei, né?
2: Glória a Deus.
1: Isso é maravilhoso, né? Para nós entendermos isso, né?
0: Nós conseguimos tentar pensar nessa cena, né?
1: Tentar, né?
3: Tem aquela expressão também no Apocalipse, quando João vê também, né?
0: Também,
3: né? Um trono, né? Um ancião de dias, e um homem, né? Um varão, né? Que chega, né? Só ele é digno, né? De reinar, né? Quer dizer, a comitiva, o secto, né?
0: Uhum.
3: A comitiva ali, imagina, milhares de milhares, bilhões de anjos, né? Milhares de milhares são bilhões, né? De anjos ali, reverenciando o rei da glória, né? Levantar o porta das vossas cabeças, né? Que coisa maravilhosa, né?
0: Glória a Jesus. O irmão Douglas, aqui de Boa Vista, Vila Velha, ele diz: Kleber, hoje, quer dizer, hoje em dia, né? Estou aprendendo muito mais com as palavras que vêm da eternidade do que tudo que eu aprendi na minha vida toda. E ele diz: temos que ter a postura de servo do Senhor. É exatamente isso, porque quando fala de mãos limpas, ou de mãos limpas, puro de coração, que a alma que fale a verdade, né? Que não se entregue à adoração de ídolos, que fala aqui da vaidade, que não jura enganosamente, ou seja, que fala da verdade, está falando de características. E aí essa pergunta não para de falar o meu coração. Será que nós temos, cada um se autoavalia, será que nós temos essas características? Será que nós estamos refletindo essas características do nosso dia a dia, pastores? É importante isso nós pensarmos também, né?
1: É verdade, Kleber. Se a gente não tiver esse comportamento,
0: não é?
1: O Senhor é nosso exemplo em tudo. Voltamos a repetir, ele é nosso exemplo. O apóstolo Paulo chega a dizer: sede os meus imitadores, como eu sou de Cristo. Então precisamos nós tomarmos como exemplo o nosso Senhor. É claro que temos a consciência de que somos pecadores, somos imperfeitos, mas a beleza de viver em Cristo Jesus é que lutamos contra a nossa natureza. Lutamos e não aceitamos aquilo que o pecado tenta trazer.
0: Uhum.
1: Por isso que clamamos ao Senhor pelo sangue de Jesus. Por isso somos justificados. Por isso que em Cristo Jesus nenhuma condenação há para aqueles que estão nele.
0: Verdade.
1: Então, nós precisamos também lutar. O apóstolo Paulo, novamente, ele se refere a essa condição dizendo: já não vivo mais eu, mas é Cristo que vive em mim. E a vida que agora eu vivo, as minhas atitudes, os meus pensamentos, aquilo que eu tento ser, né, já não sou mais eu.
0: E me
1: fez até lembrar, a gente falou um pouquinho sobre escola bíblica, né? A gente, sobre as bem-aventuranças, né?
0: Uhum.
1: E nós vemos aqui, os bem-aventurados são exatamente aqueles que são os mais indignos mesmo, vamos dizer assim, né? É o que tem fome, né? É o que chora ali, é o perseguido, né? Mas ele coloca aqui, olha: bem-aventurado o limpo de coração, porque ele vai ver o Senhor, né? Então, são características e coisas que o Senhor está nos fazendo entender, né, Cléber?
0: É pensar nessa manhã.
1: Pensar.
0: Né? Quer ver uma coisa simples? Vou passar uma coisa simples. Ah, chegou alguém lá na sua casa, lá, tocou lá.

0: telefone, ou ligou o telefone fixo, é uma coisa assim. Pastor Léo, tá aí? Aí, pastor Léo, olha, é só uma hipótese aqui, tô vendo. Aí o pastor Moisés falou, fala que eu não tô não.
1: Não, ele não tá aqui não.
0: Entendeu? É, isso é uma coisa.
2: Enganosamente.
0: Agindo enganosamente. É mãos limpas, representações e condutas diárias.
2: É.
0: Ou seja, aqui, eu tô na fila do banco. Eu tô dizendo exemplos práticos. Eu tô na fila do banco. Aquela fila enorme lá, meu Deus do céu. Aí eu vejo o pastor Fábio Jamil lá na frente. Ô, glória a Deus. Pastor. Só pode fazer pagar isso na frente. Meu Deus do céu. Eu tô dando alguns exemplos. Que a gente. As pessoas fazem isso naturalmente.
1: Acontecia muito, né?
0: Não é? Acontecia muito isso. Não jura enganosamente, né? Fala a verdade.
2: Isso aí. Faz parte, assim, se você prega o perdão, mas não perdoa...
0: Exatamente. Como é que faz um negócio disso?
2: Então...
0: Pode perder, mas não esqueci não, hein?
2: Assim... É bem-aventurado, misericordioso. É? Ele vai alcançar a misericórdia do Senhor. Né? É o limpo de coração. É o que não fala, né?
0: Enganosamente,
2: né? Porque, olha, tudo isso aqui já são exatamente um retrato. Daquilo que a igreja do Senhor vai subir com esse rei da glória. Esse Senhor dos Exércitos aqui, a igreja, ela faz parte desse exército celestial.
0: Isso me fez lembrar, sabe o que, pastor? Quando Jesus estava chegando em Samaria, faltam 4 minutos para a gente terminar aqui, aí Jesus mandou buscar comida. Aí os discípulos foram buscar comida. Aí chegaram lá os samaritanos, receberam mal, pedrada. Aí eles voltaram e falaram, Senhor, eles deram pedrada na gente lá. Mas com Elias, que mandou cair fogo no céu, consumir esse povo todo, matar todo mundo. Olha só, Jesus falou assim, vocês não entenderam a mensagem ainda? Eu não prego isso, não é?
2: Mas são as atitudes, são os impulsos, né?
0: Exatamente.
2: São os impulsos do homem, né? Kleber, é por isso que o apóstolo fala, já não vivo mais eu, mas Cristo vive em mim. Porque para você ter essas atitudes que os companheiros estão mencionando, o velho homem tem que morrer.
0: Tem que morrer.
1: E o objetivo, uhum, né, nosso como igreja, como servo de Deus, é alcançar a salvação, uhum, a eternidade, é estar neste monte santo do Senhor, né, nesse lugar santo, que na é a eternidade, na presença do Senhor. Então, buscar isso, e eu acho muito interessante, rapidamente aqui, uhum, nosso tempo está, né, esgotando. O apóstolo Paulo, ele fala de uma experiência, né? Se no corpo ou fora do corpo, ele foi arrebatado, não sei se foi o apóstolo Paulo, a Bíblia não relata, né? Ele fala um homem, foi arrebatado ao paraíso, e foi até o terceiro céu, e ouviu palavras inefáveis, uhum, que ao homem não é lícito falar. Então, nós estamos buscando esta bênção, né? De estar nesse terceiro céu, que é a eternidade, que é a salvação, aonde haverá a glória, o gozo eterno, amém, a vida eterna, né? Louvado seja Deus.
0: Queridos, são 6:58, temos 2 minutos para a gente encerrar. Há um pedido de oração pelo Israel Ferreira Lopes. Ele vai passar por um cateterismo cardíaco, né? Cateterismo. Dia 8/10. Então vamos estar orando já pelo Israel, que vai passar por um cateterismo. Vou pedir ao pastor Gedaí Ferreira, que possa estar orando. Temos 1 minuto e meio para a gente orar. Feche suas olhos, se você puder, por favor. É momento de oração.
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2: Senhor, neste momento clamamos pelo poder do sangue de Jesus.
0: Amém, Senhor.
2: Senhor, e iremos colocar diante do Senhor muitos nomes e tantos outros que o Senhor conhece.
0: Verdade.
2: Oramos pela irmã Dalva, a Priscila, a Juliana, a irmã Sara Cristine, a senhora Ormi, Elvira, a irmã Terezinha, a Samara, que está em Mimoso do Sul, a Consuelo, a Deus do Pequeno, Miguel Eduardo, a Viviane, a irmã Doroteia, a Eliane Araújo, o seu pai Delson, Deus com 90 anos, mas para ti, ó Deus, tudo é possível. Ó Deus, também a irmã Luzia, ali de Bela Aurora. Oramos, Senhor, também pelo Israel.

0: Israel. E como dissemos no início, Senhor, há outros nomes que a nós falta, mas o Senhor não esquece ninguém.
1: Verdade.
0: E oramos ao Senhor para que o Senhor dê uma bênção de saúde a estes seus filhos. Que o Senhor possa visitá-los.
1: Amém,
0: Senhor. Que o consolo do Senhor esteja em seus corações.
1: Aleluia.
0: Que a fé seja, a Deus, confirmada.
1: Amém,
0: e que eles possam, Senhor, estar descansando, sabendo de que o Senhor está no controle de todas as coisas. Oramos, Senhor, para que também o Senhor abençoe os irmãos, aqueles que estão desempregados,
1: amém,
0: precisando de portas de emprego. Dá uma bênção ao teu povo. Oramos, Senhor, também, te dando graças a Deus pela vida da sua herda, que completa mais um ano de vida, que também sobre ela vem a bênção do Senhor.
1: Amém.
0: Oramos assim, em nome de Jesus. Amém.
1: Amém. Amém.

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1: Você sabia que é possível treinar o cérebro para funcionar melhor?
2: Sim,
1: mas existem limites. Nosso cérebro possui uma capacidade chamada de neuroplasticidade que permite que ele se modifique, reorganize em resposta às experiências, à aprendizagem e aos estímulos que recebe ao longo da vida. É graças a ela que conseguimos aprender a ler, dirigir e criar estratégias para lidar melhor com algumas dificuldades. Quando uma criança está aprendendo a ler, por exemplo, aquilo que inicialmente exige enorme esforço vai se tornando mais automático com a prática. O cérebro fortalece determinadas conexões e passa a realizar aquela tarefa de maneira mais eficiente. O mesmo acontece quando aprendemos um novo idioma ou treinamos uma habilidade repetidamente. Isso mostra algo muito interessante. O cérebro não é uma estrutura pronta e imutável. Ele está em constante interação com aquilo que vivemos. Mas existe uma diferença importante entre dizer o que o cérebro pode mudar e dizer que podemos transformar qualquer característica apenas com esforço ou força de vontade. Uma pessoa com TDAH, por exemplo, pode aprender estratégias para organizar melhor sua rotina, manejar distrações.

0: ações, planejar tarefas e controlar impulsos. Isso, porém, não significa que ela deixou de ter TDAH porque treinou o cérebro ou se esforçou o suficiente. Da mesma forma, uma criança com uma dificuldade específica de aprendizagem pode avançar muito quando recebe intervenção adequada.
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1: Nós cumprimentamos os nossos amados irmãos com a paz do Senhor Jesus. A palavra para a nossa meditação se encontra no livro de Números, capítulo de número 10, versículo de número 29. E assim nos diz a palavra do Senhor. Então disse Moisés a Obabe, filho de Reuel, o midianita, sogro de Moisés: nós caminhamos para aquele lugar de que o Senhor disse: vou-lo darei. Vai conosco e te faremos bem, porque o Senhor falou bem sobre Israel. Meus amados irmãos, era um momento de partida do povo para uma caminhada rumo à terra que o Senhor prometeu. O Senhor tirou o seu povo do Egito com mãos fortes, com mãos poderosas, com grandes sinais. E a partir do momento em que eles rompem o Mar Vermelho, Deus lhes dá ordenanças, revela o culto agradável a Ele. E era o momento, então, de ir em direção à promessa do Senhor. Da mesma forma, nós vivemos esse momento hoje. A igreja fiel vive esse momento. O Senhor, Ele nos libertou da escravidão, libertou a cada um de nós. E Ele tem revelado tudo ao seu povo. Ele revela o culto que agrada a Ele, a doutrina que devemos viver a cada dia, praticar, e principalmente nesse momento, que é o momento da saída, é o momento do arrebatamento. Nós vivemos os dias finais da igreja, porque Jesus está às portas. Então Deus, o Senhor, Ele tem preparado o seu povo. Mas nesse momento profético que aponta para nós, Moisés aqui, na palavra, ele vai fazer um convite. Ele convida a Obabe para participar com ele daquela caminhada. Obabe era seu parente, mas era midianita, não pertencia ao povo. E o convite que Moisés vai fazer, ele começa falando: nós caminhamos para o lugar que o Senhor nos disse, vou-lo darei. Moisés, ao falar com Obabe, ele expressa a certeza do destino que o Senhor ia levar o seu povo. Nós não temos dúvidas para onde nós estamos caminhando. Moisés não tinha dúvidas. Nós caminhamos para o lugar que o Senhor prometeu. Da mesma forma, a igreja, ela caminha rumo à posse da terra prometida, rumo à posse da promessa. Mas um homem, nessa última hora, tem trilhado muitos caminhos de dúvidas, de incertezas, caminhos até mesmo que parecem ser bons. A palavra do Senhor mesmo diz: há caminhos que para o homem parecem bons, mas são caminhos que levam à morte. E nós perguntamos a você, meu irmão, minha irmã, por onde você tem caminhado? Qual o caminho que você tem trilhado? É um caminho de dúvidas, de incertezas? Obabe, por certo, tinha ouvido falar

0: daquilo que Deus fez no meio do povo do Senhor, na vida de Moisés. Mas não adiantava apenas ele conhecer. Não adianta apenas nós conhecermos que existe um Deus que opera na vida de outros. É necessário caminhar. É necessário trilhar essa caminhada em que ouvimos todos os dias a voz e a direção do Senhor. E o convite que Moisés fez ao Obabe, que é profético, e que nós fazemos a você neste dia. Vai conosco, caminha conosco. A palavra diz: porque te faremos bem, louvado seja o nome do Senhor. Obabe agora, diante daquela caminhada, ele não estaria mais sozinho. E quando o homem aceita caminhar no meio de uma igreja fiel, vivendo a cada dia na dependência do Senhor, ele encontra descanso, ele encontra um povo que está caminhando junto com ele. Nunca vai caminhar sozinho. O Espírito Santo que está no nosso meio, ele foi enviado como promessa do Senhor, para que nós não estivéssemos órfãos, mas ele está no meio do povo do Senhor. Te faremos bem. Era a promessa. Você não estará sozinho. Existe uma igreja, existe um corpo que estará orando. É a transmissão de vida, se alegrando com os que se alegram, chorando com os que choram, caminhando dia após dia. Em meio ao deserto desse mundo, é a certeza da provisão do Senhor. É a certeza de que o Senhor, ele vai orientar e direcionar todas as coisas. Moisés, ele continua dizendo que o convite que é profético, né? É o Babi, é você hoje, que está nos ouvindo, que está nos vendo. O Senhor falou bem sobre Israel. A igreja, hoje, nesse momento que Deus tem preparado ela, tem se revelado ela para ela empreender essa caminhada, para herdar a eternidade, ela é o povo de Deus. Ela é o Israel de Deus nessa caminhada final, nesse momento profético que estamos vivendo. E Deus, o Deus que nos prometeu vitória no destino, que nos prometeu herdar a terra, é o Deus que está conosco em todo o trajeto. É o Deus que quer ser com a sua vida também. Ele tem nos feito muito bem, louvado seja o nome do Senhor. E você, meu irmão, minha irmã, você que está participando conosco hoje dessa palavra, você é nosso convidado. Mas muito mais, você é convidado do Senhor. Obabe, o nome Obabe significa querido. E você, meu irmão, minha irmã, é querido, é amado do Senhor. O nosso convite: vai conosco. Obabe, num primeiro momento, ele apresentou reservas, desculpas: eu preciso ir à minha terra, à minha parentela. Mas Moisés insistiu com ele: você será útil, você nos servirá de olho nessa caminhada, Obabe. E na obra do Senhor, nessa caminhada rumo à eternidade, o Senhor tem nos usado, tem usado a cada um como vaso nas suas mãos. E ele quer te usar para anunciar acerca deste momento maravilhoso. Nós estamos vivendo, como dissemos, o dia, dias que antecedem a volta do Senhor Jesus. E você será útil para o Senhor anunciando: Maranata, ora vem, Senhor Jesus. Vai conosco nessa caminhada e Deus, ele vai te abençoar, ele vai pleitear a sua causa, ele vai lutar as suas guerras, ele vai vencer por você e vai te abençoar. Essa é a palavra que o Senhor tem para nós nesse dia. Que o Senhor os abençoe.
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1: A Vigilância em Saúde de Fernando de Noronha investiga um surto de intoxicação após o consumo de peixe. O Hospital São Lucas atendeu 8 pessoas, entre moradores e turistas, com sintomas de ciguatera. Todos os pacientes receberam atendimento e tiveram alta. Segundo a Vigilância em Saúde de Fernando de Noronha, os pacientes apresentaram vômitos, dores musculares, redução dos batimentos cardíacos e queda da pressão arterial. A administração de Fernando de Noronha informou que recebeu a notificação de 9 casos suspeitos de doenças transmitidas por água ou alimentos. Desses, 8 são suspeitos de ciguatera, uma intoxicação causada pelo consumo de peixes contaminados por toxinas produzidas por microalgas marinhas. 7 casos estão relacionados a um surto em um restaurante, 6 turistas e um morador da ilha de Fernando de Noronha. Outro caso é de um morador e está relacionado a outro estabelecimento. Os pacientes relataram ter consumido peixe e foram atendidos no Hospital São Lucas. Eles apresentavam sintomas gastrointestinais, além de dormência ou formigamento na pele, queda da pressão arterial, dores musculares e redução dos batimentos cardíacos. Todos apresentaram melhora e receberam alta hospitalar. O estado de saúde dos pacientes é considerado estável. A Secretaria Estadual de Saúde de Pernambuco informou que cerca de 190 casos suspeitos de ciguatera foram registrados na ilha entre 2022 e 2025. Os casos envolvem moradores e também turistas.
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3: Olá, ouvintes da Rádio Manaim. Eu sou Andréia Talma e vamos conversar com a arquiteta e urbanista Thalita Rui. O tema de hoje é decoração de apartamento. Como o arquiteto pode atuar?
4: Olá, Andréia, e olá, ouvintes da Rádio Manaim. A paz do Senhor Jesus. O arquiteto pode atuar com ideias, opções, sugestões e soluções. Ele irá te auxiliar na escolha dos móveis, na posição em que irão ficar, nas cores, textura e estilo de decoração. Além disso, um projeto de decoração vai muito além de deixar seu apartamento bonito. O arquiteto vai pensar no seu espaço de acordo com a sua rotina, sugerindo a melhor disposição dos móveis para trazer mais conforto e praticidade e aproveitar ao máximo o espaço disponível no layout. Por exemplo, imagine o cliente todo feliz e encantado com o showroom das lojas. Na empolgação, compra uma cama king, um guarda-roupa enorme e quando finalmente chega o dia da entrega, na hora de montar, o pé direito do quarto não é suficiente e a cama não entra no quarto. Uma grande decepção para o cliente e uma dor de cabeça para resolver a troca dos móveis. Por isso, é garantido sem erro a ajuda do profissional para a sugestão da compra dos móveis certos para cada ambiente.
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1: Uma banca diferente montada no centro de Montanha, uma cidade no norte do Espírito Santo, tem chamado a atenção de quem passa pela praça da cidade. O motivo? Não há vendedor, não há caixa ou qualquer pessoa fiscalizando as vendas. Conhecida como a banquinha da confiança, o negócio funciona sobre uma regra simples: pegar, pagar e confiar. O funcionamento é totalmente focado no autoatendimento. O próprio cliente chega, escolhe o produto que deseja levar, como pães, bolos, biscoitos, faz o pagamento, embala a mercadoria na sacola e o acerto financeiro pode ser feito de duas formas: realizando um Pix através de um QR Code impresso na banca ou depositando dinheiro em espécie diretamente em uma caixinha que fica na loja. A ideia do empreendimento partiu de Telmo Miranda, um motorista profissional que passou mais de 30 anos viajando pelas rodovias do Brasil. Durante as suas viagens, ele costumava observar bancas semelhantes que funcionavam de maneira autônoma nas margens das estradas. Após mudar de emprego, ele decidiu testar o modelo em sua cidade, em Montanha, como uma forma de complementar a renda. A inauguração do espaço ocorreu no mês de agosto e rapidamente repercutiu na internet, gerando uma enxurrada de comentários positivos nas redes sociais. Apesar do receio de que o modelo sem atendente pudesse gerar perdas financeiras, Telmo revelou que até agora não teve qualquer prejuízo.
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1: A cidade de Vitória, capital do Espírito Santo, assumiu pela primeira vez o topo do ranking de competitividade dos municípios do Centro de Liderança Pública. A seleção avaliou 423 municípios com mais de 80 mil habitantes e mostrou quais cidades estão mais preparadas para oferecer boas condições de vida, serviços públicos eficientes e um ambiente favorável para moradores e empresas. Neste ano, Vitória desbancou a sequência de 3 anos de Florianópolis, Santa Catarina, no primeiro lugar. A cidade capixaba também alcançou o topo da seleção entre as capitais. No ano passado, a cidade ultrapassou São Paulo e se tornou a segunda cidade mais competitiva do Brasil. Já no ano anterior, Vitória ocupava a terceira posição do ranking. Outras cidades capixabas que se destacaram no ano passado tiveram resultados diferentes nesse ano. Serra e Vila Velha, na Grande Vitória, havia ocupado a quarta e quinta posições, respectivamente, na dimensão instituições. Neste ano, Vila Velha subiu para a quarta posição, enquanto Serra caiu para a 26ª posição. No levantamento deste ano, Vitória somou as notas 81,01 em instituições, 65,72 em sociedade e 54,13 em economia, alcançando o primeiro lugar geral no Brasil. Em 2026, a cidade se destacou especialmente em funcionamento da máquina pública, em que subiu 4 posições e alcançou o topo nacional. Capital humano, em terceiro lugar do Brasil, e acesso à saúde, na 5ª posição do país.
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1: Longe das vinícolas italianas e dos vinhedos gaúchos, uma propriedade no norte do Espírito Santo surpreende com parreirais cheios de cachos de uva, crescendo em meio às lavouras de café e desafiando o clima quente típico da região. Entre os cafezais de Conilon e as altas temperaturas acima dos 30 graus, um produtor acreditou nesse cultivo pouco comum em sua propriedade, que fica no interior de Jaguaré, norte do estado do Espírito Santo. A diversificação vai além do cultivo, as frutas se transformam em sucos e até biscoitos. Essa experiência começou em 2018 e hoje já são mais de 400 árvores distribuídas em uma área de quase meio hectare. O desafio surgiu depois que o dono da fazenda conheceu uma propriedade que já trabalhava com a cultura da uva por meio de uma iniciativa de incentivo à produção rural. Ele gostou, achou bonito e decidiu plantar. E tem dado certo. No início, a falta de informações sobre o cultivo e a incerteza sobre o retorno financeiro que a produção daria foram os principais obstáculos. Em vez de depender de apenas de uma única colheita, o produtor trabalha com duas podas anuais, geralmente nos meses de fevereiro e agosto. A quantidade de uva produzida varia conforme as condições climáticas de cada ano, mas o retorno é significativo. A cada safra, o produtor consegue colher de 2 mil a 5 mil quilos de uvas por planta.
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1: O tema de hoje é: marketing de bairro custa pouco e funciona muito. Se o seu cliente mora ou trabalha perto de você, o melhor marketing é o de vizinhança. Comece pela fachada, que é o seu anúncio, funcionando 24 horas por dia. Placa legível, vitrine organizada, boa iluminação e uma indicação clara do que você vende. Depois, faça parcerias. A barbearia indica a lanchonete. A costureira deixa cartão na loja de tecidos. Não custa nada e amplia os dois lados. Cadastre também seu negócio no Google, com endereço, telefone, horário e fotos reais. É gratuito e muita gente ainda não fez. E peça indicação, um simples: se gostar, conta para alguém. Fecha o ciclo. Marketing local não é falar alto, é estar presente. Esse é o Empreenda Mais. Até o próximo tema.

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1: O Espírito Santo tem pelo menos 10 concursos e processos seletivos abertos para contratação imediata e formação de cadastro de reserva. São oportunidades para diversos cargos e níveis de escolaridade, com salário que chega a 4.400 mensais. Uma das seleções é a do Conselho Regional de Farmácia.

0: do Espírito Santo, que oferece 30 vagas para o cargo de advogado, sendo uma para preenchimento imediato e 29 para formação de cadastro e reserva. O salário é de R$3.000, além de outros benefícios. As inscrições podem ser feitas até o dia 5 de outubro. A Irmandade da Santa Casa de Misericórdia de Vitória anunciou um processo seletivo para a contratação de rádio operador com exigência de nível médio completo. O salário é de R$ 2.200, mais auxílio alimentação de R$ 30 por plantão. A carga horária é de 30 horas semanais em escala de plantão, 12 por 60, ou seja, 12 horas de trabalho por 60 de descanso, em turno diurno ou noturno. Na Prefeitura de Marataízes, no sul do estado do Espírito Santo, as inscrições abertas são para o processo seletivo público que visa preencher 37 vagas de agente comunitário de saúde, cargo voltado a profissionais do ensino médio. O salário é de R$ 3.200. A Universidade do Estado de Santa Catarina abriu 941 vagas para cursos de graduação em 10 cidades do estado no vestibular de verão 2027. As inscrições vão até o dia 8 de outubro. Já a prova presencial será aplicada em 29 de novembro.
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O ano era 2011 e o autor de Andai na Minha Presença estava morando em Salvador, Bahia. Naquela ocasião, houve uma vigília no sábado, onde o tema era o preparo para o arrebatamento. Ao final da vigília, o Senhor falou que estaria visitando seus servos na madrugada. Naquela noite, ele teve um sonho, que era como se o culto estivesse ocorrendo no Manaim, e o Senhor visitava muito a igreja. Durante o culto, o Senhor lhe concedeu a letra de um louvor, e então ele começou a entoá-lo. Imediatamente, esse autor procurou algum instrumentista para ajudá-lo, e também para anotar a letra. A letra era: Andai na minha presença e vos guiarei, e vos levarei a um lugar cheio de gozo e de paz. A estrofe terminava com Pão da Vida. Ele acordou e imediatamente escreveu a letra e gravou.

anunciando o Evangelho Eterno, 9:50, faltando 10 minutos para as 10 horas da manhã. Que você tenha uma excelente sexta-feira na presença do Senhor, na paz do Senhor Jesus. Bom dia, Manaim. Deixa eu mandar um abraço aqui para um irmão muito querido nosso aqui que tá aniversariando, é o João Pedro. O João Pedro faz 10 anos hoje, né, João? Um grande abraço pra você, tá bom? Seu avô, o Douglas, tá mandando um abraço muito carinhoso pra você e nós também. Tá bom, querido? A paz do Senhor, meu querido. O João Pedro é lá de São Paulo, né? Ele tá completando 10 aninhos hoje. Que Deus te abençoe muitos anos de vida, tá bom, meu querido?

abraço também ao nosso irmão Joel Nilson do Nascimento. Cleber, manda um feliz aniversário pra minha neta, que faz 5 anos, domingo que vem, dia 4. Ela é filha da Daniele, tá bom? E é membro da Igreja Cristã Maranata de Marcílio de Noronha 2, em Viana. O nome dela é Júlia. Ô, Júlia, parabéns, Deus te abençoe, tá? Um abraço pra você, que Deus te abençoe. Receba o abraço aí do seu avô, do João Nilson do Nascimento, tá bom? Um feliz aniversário pra você, que Deus te abençoe muitíssimo, minha irmã, tá bom? Muitíssimo mesmo. Deixa eu ver aqui, tem mais aniversariantes? Deixa eu ver aqui. A irmã Tânia Regina, diz assim, Cleber, eu sou a Tânia Regina, da Igreja Maranata de Gaspar, Santa Catarina, onde só passou Jackson. Quero mandar os parabéns para minha super amiga e irmã Marília, que trabalhamos juntas. Ela é uma serva valente do Senhor, tá bom? Que Deus continue abençoando a vida dela. Parabéns, Marília! Deus te abençoe, tá? Um feliz aniversário pra você. Deixa eu mandar um abraço também à irmã Marcela. Ela é... tá mandando abraço. Ela é de... ah, não. Ela manda abraço para os irmãos Jacioli, João Neiva, para o pastor Sandro, tá bom? É a Marcela Polese, que tá mandando abraço para os irmãos da, do município de Jacioli também. Os irmãos que estão no município de João Neiva, norte do estado do Espírito Santo. Um abraço também, nosso irmão Sueli, lá de Brasília. É o Cleber, Pai do Senhor, como é bom ouvir a Rádio Manaí, né? É muito bom, é bênção demais. Nosso dia começa com muitas bênçãos. Um abraço, irmão Sueli. Um abraço também a, deixa eu ver aqui, a Nara. A Nara é de Jaboatão dos Guararapes, Pernambuco. Ela pede oração pela sua mãe, a irmã Marli Gondim. Tem 85 anos, está hospitalizada no Hospital do Servidor Público, tá bom? E precisa das nossas orações. Então vamos estar orando pela Marli, mãe da irmã Nara. Vamos estar orando por ela, só dá uma bênção na vida dela, tá? É, que mais aqui? A Eliana Pereira dos Santos pede oração pelo seu filho Tiago, para que ele possa voltar à igreja, que o Espírito Santo toque em seu coração, tá bom? O Senhor abra as portas de emprego para ele e que o Senhor possa completar o seu lar, já que sua esposa também não serve ao Senhor. Vamos falar então pelo lar da irmã Eliana Pereira dos Santos. Tem mais aqui? Deixa eu ver, são mais irmãos aqui, né? O nosso irmão Cláudio de Barra Mansa, no Rio de Janeiro, pede oração e que Deus possa abrir a porta de emprego para ele, que ele está desempregado. É ruim, né? Temos que orar pelo nosso irmão. Anote aí, Cláudio Galdino, lá de Barra Mansa, Rio de Janeiro, para que Deus abra as portas de emprego para ele ainda nessa semana, hein? Nessa semana, tá bom? Tá certo? Vamos orar. Nosso Deus é poderoso. 9h54, vem aí o nosso irmão Jorge Pessoa, a partir das 10 horas da manhã. Que bom que você está aqui conosco. Eu quero convidar você para que você permaneça conosco durante todo o dia. Vem o nosso irmão Jorge Pessoa, em seguida o nosso irmão Elias Pai. Uma ótima sexta-feira para você, Deus te abençoe. E nos veremos na próxima segunda-feira, em nome de Jesus, aqui pela Rádio Manaí, pela TV Manaí. Deus abençoe, a paz.

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1: Pacientes em tratamento contra câncer de pulmão pelo Sistema Único de Saúde, o SUS, terão acesso a partir de outubro a 3 novos medicamentos: Brigatinib, Gefitinib e Durvalumab. Segundo o Ministério da Saúde, os remédios serão incluídos na rede pública por meio de uma política federal de assistência farmacêutica oncológica. O Ministério estima que muitos pacientes sejam atendidos com os três medicamentos. Consideradas terapias de alta tecnologia, as medicações podem custar até R$ 643 mil por ano na rede privada. O Brigatinib e o Gefitinib são terapias alvo-orais, ou seja, atuam diretamente em alterações específicas das células cancerígenas. Segundo o Ministério da Saúde, os medicamentos podem ser administrados na casa do paciente e apresentam menor incidência de eventos adversos em comparação aos esquemas convencionais de quimioterapia. Já o Durvalumab estimula o sistema imunológico a combater os tumores cancerígenos. O medicamento é indicado para pacientes com câncer de pulmão em estágio 3, que não podem ser tratados com cirurgia. Os três remédios serão financiados integralmente pelo governo federal a partir da implementação da assistência farmacêutica oncológica, criada para ampliar a oferta de tratamentos pelo SUS. A estimativa é de que mais de 100 mil pessoas sejam contempladas pela assistência farmacêutica oncológica, com orçamento anual de R$ 2,1 bilhões.
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1: Olá, meu amigo! Olá, minha amiga! Quero te cumprimentar com a paz do Senhor Jesus. Que bênção é ter você aqui com a gente. E a partir de agora, estamos entrando no ar com o programa Viva o Rei, que vai até às 11h55 da manhã. E na sequência nós teremos o culto ao meio-dia. De segunda a sábado, você desfruta aqui do nosso culto, com louvor, com oração, com a palavra de Deus. E já pode compartilhar o link já foi liberado, o link de hoje, hein? Do culto ao meio-dia, o link, digo, no YouTube, compartilha aí já no YouTube. É só você procurar no YouTube, onde você pode digitar dessa forma assim, ó, culto ao meio-dia, Rádio Manaim, aí coloca a data de hoje, dia 2 de outubro, tá? Para quem não é inscrito. Mas faça a sua inscrição para você receber os conteúdos, receber o culto ao meio-dia sempre, tá? Ó, você será sempre lembrado aí sobre os nossos conteúdos da Rádio Manaim, da TV Manaim. É maravilha, faça a sua inscrição para você receber. Mas compartilha o link aí já, tá? Do culto ao meio-dia. Hoje é sexta-feira, estamos aí numa sexta, final de semana já batendo, ó, batendo as portas, fim de semana já...

0: Olha que bênção, né? Esteja em oração, que Deus abençoe. Participe aqui com a gente, mande o seu bom dia, mande o seu abraço, programa Viva ao Rei, e por aqui seu irmão Jorge Pessoa, vamos juntos até 12:20, tá? Tô contigo, tô com você até 12:20. Depois de 12:20, teremos louvores, programação aí segue. 13:00, tem ele, o nosso programa Boa Tarde Maraim com Elias Faia no comando, Vencendo Vem Jesus logo mais à tarde a partir das 4:00, e segue assim a nossa programação ao vivo, e você aqui com a gente. Até agora há pouco você estava aí com o programa Bom Dia Maraim, com o nosso amigão Kleber Correia, e agora a gente segue, a partir de agora, com o programa Viva ao Rei. E olha, gostaria de deixar aqui um texto para você, um texto da Palavra de Deus que diz assim, Salmo 121, elevo, levanto os meus olhos para os montes. De onde me virá o socorro? Pergunta o salmista. E tem a resposta, o meu socorro vem do Senhor, que fez o céu, primeiro o reino, e a terra. Depois as coisas terrenas, né? O meu socorro vem do céu. O meu socorro vem de Deus. O meu socorro, nosso socorro vem da eternidade. A nossa verdadeira ajuda. Muitas vezes a gente quer fazer o nosso esforço humano, mas a nossa ajuda, o nosso verdadeiro socorro vem do nosso Criador. Vem do Deus vivo. Do Alfa e o Ômega, o princípio e o fim. A palavra diz, em Salmos 46, Deus é o nosso refúgio e fortaleza. Socorro bem presente na angústia. Aleluia!
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0: E que Deus, nesta manhã de sexta-feira, seja o Deus vivo, o seu refúgio, a sua fortaleza, socorro, bem presente na angústia. O meu socorro, o socorro da igreja, o seu socorro, vem do Deus vivo, do Senhor dos Exércitos, que fez o céu e a terra.

0: 10h17 aqui, ó, horário de Brasília nesta manhã de sexta-feira. Tem alguém fazendo aniversário por aí? Tem alguém fazendo aniversário por aí. Daqui a pouquinho o nosso quadro Feliz Aniversário. Hoje, dia 2 de outubro, segundo dia do mês de outubro. Envia pra gente aí. Daqui a pouquinho eu vou mandar esse abração pros aniversariantes do dia pelo DDD 27 981 71 0048. Aí você vai digitar o nome da pessoa que você está homenageando, a pessoa que está fazendo aniversário hoje. Coloque o nome dela, o nome da igreja, ou do local de trabalho, da cidade, do bairro. É muito importante as informações com detalhes. Daqui a pouquinho, vamos mandar esse abração para os aniversariantes aí do dia. E lembrando mais uma vez, que logo mais nós vamos participar, você vai participar aqui com a gente do nosso culto ao meio-dia. Compartilhe o link, evangelize, ore, para que muitas pessoas sejam alcançadas.
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1: A conta de água vai ficar mais cara para moradores de 52 cidades do estado do Espírito Santo a partir deste mês de setembro. O reajuste de 6,99% vale para todos os municípios que têm os sistemas de água e esgoto ligados à Companhia Espírito Santense de Saneamento, a CESAN. O percentual foi aprovado pela Agência de Regulação de Serviços Públicos do Espírito Santo por meio da Resolução número 107, de 30 de julho deste ano. A resolução traz o resultado da segunda revisão tarifária periódica da CESAN. Esse valor é referente apenas ao primeiro ano do ciclo. Segundo a resolução, a tarifa passa de 5,84 por metro cúbico para 6,25 por metro cúbico. E há uma trajetória de diferimento prevista para os dois anos subsequentes, ou seja, novos aumentos devem ocorrer em 2027 e 2028. A nova resolução também muda as regras da chamada taxa de disponibilidade. Ela é cobrada de imóveis que não estão ligados à rede da CESAN, mas que ficam em ruas onde a rede de esgoto já está disponível para a ligação. Pelo novo texto, mesmo que o imóvel tenha fossa, a cobrança passa a valer quando a ligação for considerada factível, com viabilidade técnica e econômica. A resolução estabelece ainda que o pagamento da taxa não elimina a obrigação legal de conectar o imóvel à rede pública. Nos casos em que for comprovada inviabilidade técnica ou econômica da ligação, a cobrança não será devida.
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0: pode comemorar, pode colocar um sorrisão aí, ó. Um sorriso no rosto, um sorriso nos lábios, porque hoje é sexta-feira. Como diria ali os mais jovens, né? Sextou, é verdade. Final de semana chegando aí, que Deus abençoe você. Me conta aí como é que vai ser o seu final de semana, como é que vai ser a sua noite de sexta-feira. Final de semana aí na sua cidade, final de semana vai descansar, final de semana vai passear, vai viajar. Ó, final de semana temos um compromisso, hein? Final de semana agora tem eleições, sim. É o nosso compromisso, a nossa cidadania, que é muito importante. É muito importante você votar, é muito importante você orar. Ore a Deus, peça a Deus uma direção, que você possa ali estar exercendo a cidadania com responsabilidade e pedindo a Deus uma direção. Ore pela pátria. Ore pela pátria. Inclusive nesse final de semana esteja orando hoje, amanhã, domingo, pela pátria, pelas autoridades. A palavra diz que as autoridades são constituídas por Deus, está na palavra de Deus. Esteja em oração pela nossa pátria, pelo Brasil e pelas eleições neste domingo. Amém? Nosso final de semana aí temos uma responsabilidade também. Domingo agora, dia 4 de outubro de 2026. E nós vamos clamar ao nosso Deus vivo, e o Senhor vai entrar com a provisão, em nome de Jesus. 10h26, vamos continuar aqui com a nossa programação? Vamos continuar, tem mais louvores.
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0: E lembrando que daqui a pouquinho você vai participar com a gente aqui, ó, vai participar do nosso quadro Feliz Aniversário, mandando aquele abração pra você, que tá completando mais um ano de vida. 10h27.

6h32 aqui no horário de Brasília. Deus abençoe você, Rocha Eternal. Você que está ligado com a gente aqui no Brasil, também está com a gente no exterior. Seja muito bem-vindo. Hoje

0: É sexta-feira. Ó, deixa eu te fazer um convite. Hoje tem culto no lar, hoje tem um momento com a família e que você possa cumprir essa orientação, realizando culto no lar, orando pelo seu casamento, pelos seus filhos, orando pela sua família, pelos seus entes queridos, né? Orando por aqueles que ainda não conhecem o Senhor Jesus, que possam ter um encontro com Deus vivo. Ah, irmão Jorge, aqui em casa só tem eu que sirvo ao Senhor. Não tem problema nenhum. Cumpra aí a orientação e Deus vai te abençoar, vai te honrar, vai abrir as portas, ó, em breve aí, pela fé. Nós veremos aí a sua família inteira na presença do Senhor Jesus.
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0: É agora, feliz aniversário a você que está completando mais um ano de vida, está ouvindo a Rádio Manaim, está na TV Manaim, pelas nossas multiplataformas também, você que está com a gente aí no Instagram, seja muito bem-vindo, compartilha aqui o nosso link do nosso quadro, né? Feliz aniversário! Hoje, sexta-feira, dia 2 de outubro de 2026, parabéns, parabéns aqui para nossa irmã Marinês. A Marinês é da onde? É de Mesquita! Rio de Janeiro, recebe o abraço aí do seu filhão Robson. Parabéns, irmã Maria Inês, aí no Rio. Feliz aniversário agora também. Parabéns para a Júlia Moraes, completando 11 anos. Da Igreja Maranata Vicente Pires, em Brasília. Feliz aniversário também para a nossa irmã, a Régia, a tia Régia, está completando 69 anos. É de Barcelona, na Serra, na Grande Vitória, no estado do Espírito Santo. E recebe um abraço da nossa irmã Raquel. Parabéns, irmã Regi, aí de Barcelona, na Serra. Feliz aniversário também para nossa irmã Marisa. A Marisa está completando mais um ano de vida. Ela é de Juiz de Fora, Minas Gerais. Está glorificando ao nome do Senhor. Parabéns a você. Que Deus continue te sustentando. Abençoe a sua vida. Abençoe a sua casa. Parabéns a você, meu amigo. Parabéns aí a você, minha amiga, que nós glorificamos aqui ao nome do Senhor. Parabéns e que Deus continue sustentando. Feliz aniversário também, feliz aniversário também. Parabéns, parabéns a você que está aqui no Brasil, a você que também está aí, ó, no exterior. Tem mais, ó. Hoje é aniversário de mais duas irmãs, diz aqui a nossa irmã Daese, a Daese Galdino. Olha, a irmã Maria César, da igreja em Souza, no sertão da Paraíba, e a irmã Kelva, da igreja da Torre, em João Pessoa, na Paraíba. Essas irmãs estão completando também mais um ano de vida. E você, está comemorando também? Está glorificando a Deus? Receba aqui os parabéns, um grande abraço e a paz do Senhor Jesus.
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1: Piscar os olhos repetidamente, fazer movimentos involuntários com a cabeça ou emitir sons como pigarros e tosses são alguns dos sintomas da síndrome de Tourette. A condição neurológica é caracterizada principalmente por tiques motores e vocais que acontecem de forma súbita, rápida e repetitiva. Em alguns casos, os sintomas podem se intensificar em situações de estresse, ansiedade ou cansaço. Agora, um projeto de lei pode mudar a forma como os direitos dessas pessoas são reconhecidos no Brasil. O projeto de lei 1376/25, que cria a Política Nacional de Proteção dos Direitos da Pessoa com Síndrome de Tourette, prevê que pessoas com a condição possam ser equiparadas a pessoas com deficiência. Mas o diagnóstico por si só não será suficiente para garantir automaticamente esses direitos. O projeto aguarda a sanção presidencial. Na prática, será necessário comprovar de que maneira a síndrome afeta a vida da pessoa e quais barreiras ela enfrenta no dia a dia. A avaliação pode considerar aspectos como comunicação, interação social, estudos, trabalho e necessidade de adaptações. Os especialistas orientam que o primeiro passo para quem pretende buscar algum direito é reunir documentos que comprovem não apenas o diagnóstico, mas também os impactos provocados pela condição. Laudos, relatórios, exames, registros de tratamentos e acompanhamentos podem ajudar nesse processo.
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0: Olá, ouvintes da Rádio Manaim. Eu sou Andréa Talma e vamos conversar com o biólogo, mestre doutorando em engenharia ambiental, Rodrigo Oss. O tema de hoje é manutenção da caixa d'água.
1: Olá, ouvintes e irmãos da Rádio Web Manaim, a paz do Senhor. Hoje nós vamos falar então sobre manutenção da caixa d'água e é um tema muito importante porque isso está diretamente ligado à saúde do nosso povo e dos nossos queridos, né? Nossos irmãos, nossos familiares. Talvez seja uma dúvida qual é o tempo, o período de limpeza da caixa d'água. Então nós temos o ideal que seja limpa a caixa d'água de 6 em 6 meses, e essa limpeza pode ser feita por quem? Ou pode ser feita por um próprio morador que tenha condições de subir sempre com cuidado, porque geralmente a caixa d'água está num lugar de difícil acesso, fazendo ali o esvaziamento da caixa d'água e limpando com uma escovinha, essas escovas de limpeza em geral. Nunca utilizar escova de aço porque pode tirar ali, desgastar a caixa, né? E se for ainda aquelas caixas mais antigas de amianto, você pode estar acrescentando esse tipo de contaminante à água. Mas uma escova normal dessas de limpeza, pode ser feita a limpeza da caixa d'água. Após essa limpeza, colocasse um pouco de cloro, talvez uma colher já seja suficiente apenas para que seja feito um tratamento. Deixar a caixa encher novamente e esperar aí um período de pelo menos 2 a 3 horas para consumir essa água. Então, fazendo a limpeza a cada 6 meses, você vai estar resguardando a sua família de ter veiculação de doenças hídricas. Então, muitas vezes você tem, por exemplo, a giardia, é muito comum. Às vezes uma pessoa da sua casa está com uma dor de barriga ou algum outro problema gastrointestinal, pode ser também da água que está sendo utilizada, se não houver uma filtração adequada. Ou às vezes você está criança, utiliza essa água para banho e acaba tendo contato com a boca e você tem essa via de transmissão, uma via de contaminação. Então a importância dessa manutenção da caixa d'água, e se não houver uma pessoa em condições para isso, existem empresas que podem fazer esse tipo de serviço. Em condomínios é comum o síndico contrate empresas para fazer esse tipo de manutenção.
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O nome do meu Senhor, fechando a sequência, perfeito louvor. Haveremos de chegar, tenho no meu coração. E a qualquer momento, mais uma edição, mais um bloco aí com a sequência Perfeito Louvor. Três hinos para você, para as crianças intermediárias e adolescentes. E ó, todos os sábados você acompanha o programa Perfeito Louvor, com uma hora de duração, de 11 da manhã ao meio-dia. Pois é, e amanhã? Amanhã tem, amanhã sabadão aí tem o programa Perfeito Louvor, de 11 da manhã ao meio-dia. 10h53. Deixa eu mandar aqui o bom dia, ó. Bom dia, bom dia, bom dia, você que tá ligado na Rádio Maranhão. Ó, tem uma pessoa aqui, tem um companheiro que não quer se identificar, é de BH, Belo Horizonte. Irmão Jorge, eu peço oração pela minha vida e também para que o senhor conceda uma direção por uma venda de um imóvel, E eu peço ao irmão que esteja em oração. Uma causa, né, que temos aí na justiça, e eu peço oração por esta causa, por essa situação, e nós vamos clamar sim, vamos orar a Deus. Douglas de Santana, tudo bem, Douglas? Irmão Jorge, hoje é aniversário da minha esposa Rosilene. Somos da Igreja Maranata do Ponto Final de Santana. Santana, manda alô pra gente. Santana Cariacica, é isso? Um abraço ao nosso povo aí de Santana. Parabéns à nossa irmã Rosilene. Rosilene, recebendo um abraço aí do seu marido Douglas. Feliz aniversário, minha irmã. Que Deus abençoe sua vida. Ao seu, tá pedindo oração. Olha, peço oração, peço, ó, manda um bom dia e peço oração, porque eu não tô conseguindo dormir, tá, gente? Não consigo dormir. Tomo alguns medicamentos. Eu peço aos irmãos que estejam orando, clamando pela minha saúde. Vamos orar sim ao seu leal, orar pela sua saúde. E Deus abençoe você. Estamos aqui no clamor já, tá? Sheila, oi Sheila, tudo bem? Sou da Igreja Maranata de Cobilândia 4, Cobilândia 4, Vila Velha. Quero desejar um feliz aniversário aos irmãos gêmeos, Adão e Eva. Adão e Eva, gêmeos, hoje está completando mais um ano de vida. Servos valentes dessa obra. Parabéns, Adão, parabéns, Eva, para sua irmã. Irmãos de sangue aí, gêmeos, completando mais um ano de vida, recebendo um abraço dos irmãos da Igreja Maranata de Cobilândia 4, Cobilândia 4 em Vila Velha, mandando um abraço. Quem manda um abraço aqui é nossa irmã Sheila. Amém, tá registrado aqui. Também, quem participa aqui comigo, bom dia pro José Lima, tudo bem, José Lima? Bom dia aqui pro nosso companheiro, alô, Dário. Dário diz assim: irmão Jorge, a paz do Senhor Jesus, sou de Fortaleza, do Ceará, congrego na Igreja Maranata, do bairro Aldeota, em Fortaleza, e quero deixar o meu feliz aniversário para Rebeca. A Rebeca é filha da irmã Leda e neta da dona Neuza. E a Rebeca está completando mais um ano de vida. Feliz aniversário, Rebeca! Parabéns! Grande abraço, que Deus abençoe aí, em nome de Jesus, tá? Feliz aniversário, receba um abraço aqui da Rádio Maranhão, os nossos irmãos glorificando a Deus. Um abraço também aqui, bom dia para Nayara. Nayara, tudo bem? Nayara Romã. Ela diz assim: irmão Jorge, estou aqui, ó, fazendo pães de mel. Eu moro aqui em Cristalina, Goiânia, Goiás, e tô ouvindo a Rádio Maranhão. Ô, minha irmã, bom trabalho para você, que você possa vender bastante aí os pães de mel, e que Deus abençoe grandemente a sua vida, em nome de Jesus. Bom dia aqui para Cecília Domingues, vamos orar por ela, que Deus abençoe. Cecília Domingues, a Cecília Domingues, uma serva do Senhor que está glorificando, está fazendo

0: Aniversário, fazendo aniversário. Parabéns a Cecília Domingues, tá completando mais um ano de vida. É da Igreja Maranata de Jardim Botânico 4, em Cariacica. Amém. Tem mais abraços aqui? Tem abraços, tem. Os irmãos estão enviando áudios aqui também pelo WhatsApp da Rádio Manaí. Pai do Senhor.
1: Olá, irmão Jorge Pessoa. Bom dia.
0: Bom dia.
1: Aqui é Elisete, da Igreja Maranata Central de Muriaé, Minas Gerais.
0: Sim, Elisete.
1: Ouvindo do pastor João Lúcio da Silveira.
0: Amém.
1: E eu estou mandando os parabéns para a irmã Estelita, que aniversariou domingo. É veterana da Igreja Maranata Central. Ovelha do pastor João Lúcio também.
0: Olha.
1: E para a irmã Claudineia, que fez aniversário na quarta-feira. Inclusive, hoje será o culto na casa dela, de glorificação.
0: Amém.
1: Meus parabéns, minhas queridas irmãs.
0: Oba, parabéns.
1: Um abraço aqui da irmã Elisete.
0: Elisete.
1: Da Igreja Central, junto com vocês.
0: Amém.
1: Abraço, Jorge Pessoa.
0: Amém, Elisete Silva. Dá um abraço no povo de Minas Gerais. Aliás, a nossa irmã Elisete, para quem não sabe, a Elisete, ela passou por um procedimento cirúrgico, tá? Ela operou aqui de cataratas. E ela pede oração também pela sua recuperação. Vamos orar por você. A irmã que acabou de falar aqui no áudio, a irmã Elisete, acabou de... Ela passou por um procedimento cirúrgico, operada de cataratas, né? E ela tá pedindo... Jorge, eu tô aqui deitada, mas ouvindo a voz do Senhor... E eu peço a Deus que me abençoe. A minha voz tá meio estranha, ficou meio estranha. Ficou ótimo, minha irmã. Ficou muito bom, tá bom? Que Deus abençoe você aí. Um abraço aos irmãos aí de Minas Gerais. Tem mais áudios aqui pra gente.
2: Olá, pessoa. Meu nome é Celina, falo de Teofilândia, Bahia.
0: Ei, minha irmã.
2: Eu gostaria de mandar um abraço hoje pra meu filho, George.
0: George.
2: Ele tá em Minas, eu tô morrendo de saudade do meu filhote. Que Deus abençoe. Que Deus possa dar uma experiência a ele. Cada dia.
0: Amém.
2: Do amor de Deus.
0: Amém.
2: Minha filha Elizabeth, mora aqui em Serrinha. E pro meu neto Arthur. E Jorge, eu tenho uma experiência para contar muito rápida. Tô fazendo pizza. Já, essa experiência minha já passou aí na rádio muito tempo atrás. Eu acho que em 2002, 2003, por aí, o senhor me deu um sonho fazer pizza e ganhei muito dinheiro. Eu não sei ler. Né? E o Senhor me deu esse sonho. E foi uma experiência. Paz do Senhor Jesus.
0: Paz do Senhor Jesus. Glória a Deus. Que experiência que a irmã está tendo. E está vivendo essa experiência aí com o Senhor. Graças a Deus. Irmão Jorge, fui limpar a casa do Senhor, ofertando a Deus com os meus irmãos. Estou preparando agora o almoço, hein? A irmã Aparecida Pires aí de Passatempo, Minas Gerais. Bom dia para Cláudia de Natal. Tudo bem, Cláudia? Irmã Cláudia aí de Natal, Rio Grande do Norte. Eu moro no bairro Planalto, estou agora indo ao trabalho ouvindo a Rádio Manaí. Ô, irmã Cláudia, bom trabalho. Vai com Deus, Deus te abençoe, te guarde e te proteja no caminho. E que Deus abençoe seu dia de trabalho. Um abraço ao nosso povo aí de Natal. Rio Grande do Norte, a nossa irmã participando. A Rosana de Curitiba pede oração pela sua recuperação, uma cirurgia. Ela passou por um procedimento cirúrgico aí no coração. Vamos orar por você, minha irmã, pela sua recuperação também. Outro pedido de oração da irmã Maria Socorro, Maceió, Alagoas. Peço aos irmãos oração pela irmã Leonete. Peço oração pela sua saúde, que Deus abençoe a saúde da nossa irmã. E vamos orar, nós vamos clamar assim. Estamos aqui intercedendo.
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1: A Agência Reguladora dos Estados Unidos aprovou uma pílula para o câncer de pâncreas metastático. A pílula é indicada para adultos diagnosticados com adenocarcinoma, após pelo menos um tratamento sistêmico ou quando o paciente não pode usar combinações desses remédios. Segundo a Agência Reguladora Americana, a decisão foi tomada há cerca de 6 meses e meio antes da data prevista para a conclusão da análise regulatória. A agência afirmou que a autorização cria uma nova opção para pacientes com uma doença de tratamento historicamente limitado. A aprovação de hoje oferece uma nova opção fundamental para pacientes diante de um câncer extraordinariamente difícil e historicamente complicado de tratar. O estudo foi apresentado em um congresso de oncologia. Os resultados do medicamento foram apresentados em junho durante uma sessão plenária da American Society Clinical Oncology. O tratamento praticamente dobrou a sobrevida mediana em comparação com a quimioterapia. A sobrevida mediana indica o tempo em que metade dos pacientes apresentou progressão da doença sem representar uma média aritmética. De acordo com os oncologistas, a terapia-alvo atua sobre mutações do gene RAS, presentes em cerca de 90% dos casos de câncer de pâncreas, tanto em tumores iniciais quanto em doença avançada. Esta é a primeira terapia-alvo a demonstrar ganho de sobrevida global no cenário de câncer de pâncreas metastático, que não tem possibilidade de cura.
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0: Meu amigo, minha amiga, estamos de volta logo mais, ó, 11h05 agora. 11h05, hein? Logo mais tem um culto ao meio-dia. Posso contar com você? Posso contar com a sua oração, com a sua intercessão? O link do culto ao meio-dia está liberadíssimo. Então você pode entrar agora no YouTube, se você quiser assistir na TV Manaim, vamos transmitir pela TV Manaim, pelas nossas multiplataformas. Então você pode entrar aí, entra no YouTube e digita, para quem não é, para você que não é inscrito, né, no YouTube. Entra no YouTube, digite o nome, digite Culto ao Meio-Dia. Culto ao Meio-Dia, pode digitar assim, Culto ao Meio-Dia, Rádio Manaim, ou ICM, com a data de hoje, 2 de outubro, e vai aparecer para você. Vai aparecer para você o link do Culto ao Meio-Dia, já disponível, com a data de hoje, dizendo embaixo, em breve, o Culto ao Meio-Dia. É o de hoje. Aí você vai pegar, o que você vai fazer? Você já vai enviar para o seu amigo, para sua amiga, vai evangelizar, vai mandar para sua família, vai mandar para aquele irmão da igreja que está impossibilitado de ir à igreja fisicamente, presencialmente. Envia para esse irmão, ou envia para aquela pessoa que você já está orando, está evangelizando. Ora antes, faz uma oração antes e já envia aí o seu link. Vamos evangelizar, vamos levar a palavra do Senhor, levar a palavra de Deus. Então você vai estar cumprindo o id, né? Id por todo mundo, levai, né? Leve a palavra de Deus e nós estamos cumprindo, evangelizando, falando da palavra de Deus, levando a preciosa semente. Quem irá, né? Quem irá levar a palavra de Deus? E Deus te escolheu, e que você possa evangelizar. Participe com a gente hoje do culto ao meio-dia. Amém? Então, logo mais tem culto ao meio-dia, estaremos recebendo aqui os queridos irmãos, que estarão aqui orando, teremos a palavra de Deus, a palavra do Senhor, uma palavra de esperança no culto ao meio-dia, o louvor, a oração, começa meio-dia e termina no máximo meio-dia e 15, tá? Só para você se situar, né? Para você se programar, começa meio-dia em ponto, e vai até no máximo, meio-dia e 15, o nosso culto ao meio-dia.
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0: E que Deus abençoe.

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1: Você sabia que é possível treinar o cérebro para funcionar melhor?
2: Sim,
1: mas...

0: Mas existem limites. Nosso cérebro possui uma capacidade chamada de neuroplasticidade que permite que ele se modifique, reorganize em resposta às experiências, à aprendizagem e aos estímulos que recebe ao longo da vida. É graças a ela que conseguimos aprender a ler, dirigir e criar estratégias para lidar melhor com algumas dificuldades. Quando uma criança está aprendendo a ler, por exemplo, aquilo que inicialmente exige enorme esforço vai se tornando mais automático com a prática. O cérebro fortalece determinadas conexões e passa a realizar aquela tarefa de maneira mais eficiente. O mesmo acontece quando aprendemos um novo idioma ou treinamos uma habilidade repetidamente. Isso mostra algo muito interessante. O cérebro não é uma estrutura pronta e imutável. Ele está em constante interação com aquilo que vivemos. Mas existe uma diferença importante entre dizer o que o cérebro pode mudar e dizer que podemos transformar qualquer característica apenas com esforço ou força de vontade. Uma pessoa com TDAH, por exemplo, pode aprender estratégias para organizar melhor a sua rotina, planejar distrações, planejar tarefas e controlar impulsos. Isso, porém, não significa que ela deixou de ter TDAH porque treinou o cérebro ou se esforçou o suficiente. Da mesma forma, uma criança com uma dificuldade específica de aprendizagem pode avançar muito quando recebe intervenção adequada.
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1: Nós cumprimentamos os nossos amados irmãos com a paz do Senhor Jesus. A palavra para a nossa meditação se encontra no livro de Números, capítulo de número 10, versículo de número 29. E assim nos diz a palavra do Senhor. Então disse Moisés a Obabe, filho de Reuel, o midianita, sogro de Moisés: nós caminhamos para aquele lugar de que o Senhor disse: vou-lo darei. Vai conosco e te faremos bem, porque o Senhor falou bem sobre Israel. Meus amados irmãos, era um momento de partida do povo para uma caminhada rumo à terra que o Senhor prometeu. O Senhor tirou seu povo do Egito com mãos fortes, com mãos poderosas, com grandes sinais. E a partir do momento em que eles rompem o Mar Vermelho, Deus lhes dá ordenanças, revela o culto agradável a Ele. E era o momento então de ir em direção à promessa do Senhor. Da mesma forma, nós vivemos esse momento hoje. A Igreja Fiel vive esse momento. O Senhor, Ele nos libertou da escravidão, libertou a cada um de nós. E Ele tem revelado tudo ao seu povo. Ele revela o culto que agrada a Ele, a doutrina que devemos viver a cada dia, praticar, e principalmente nesse momento, que é o momento da saída, é o momento do arrebatamento. Nós vivemos os dias finais da Igreja, porque Jesus está às portas. Então Deus, o Senhor, Ele tem preparado o seu povo. Mas nesse momento profético que aponta para nós, Moisés aqui, na palavra, ele vai fazer um convite. Ele convida a Obabe para participar com ele daquela caminhada. Obabe era seu parente, mas era midianita, não pertencia ao povo. E o convite que Moisés vai fazer, ele começa falando: nós caminhamos para o lugar que o Senhor nos disse, vou-lo darei. Moisés, ao falar com Obabe, ele expressa a certeza.

certeza do destino que o Senhor ia levar o seu povo. Nós não temos dúvidas para onde nós estamos caminhando. Moisés não tinha dúvidas. Nós caminhamos para o lugar que o Senhor prometeu. Da mesma forma, a igreja ela caminha rumo à posse da terra prometida, rumo à posse da promessa. Mas um homem, nessa última hora, tem trilhado muitos caminhos de dúvidas, de incertezas, caminhos até mesmo que parecem ser bons. A palavra do Senhor mesmo diz: há caminhos que para o homem parecem bons, mas são caminhos que levam à morte. E nós perguntamos a você, meu irmão, minha irmã, por onde você tem caminhado? Qual o caminho que você tem trilhado? É um caminho de dúvidas, de incertezas? Obabe, por certo, tinha ouvido falar daquilo que Deus fez no meio do povo do Senhor, na vida de Moisés, mas não adiantava apenas ele conhecer. Não adianta apenas nós conhecermos que existe um Deus que opera na vida de outros. É necessário caminhar. É necessário trilhar essa caminhada em que ouvimos todos os dias a voz e a direção do Senhor. E o convite que Moisés fez ao Obabe, que é profético, e que nós fazemos a você neste dia: vai conosco, caminha conosco. A palavra diz: porque te faremos bem, louvado seja o nome do Senhor. Obabe agora, diante daquela caminhada, ele não estaria mais sozinho. E quando o homem aceita caminhar no meio de uma igreja fiel, vivendo a cada dia na dependência do Senhor, ele encontra descanso, ele encontra um povo que está caminhando junto com ele. Nunca vai caminhar sozinho. O Espírito Santo que está no nosso meio, ele foi enviado como promessa do Senhor, para que nós não estivéssemos órfãos, mas ele está no meio do povo do Senhor. Te faremos bem. Era a promessa. Você não estará sozinho. Existe uma igreja, existe um corpo que estará orando. É a transmissão de vida. Se alegrando com os que se alegram, chorando com os que choram, caminhando dia após dia. Em meio ao deserto desse mundo é a certeza da provisão do Senhor. É a certeza de que o Senhor, ele vai orientar e direcionar todas as coisas. Moisés, ele continua dizendo que o convite que é profético, né? É o Obabe, é você hoje, está nos ouvindo, está nos vendo. O Senhor falou bem sobre Israel. A igreja, hoje nesse momento, que Deus tem preparado ela, tem se revelado ela para ela empreender essa caminhada, para herdar a eternidade, ela é o povo de Deus. Ela é o Israel de Deus nessa caminhada final, nesse momento profético que estamos vivendo. E Deus, o Deus que nos prometeu vitória no destino, que nos prometeu herdar a terra, é o Deus que está conosco em todo o trajeto. É o Deus que quer ser com a sua vida também. Ele tem nos feito muito bem, louvado seja o nome do Senhor. E você, meu irmão, minha irmã, você que está participando conosco hoje dessa palavra, você é nosso convidado. Mas muito mais, você é convidado do Senhor. Obabe, o nome Obabe significa querido. E você, meu irmão, minha irmã, é querido, é amado do Senhor. O nosso convite: vai conosco. Obabe, num primeiro momento, ele apresentou reservas, desculpas: eu preciso ir à minha terra, à minha parentela. Mas Moisés insistiu com ele: você será útil, você nos servirá de olho nessa caminhada, Obabe. E na obra do Senhor, nessa caminhada rumo à eternidade, o Senhor tem nos usado, tem usado a cada um como vaso nas suas mãos. E ele quer te usar para anunciar acerca deste momento maravilhoso. Nós estamos vivendo, como dissemos, o dia, dias que antecedem a volta do Senhor Jesus. E você será útil para o Senhor anunciando: Maranata, ora vem, Senhor Jesus. Vai conosco nessa caminhada e Deus, ele vai te abençoar, ele vai pleitear sua causa, ele vai
lutar

0: as suas guerras, Ele vai vencer por você e vai te abençoar. Essa é a palavra que o Senhor tem para nós nesse dia. Que o Senhor nos abençoe.
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Ande as águas. É o convite do Senhor Jesus nesta manhã de sexta-feira para você. Vinde as águas, você que está com sede. Senhor Jesus quer saciar a tua sede. Senhor Jesus, com a tua palavra, quer te batizar com o Espírito Santo, quer salvar a sua alma, quer salvar a alma do homem. 11h36 agora, 11h36, daqui a pouco tem o nosso culto, ao meio-dia. Nós vamos transmitir pela Rádio Manaim, vamos entrar em rede pela TV Manaim, pelas nossas multiplataformas. Meu amigo, minha amiga, você está precisando de oração? Está precisando de oração? Está vivendo um tempo difícil? Está vivendo um momento de angústia da sua alma? Está precisando de uma porta aberta? Necessitando de uma bênção de saúde? Oração pela família? Nós temos pastores 24 horas de plantão aguardando a sua ligação. Pela manhã, tarde, à noite, de madrugada, pode ligar. Ah, mas não tem problema, se demorar a atender... É muita gente ligando, insista para você ser ali atendido. Um pastor vai te atender e vai orar por você. Anote aí o número. Para você que está no Brasil, a ligação é de graça, tá? A ligação é gratuita. 0800-707-3076. Esse número você vai ligar diretamente aí para o plantão. Temos um plantão 24 horas com os nossos pastores à disposição, aguardando a sua ligação para você pedir uma intercessão, uma oração. Você está visitando a igreja, está precisando de oração, 0800-707-3076. Para quem está no exterior, pode ligar diretamente pelo WhatsApp, DDD27, para você que mora no exterior, esse número é exclusivo para quem está no exterior, tá? DDD27 9

0: 9309-1405. 99309-1405. Para quem está no exterior, pode ligar diretamente pelo WhatsApp. Liga agora, um pastor vai te atender. E fique despreocupado. Ninguém vai te pedir nada em troca. Ninguém vai querer te vender algum produto. Ah, vamos te vender um livro, uma revista. Não, não fazemos isso. Não pedimos nada a ninguém. Esse número é para você pedir oração e o pastor vai orar por você. Não pedimos, inclusive nem pedimos nada dentro do culto. Nem no culto fazemos isso. Então você pode ligar com o coração descansado. Um pastor vai te atender e vai clamar por você, pela sua vida.
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0: 11:39, daqui a pouco o culto ao meio-dia.

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1: A Vigilância em Saúde de Fernando de Noronha investiga um surto de intoxicação após o consumo de peixe. O Hospital São Lucas atendeu 8 pessoas, entre moradores e turistas, com sintomas de ciguatera. Todos os pacientes receberam atendimento e tiveram alta. Segundo a Vigilância em Saúde de Fernando de Noronha, os pacientes apresentaram vômitos, dores musculares, redução dos batimentos cardíacos e queda da pressão arterial. A administração de Fernando de Noronha informou que recebeu a notificação de 9 casos suspeitos de doenças transmitidas por água ou alimentos. Desses, 8 são suspeitos de ciguatera, uma intoxicação causada pelo consumo de peixes contaminados por toxinas produzidas por microalgas marinhas. 7 casos estão relacionados a um surto em um restaurante, 6 turistas e um morador da ilha de Fernando de Noronha. Outro caso é de um morador e está relacionado a outro estabelecimento. Os pacientes relataram ter consumido peixe e foram atendidos no Hospital São Lucas. Eles apresentavam sintomas gastrointestinais, além de dormência ou formigamento na pele, queda da pressão arterial, dores musculares e redução dos batimentos cardíacos. Todos apresentaram melhora e receberam alta hospitalar. O estado de saúde dos pacientes é considerado estável. A Secretaria Estadual de Saúde de Pernambuco informou que cerca de 190 casos suspeitos de ciguatera foram registrados na ilha entre 2022 e 2025. Os casos envolvem moradores e também turistas.
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4: O tema de hoje é: marketing de bairro custa pouco e funciona muito. Se o seu cliente mora ou trabalha perto de você, o melhor marketing...

Marketing é o de vizinhança. Comece pela fachada, que é o seu anúncio, funcionando 24 horas por dia. Placa legível, vitrine organizada, boa iluminação e uma indicação clara do que você vende. Depois, faça parcerias. A barbearia indica a lanchonete. A costureira deixa cartão na loja de tecidos. Não custa nada e amplia os dois lados. Cadastre também seu negócio no Google, com endereço, telefone, horário e fotos reais. É gratuito e muita gente ainda não fez. E peça indicação, um simples, se gostar, conta para alguém. Fecha o ciclo. Marketing local não é falar alto, é estar presente. Esse é o Empreenda Mais, até o próximo tema.

0: Muito bem, estamos chegando aqui ao final do programa Viva o Rei. Agora 11h51, faltando 9 minutos para o culto ao meio-dia. Faltam 9 minutos e você vai compartilhar o nosso link. Temos o link para você participar com a gente do culto ao meio-dia, o link no YouTube. Compartilha aí com os amigos, com os irmãos, com a família, com aquela pessoa que você já está evangelizando, né? Mesmo o visitante aí da sua igreja, aquela pessoa que você está evangelizando no seu trabalho, na sua escola. É tão bom, né? Evangelizando aí no seu bairro, aquele amigo aí, aquela amiga da sua rua, que trabalha com você aí na loja, aí na fábrica. Vamos evangelizar, vamos evangelizar. E que Deus assim nos abençoe, em nome de Jesus. Ó, volto já já e você vai participar com a gente do culto ao meio-dia. Hoje eu estou recebendo aqui no culto ao meio-dia os queridos irmãos de Vitória, Espírito Santo. Pastor Manuel Bento e o diácono Fábio Michel Soares. Os dois estarão conduzindo aqui o nosso culto ao meio-dia. Pastor Manuel Bento, que está ali cuidando das igrejas de Santo Antônio 2, a Igreja Maranata de Santo Antônio 2 e Ilha do Príncipe 2, em Vitória. Olha que benção, né? Pastor Manuel Bento, tudo bem? Vamos aproveitar que faltam ainda 8 minutos. Pastor Manuel, paz do Senhor, tudo bem, pastor?
1: A paz do Senhor, Jorge, a paz do Senhor, todos os irmãos e ouvintes da Rádio Manaim.
0: Maravilha, como é que tá aí? Como é que foi essa semana? Esse mês...

0: foi uma bênção nesse mês, oração pela obra no exterior. E agora vamos voltar esse mês de outubro aí para a festa da dedicação, né, pastor Manuel?
1: Isso mesmo, glória a Deus. Eu sempre falo na igreja para os irmãos que o mês de setembro, todos os meses são bênçãos, mas setembro é especial porque nós oramos pelos irmãos do exterior, é. E os irmãos oram por nós.
0: Verdade.
1: A bênção, ela alcança toda a obra.
0: Graças a Deus, glória a Deus.
1: Chegamos agora no mês de outubro, a vitória é certa.
0: É verdade, nós vamos glorificar o nome do Senhor. O diácono Fábio está aqui com a gente também, fala pertinho do microfone. Pai do Senhor, meu companheiro, seja bem-vindo aqui à Rádio Manaí. Tudo bem?
2: A paz do Senhor, meu irmão. Estou feliz por estar aqui pela primeira vez.
0: Gostou da rádio?
2: Muito.
0: Da estrutura
2: bom,
0: aqui?
2: Muito bom, a estrutura
0: Amém.
2: É ótima.
0: Uhum.
2: E a obra está preparada para divulgar a palavra do Senhor.
0: Verdade.
2: Em todos os quatro cantos da terra.
0: Graças
2: Nós
0: a Deus.
2: Nós ficamos felizes de participar de uma obra do Senhor, uma obra que é do Senhor,
0: Amém.
2: Mas de uma igreja estruturada para evangelizar em todos os quatro cantos da terra.
0: Glória a Jesus.
2: Por isso nós somos felizes e essa é a nossa alegria. Convido a todos para daqui a pouquinho, junto conosco, participarem do culto ao meio-dia, que certamente será uma grande bênção.
0: Em nome de Jesus. Então fica aqui com a gente. Amém. Então fica com a gente, meu amigo, minha amiga. Eu volto já depois do intervalo com o culto ao meio-dia, com o pastor Manuel Bento, o diácono Fábio Michel Soares, ambos ali da Igreja de Santo Antônio II e Ilha do Príncipe, em Vitória. E você dá tempo ainda de compartilhar o nosso link para poder evangelizar do culto ao meio-dia.
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4: Uma banca diferente montada no centro de Montanha, uma cidade no norte do Espírito Santo, tem chamado a atenção de quem passa pela praça da cidade. O motivo? Não há vendedor, não há caixa ou qualquer pessoa fiscalizando as vendas. Conhecida como a banquinha da confiança, o negócio funciona sobre uma regra simples: pegar, pagar e confiar. O funcionamento é totalmente focado no autoatendimento. O próprio cliente chega, escolhe o produto que deseja levar, como pães, bolos, biscoitos, faz o pagamento, embala a mercadoria na sacola e o acerto financeiro pode ser feito de duas formas: realizando um Pix através de um QR Code impresso na banca ou depositando dinheiro em espécie diretamente em uma caixinha que fica na loja. A ideia do empreendimento partiu de Telmo Miranda, um motorista profissional que passou mais de 30 anos viajando pelas rodovias do Brasil. Durante as suas viagens, ele costumava observar bancas semelhantes que funcionavam de maneira autônoma nas margens das estradas. Após mudar de emprego, ele decidiu testar o modelo em sua cidade, em Montanha, como uma forma de complementar a renda. A inauguração do espaço ocorreu no mês de agosto e rapidamente repercutiu na internet, gerando uma enxurrada de comentários positivos nas redes sociais. Apesar do receio de que o modelo sem atendente pudesse gerar perdas financeiras, Telmo revelou que até agora não teve qualquer prejuízo.
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Olha, muito obrigado a você pela sua audiência. Faltando 2 minutos e 30 segundos. Daqui a pouco tem o culto ao meio-dia. Bom dia para você que está conectado com a gente, né? Um abraço aqui para a irmã Mari. Ela está orando conosco aqui. Vai orar com a gente aqui no culto, né, minha irmã Mari? Que Deus abençoe você. Quem está conosco também aqui, que Deus abençoe. E mandando o seu abraço à nossa irmã Cláudia. Tudo bem, Cláudia? Paz do Senhor. É da Igreja Maranata de Maringá. Um abraço aos irmãos aí de Maringá. Ela diz assim: manda um abraço para minha mamãe que está completando mais um ano de vida. Amém. Um abraço para sua mamãe e que Deus abençoe. E, ô Cláudia, cadê o nome da sua mãe? Manda o nome da sua mãe aqui para gente. Para a gente mandar um abraço. Você esqueceu de digitar aqui o nome da sua mãe. Então, vamos mandar esse abraço especial. A irmã Rosana de Curitiba também em oração pelo culto ao meio-dia. Em 40 segundos, entrando no ar, seremos juntos no culto.

0: Amém. Agora sim, estamos entrando em rede agora sim, meio dia e ponto. Estamos entrando aqui com o nosso culto. Que Deus abençoe o culto a meio dia. Que Deus abençoe a você, meu irmão, a você, minha irmã, no Brasil, você no exterior. Hoje é sexta-feira, dia 2 de outubro de 2026. E nós vamos orar. Nós estamos recebendo aqui, como já foi apresentado, os nossos queridos irmãos de Vitória, aqui do Espírito Santo, das igrejas de Santo Antônio 2 e Ilha do Príncipe 2, pastor Manuel Bento, diácono Fábio Michel Soares, e nós vamos clamar, vamos orar, e o diácono Fábio fará aqui um clamor, suplicando perdão dos nossos pecados. A paz do Senhor, queridos, vamos iniciar o nosso culto.
1: Nós cumprimentamos a todos os nossos irmãos e todos os nossos ouvintes com a paz do Senhor Jesus. Nós vamos dar início ao nosso culto ao meio-dia em obediência à orientação do Senhor. E nesse momento nós vamos fazer um clamor pelo poder que há no sangue do Senhor Jesus. Clamamos, ó Deus, pelo poder e a vida que há no sangue do Seu Filho Jesus. Quando nessa hora suplicamos, ó Deus, o renovo da nossa comunhão com o Seu Santo Espírito. Oramos, ó Deus, para que o Senhor perdoe os nossos pecados, apague as nossas transgressões, liberta-nos, para que assim libertos possamos entrar nos santos dos santos, para louvar e bendizer o Seu Santo Nome. Oramos em nome do Senhor Jesus.

0: queremos glorificar o teu nome, te bendizer, ó Deus, por esse sangue maravilhoso que nos liberta, pela presença do Senhor nas nossas vidas, no nosso coração, no meio da nossa família, no meio da tua igreja. Te adoramos por tudo, em nome de Jesus.
1: Amém, graças a Deus. Neste momento, faremos aqui as nossas intercessões. Vamos clamar, vamos orar.
2: Pai, mais uma vez, Senhor, clamamos pelo poder que é no sangue do seu Filho Jesus. Quando, Deus, suplicamos uma bênção, Senhor, para a nossa pátria, o nosso país, pedindo, Senhor, que o Senhor dê toda a direção, principalmente nesse momento de transição. Pedimos, ó Deus, que o Senhor possa estar orientando todo o seu povo, principalmente nós, os cristãos, dando toda a direção para escolher aquele, Senhor, que certamente vai governar o nosso país com inteligência, com sabedoria, inteligência e sabedoria dos altos, que possa, Senhor, ser uma pátria livre, uma pátria boa para se viver, onde possamos, ó Deus, atuar livremente ao nosso Deus e professar a nossa fé ao Senhor, o Deus da nossa salvação. Por isso nós oramos, suplicamos ao Senhor que dê todas as condições para que transcorra dentro da normalidade e que sejam eleitos aquele, Senhor, tementes ao Senhor, homens capazes de dirigir o nosso país, de governar a nossa nação, com inteligência, principalmente inteligência espiritual, para que tenhamos aqui um país bom, uma pátria livre para se viver. Assim nós oramos e pedimos, em nome do Senhor Jesus. Amém.
0: Nosso Deus, nós também intercedemos em favor do culto no lar de hoje à noite. Cada família é uma bênção, uma experiência, cada irmão. Senhor, pais, os filhos, quando se reunirem, Senhor, não falte a presença do Senhor, não falte a direção do Teu Espírito, mesmo na casa onde houver apenas um servo, reunindo somente ele, Senhor, o Senhor esteja presente para visitar o coração do irmão, para receber a adoração, a obediência, e assim o nome do Senhor em tudo ser glorificado. Nós oramos em nome de Jesus.
1: Amém. Graças a Deus. Meu irmão, minha irmã, você também pode colocar a sua demanda, a sua lista de oração diante do altar do Senhor. Continue clamando, continue orando e já já teremos aqui uma palavra de esperança e você já pode deixar a sua Bíblia aberta. Anote aí, em Atos dos Apóstolos, capítulo 8, verso 38. Atos 8, 38. É momento de oração.

Meus irmãos, a paz do Senhor Jesus a todos. Nós vamos meditar no texto da palavra que está no livro de Atos, capítulo 8, verso de número 38, onde a palavra do Senhor nos diz assim: e mandou parar o carro, e desceram ambos à água.

era o culto. Ele participava de toda a cerimônia, participava de todo o processo do culto ali, saía lá da sua cidade no culto, mas ele ainda não tinha tido uma experiência pessoal, um encontro pessoal com o Senhor. Uma experiência pessoal. Ele não conhecia Jesus. E naquele ano, ele sai de casa e na mente dele vai ser a mesma coisa de sempre. Ele vai sair de casa, ia lá participar do culto, se alegrava, certamente se alegrava, mas sem uma experiência. Ele não sabia que naquele ano Deus tinha separado algo diferente para a vida dele. E quando Deus tem algo separado, preparado para as nossas vidas, ele marca dia, hora, lugar e ele prepara todas as coisas. E Deus preparou algo especial para a vida daquele homem. Ele foi como ele ia todo ano. Mas o Senhor preparou agora um servo chamado Filipe. Ele foi, participou da festa e quando ele estava voltando, o Senhor prepara um irmão. O Senhor fala com o irmão, orienta, manda o irmão se posicionar. É evangelização bem feita. É evangelização que traz como resultado a salvação. Ele foi evangelizado. E uma das perguntas que o Filipe faz àquele eunuco foi: você entende o que você está lendo? E ele disse assim: como eu vou entender se ninguém me ensinar? E Filipe evangelizou ele anunciando Jesus. A maior e melhor evangelização é levar o homem, aquele que não conhece, que não teve uma experiência, não teve um encontro, a conhecer Jesus. Filipe apresentou Jesus para ele. De quem fala esse aqui? A palavra fala sobre quem? Está falando dele mesmo ou de algum outro? E Filipe foi anunciando Jesus. E à medida que Filipe foi anunciando, Jesus foi se revelando, ele foi conhecendo ao Senhor, e o coração do eunuco foi se enchendo de alegria, de gozo, de paz. A experiência que ele não tinha tido ainda até aquele momento, ele passou a ter. Porque Deus separou aquele dia, aquela hora, aquele momento ali, aquele lugar, para falar o coração dele, para se revelar a ele. E a bênção foi tão grande que ele toma essa decisão do texto que nós lemos. Chegamos ao texto que nós lemos. Interessante que, à medida que o coração dele foi enchendo, à medida que Filipe foi anunciando Jesus para ele, o coração dele foi enchendo, ele foi entendendo o projeto de salvação, desejando aquela bênção para a sua vida. Agora não era mais um visitante, todo ano indo ao culto e voltando. Agora ele queria ser membro, ele queria ser participante daquela bênção, porque o Senhor já tinha se revelado, ele já conhecia o Senhor. Agora ele já sabia do projeto da salvação, do perdão, da misericórdia, do amor do Senhor, e ele deseja algo mais. Foi um momento aqui que ele mandou parar o carro. Tem um momento na nossa vida, irmãos. Todos nós tivemos esse momento. Se você ainda não teve, está participando desse culto agora e não teve, quem sabe agora, hoje, o momento que Deus separou para você. O carro levava ele e voltava. Ele mandou parar o carro. A Bíblia diz, e mandou parar o carro e desceram ambos. Uma mudança, uma posição, uma escolha que mudou a vida dele para a eternidade. Ele mandou parar o carro, não era mais agora alguém visitante, agora era alguém que queria ser membro, ser servo, servir ao Senhor, entregou sua vida ao Senhor. Eu não sei quanto tempo você tem estado participando conosco, ouvindo a palavra, mas quem sabe hoje não é o momento em que Deus separou para marcar a sua vida. E você possa falar igual o eunuco falou, para o carro, para tudo, para a sua vida, para todas as coisas, porque agora eu conheço Jesus, agora a minha vida vai ser diferente. Meu caminhar vai ser diferente. E a Bíblia diz assim, parou o carro e desceram ambos, ele e Filipe. O eunuco e Filipe desceram as águas e ele foi batizado. Deu início ali um novo momento na vida daquele homem. Nos versos que nós não lemos, o verso abaixo, diz que quando ele foi para casa, ele continuou o seu caminho jubiloso, com alegria, porque quando o homem tem um encontro com Jesus, quando Jesus se revela, ele aceita o Senhor como seu Salvador, entra uma alegria, é a alegria da salvação. Entrou no coração dele, ele agora voltou para sua casa, não como das outras vezes, ele voltou feliz. Quem sabe hoje não é o dia que o Senhor está proporcionando para você esta alegria. Abre o seu coração, aceite o Senhor. O Salvador é Jesus, quem nos dá essa alegria é Jesus, quem nos resgata é Jesus, quem está dentro de todo esse processo para a nossa salvação é Jesus. Filipe só foi um servo usado. Mas quem salvou, quem marcou a vida dele, foi Jesus. E nesta hora o Senhor quer marcar a sua vida. Esta é a palavra do Senhor para nós glorificarmos ao Senhor. Vamos orar ao Senhor.

Dando esse culto, glorificando o Senhor. Nosso Deus, nós queremos glorificar o teu nome, porque o mesmo projeto de salvação, pelo mesmo processo nós passamos, fomos alcançados pelo Senhor, Jesus está vivo no nosso coração, caminhamos cheios de alegria. Recebe esse culto diante do teu altar. Nós te adoramos e em teu nome dizemos que o amor de Deus e a graça do Senhor Jesus e o consolo e a comunhão do Espírito Santo estejam sobre todos nós, agora e para todos sempre. Amém.

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Louvado seja o nome do Senhor. Maravilha, maravilha, alegria, alegria, povo de Deus. Por aqui, seu amigo, irmão de fé, Elias Faé, nas abençoadas ondas sonoras da Rádio Maraim. Nesta sexta-feira, dia 2 de outubro de 2026. Cumprimentando a você em casa, você no carro, a você no trabalho, onde você estiver, no Brasil, no exterior, na cidade, no campo, você de longe, de pertinho, da net, do radinho, estaremos juntos nesta sexta-feira de final de semana. Bom, né? Quando chega a sexta-feira, né? Maravilha! Glória a Deus, louvado seja o nome do Senhor. Estaremos juntos nas abençoadas ondas sonoras da Rádio Maraim. E como é bom ter os queridos, amados, amigos e irmãos juntamente conosco.

Estamos aí em um final de semana, né? De decisões para a nossa pátria, né? E há uma orientação, é uma orientação sobre o clamor, né? Nessas eleições, né? Durante esse período, né? Vamos estar dedicando as orações, buscando o Senhor, a direção, o livramento.

0: bênção, a proteção, o livramento do seu povo e sabedoria, né? Então, irmãos, portanto, permanecemos, portanto, vigilantes em oração, certos de que o Senhor continuará sustentando a sua igreja e conduzindo o seu povo segundo a sua perfeita vontade. Amém? Então, há essa orientação do conselho da Igreja Cristã Maranata em oração, no clamor. Glória a Deus, 1:10 aqui na Rádio Manaim. Convido você a participar conosco através das nossas plataformas digitais, o nosso site radiomanaim.com.br, o nosso Facebook, facebook.com/Rádio Manaim, o nosso Instagram já está aqui também, Facebook lá já está postado. E também o nosso WhatsApp para você mandar o seu alô, mandar sua mensagem, a sua saudação. Bom, participe conosco. Estaremos juntos nesta tarde maravilhosa na presença do Senhor. Hoje, sexta-feira, um dia separado para a família. Lembramos que 19:30 nós teremos o programa Família, um projeto de Deus. Tá? Vamos então começar programa Boa Tarde Manaim. E uma boa tarde, Manaim, pra nós.
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1: A cidade de Vitória, capital do Espírito Santo, assumiu pela primeira vez o topo do ranking de competitividade dos municípios do Centro de Liderança Pública. A seleção avaliou 423 municípios com mais de 80 mil habitantes e mostrou quais cidades estão mais preparadas para oferecer boas condições de vida, serviços públicos.

0: deficientes e um ambiente favorável para moradores e empresas. Neste ano, Vitória desbancou a sequência de 3 anos de Florianópolis, Santa Catarina, no primeiro lugar. A cidade capixaba também alcançou o topo da seleção entre as capitais. No ano passado, a cidade ultrapassou São Paulo e se tornou a segunda cidade mais competitiva do Brasil. Já no ano anterior, Vitória ocupava a terceira posição do ranking. Outras cidades capixabas que se destacaram no ano passado tiveram resultados diferentes nesse ano. Serra e Vila Velha, na Grande Vitória, haviam ocupado a quarta e quinta posições, respectivamente, na dimensão instituições. Neste ano, Vila Velha subiu para a quarta posição, enquanto Serra caiu para a 26ª posição. No levantamento deste ano, Vitória somou as notas 81,01 em instituições, 65,72 em sociedade e 54,13 em economia, alcançando o primeiro lugar geral no Brasil. Em 2026, a cidade se destacou especialmente em funcionamento da máquina pública, em que subiu 4 posições e alcançou o topo nacional. Capital humano, em terceiro lugar do Brasil, e acesso à saúde, na 5ª posição do país.
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0: Este quadro apresentará experiências de hinos que marcaram a história da Igreja Cristã Maranata ao longo de seus 50 anos de existência. Você ouvirá agora a experiência do louvor Andai na Minha Presença. O ano era 2011 e o autor de Andai na Minha Presença estava morando em Salvador, Bahia. Naquela ocasião, houve uma vigília no sábado, onde o tema era o preparo para o arrebatamento. Ao final da vigília, o Senhor falou que estaria visitando seus servos na madrugada. Naquela noite, ele teve um sonho, que era como se o culto estivesse ocorrendo no Manaim, e o Senhor visitava muito a igreja. Durante o culto, o Senhor lhe concedeu a letra de um louvor, e então ele começou a entoá-lo. Imediatamente esse autor procurou algum instrumentista para ajudá-lo e também para anotar a letra. A letra era: Andai na minha presença e vos guiarei, e vos levarei a um lugar cheio de gozo e de paz. A estrofe terminava com Pão da Vida. Ele acordou e imediatamente escreveu a letra e gravou.

0: Glória a Jesus, louvado seja o nome do Senhor, 2:02. Daqui a pouquinho vamos interagir com os queridos e amados irmãos. Já já tem Palavra Viva.
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3: Longe das vinícolas italianas e dos vinhedos gaúchos, uma propriedade no norte do Espírito Santo surpreende com parreirais cheios de cachos de uva, crescendo em meio às lavouras de café e desafiando o clima quente típico da região. Entre os cafezais de Conilon e as altas temperaturas acima dos 30 graus, um produtor acreditou nesse cultivo pouco comum em sua propriedade, que fica no interior de Jaguaré, norte do estado do Espírito Santo. A diversificação vai além do cultivo, as frutas se transformam em sucos e até biscoitos. Essa experiência começou em 2018 e hoje já são mais de 400 árvores distribuídas em uma área de quase 0,5 hectare. O desafio surgiu depois que o dono da fazenda conheceu uma propriedade que já trabalhava com a cultura da uva por meio de uma iniciativa de incentivo à produção rural. Ele gostou, achou bonito e decidiu plantar. E tem dado certo. No início, a falta de informações sobre o cultivo e a incerteza sobre o retorno financeiro que a produção daria foram os principais obstáculos. Em vez de depender

0: Desde apenas de uma única colheita, o produtor trabalha com duas podas anuais, geralmente nos meses de fevereiro e agosto. A quantidade de uva produzida varia conforme as condições climáticas de cada ano, mas o retorno é significativo. A cada safra, o produtor consegue colher de 2 mil a 5 mil quilos de uvas por planta.
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1: Nós cumprimentamos os nossos amados irmãos com a paz do Senhor Jesus. A palavra para a nossa meditação se encontra no livro de Números, capítulo de número 10, versículo de número 29. E assim nos diz a palavra do Senhor. Então disse Moisés a Obabe, filho de Reuel, o midianita, sogro de Moisés: nós caminhamos para aquele lugar de que o Senhor disse: vou-lo darei. Vai conosco e te faremos bem, porque o Senhor falou bem sobre Israel. Meus amados irmãos, era um momento de partida do povo para uma caminhada rumo à terra que o Senhor prometeu. O Senhor tirou o seu povo do Egito com mãos fortes, com mãos poderosas, com grandes sinais. E a partir do momento em que eles rompem o Mar Vermelho, Deus lhes dá ordenanças, revela o culto agradável a Ele. E era o momento, então, de ir em direção à promessa do Senhor. Da mesma forma, nós vivemos esse momento hoje. A Igreja Fiel vive esse momento. O Senhor, Ele nos libertou da escravidão, libertou a cada um de nós. E Ele tem revelado tudo ao seu povo. Ele revela o culto que agrada a Ele, a doutrina que devemos viver a cada dia, praticar, e principalmente nesse momento, que é o momento da saída, é o momento do arrebatamento. Nós vivemos os dias finais da Igreja, porque Jesus está às portas. Então Deus, o Senhor, Ele tem preparado o seu povo. Mas nesse momento profético que aponta para nós, Moisés aqui, na palavra, ele vai fazer um convite. Ele convida Obabe para participar com ele daquela caminhada. Obabe era seu parente, mas era midianita e não pertencia ao povo. E o convite que Moisés vai fazer, ele começa falando: nós caminhamos para o lugar que o Senhor nos disse, vou-lo darei. Moisés, ao falar com Obabe, ele expressa a certeza do destino que o Senhor ia levar o seu povo. Nós não temos dúvidas para onde nós estamos caminhando. Moisés não tinha dúvidas. Nós caminhamos para o lugar que o Senhor prometeu. Da mesma forma, a Igreja, ela caminha rumo à posse da terra prometida, rumo à posse da promessa. Mas um homem, nessa última hora, tem trilhado muitos caminhos de dúvidas, de incertezas, caminhos até mesmo que parecem ser bons. A palavra do Senhor mesmo diz: há caminhos que para o homem parecem bons, mas são caminhos que levam à morte. E nós perguntamos a você, meu irmão, minha irmã,

0: caminha conosco. A palavra diz, porque te faremos bem, louvado seja o nome do Senhor. Obabe agora, diante daquela caminhada, ele não estaria mais sozinho. E quando o homem aceita caminhar no meio de uma igreja fiel, vivendo a cada dia na dependência do Senhor, ele encontra descanso, ele encontra um povo que está caminhando junto com ele. Nunca vai caminhar sozinho. O Espírito Santo que está no nosso meio, ele foi enviado como promessa do Senhor, para que nós não estivéssemos órfãos, mas ele está no meio do povo do Senhor. Te faremos bem. Era a promessa. Você não estará sozinho. Existe uma igreja, existe um corpo que estará orando. É a transmissão de vida. Se alegrando com os que se alegram, chorando com os que choram, caminhando dia após dia. Em meio ao deserto desse mundo, é a certeza da provisão do Senhor. É a certeza de que o Senhor, ele vai orientar e direcionar todas as coisas. Moisés, ele continua dizendo que o convite que é profético, né? É o Babi, é você hoje, que está nos ouvindo, que está nos vendo. O Senhor falou bem sobre Israel. A igreja, hoje nesse momento, que Deus tem preparado ela, tem se revelado ela para ela empreender essa caminhada, para herdar a eternidade, ela é o povo de Deus. Ela é o Israel de Deus nessa caminhada final, nesse momento profético que estamos vivendo. E Deus, o Deus que nos prometeu vitória no destino, que nos prometeu herdar a terra, é o Deus que está conosco em todo o trajeto. É o Deus que quer ser com a sua vida também. Ele tem nos feito muito bem, louvado seja o nome do Senhor. E você, meu irmão, minha irmã, você que está participando conosco hoje dessa palavra, você é nosso convidado. Mas muito mais, você é convidado do Senhor. Obabe, o nome Obabe significa querido. E você, meu irmão, minha irmã, é querido, é amado do Senhor. O nosso convite, vai conosco. Obabe, num primeiro momento, ele apresentou reservas, desculpas, eu preciso ir à minha terra, à minha parentela. Mas Moisés insistiu com ele, você será útil, você nos servirá de olho nessa caminhada, Obabe. E na obra do Senhor, nessa caminhada rumo à eternidade, o Senhor tem nos usado, tem usado a cada um como vaso nas suas mãos. E ele quer te usar para anunciar acerca deste momento maravilhoso. Nós estamos vivendo, como dissemos, o dia, dias que antecedem a volta do Senhor Jesus. E você será útil para o Senhor anunciando, Maranata, ora vem, Senhor Jesus. Vai conosco nessa caminhada e Deus, ele vai te abençoar, ele vai pleitear a sua causa, ele vai lutar as suas guerras, ele vai vencer por você e vai te abençoar. Essa é a palavra que o Senhor tem para nós nesse dia. Que o Senhor os abençoe.
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1: O Espírito Santo tem pelo menos 10 concursos e processos seletivos abertos para contratação imediata e formação de cadastro de reserva. São oportunidades para diversos cargos e níveis de escolaridade, com salário que chega a 4.400 mensais. Uma das seleções é a do Conselho Regional de Farmácia do Espírito Santo, que oferece 30 vagas para o cargo de advogado, sendo uma para preenchimento imediato e 29 para formação de cadastro de reserva. O salário é de R$3.000, além de outros benefícios. As inscrições podem ser feitas até o dia 5 de outubro. A Irmandade da Santa Casa de Misericórdia de Vitória anunciou um processo seletivo para a contratação de rádio operador com exigência de nível médio completo. O salário é de R$2.200, mais auxílio alimentação de R$30 por plantão. A carga horária é de 30 horas semanais em escala de plantão 12 por 60, ou seja, 12 horas de trabalho ou 60 de descanso, em turno diurno ou noturno. Na Prefeitura de Marataízes, no sul do estado do Espírito Santo, as inscrições abertas são para o processo seletivo público que visa preencher 37 vagas de agente comunitário de saúde. Cargo voltado a profissionais do ensino médio. O salário é de R$3.200. A Universidade do Estado de Santa Catarina abriu 941 vagas para cursos de graduação em 10 cidades do estado no vestibular de verão 2027. As inscrições vão até o dia 8 de outubro. Já a prova presencial será aplicada em 29 de novembro.
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1: Pacientes em tratamento contra câncer de pulmão pelo Sistema Único de Saúde, o SUS, terão acesso a partir de outubro a 3 novos medicamentos: brigatinib, gefitinib e durvalumab. Segundo o Ministério da Saúde, os remédios serão incluídos na rede pública por meio de uma política federal de assistência farmacêutica oncológica. O Ministério estima que muitos pacientes sejam atendidos com os 3 medicamentos. Consideradas terapias de alta tecnologia, as medicações podem custar até R$ 643 mil por ano na rede privada. O brigatinib e o gefitinib são terapias alvo orais, ou seja, atuam diretamente em alterações específicas das células cancerígenas. Segundo o Ministério da Saúde, os medicamentos podem ser administrados na casa do paciente e apresentam menor incidência de eventos adversos em comparação aos esquemas convencionais de quimioterapia. Já o durvalumab estimula o sistema imunológico a combater os tumores cancerígenos. O medicamento é indicado para pacientes com câncer de pulmão em estágio 3 que não podem ser tratados com cirurgia. Os 3 remédios serão financiados integralmente pelo governo federal a partir da implementação da assistência farmacêutica oncológica, criada para ampliar a oferta de tratamentos pelo SUS. A estimativa é de que mais de 100 mil pessoas sejam contempladas pela assistência farmacêutica oncológica, com orçamento anual de R$ 2,1 bilhões.
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4: Olá, ouvintes da Rádio Manaim. Eu sou

0: Andréia Talma e vamos conversar com a arquiteta e urbanista Thalita Rui. O tema de hoje é decoração de apartamento. Como o arquiteto pode atuar?
1: Olá, Andréia, e olá, ouvintes da Rádio Manaim. A paz do Senhor Jesus. O arquiteto pode atuar com ideias, opções, sugestões e soluções. Ele irá te auxiliar na escolha dos móveis, na posição em que irão ficar, nas cores, textura e estilo de decoração. Além disso, um projeto de decoração vai muito além de deixar seu apartamento bonito. O arquiteto vai pensar no seu espaço de acordo com a sua rotina, sugerindo a melhor disposição dos móveis para trazer mais conforto e praticidade e aproveitar ao máximo o espaço disponível no layout. Por exemplo, imagine o cliente todo feliz e encantado com o showroom das lojas. Na empolgação, compra uma cama king, um guarda-roupa enorme e quando finalmente chega o dia da entrega, na hora de montar, o pé direito do quarto não é suficiente e a cama não entra no quarto. Uma grande decepção para o cliente e uma dor de cabeça para resolver a troca dos móveis. Por isso, é garantido, sem erro, a ajuda do profissional para a sugestão da compra dos móveis certos para cada ambiente.
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1: Glória a Jesus, louvado seja o nome do nosso Senhor. Nós agora já vamos daqui um pouquinho para o Vinde a Mim, tá, meus queridos? Vinde a Mim já já.

0: Vamos aqui mandar aquele abraço, os irmãos interagindo conosco. Para quem está conosco, nosso querido irmão Roberto Dias, lá de Gramami. Pai do Senhor, meu querido, uma boa tarde.
1: Boa tarde, Elias. Aqui é o irmão Roberto João Pessoa, aqui embaixo de Gramami, mandando um alô para todos os ouvintes, para todos os irmãos da Rádio Manaí.
0: Amém.
1: Para todos os queridos da ICM, Mangabeira 1. E mandando um abraço. E um abraço para minha esposa, Carla. Que está todo... Todos os irmãos ouvintes da Rádio Manaí, e está dando 29 graus aqui, Barra de Gramami, João Pessoa. Uma boa tarde, uma sexta-feira abençoada para todos os irmãos da Rádio Manaí, para todos os ouvintes.
0: Amém. Abraço, querido. Nossa irmã Sueli, também lá de Brasília. Pai do Senhor, boa tarde, querida irmã.
2: Ei, irmão Elias, Faé, nosso amigo, irmão de fé. Acho que acertei dessa vez.
0: Isso,
2: tudo bem? Que é a irmã Sueli do Residencial Santos Dumont, Santa Maria Norte, Distrito Federal. Passando aqui para desejar uma ótima sexta-feira a todos os irmãos da rádio, a todos os ouvintes. Um fim de semana abençoado. O dia por aqui está nublado, querendo chover, mas não cai chuva. Enfim, mas glória a Deus por este dia, né? Que o Senhor nos abençoe, nos dê um fim de semana excelente. A paz do Senhor, um abraço.
0: Amém, glória a Deus, acertou sim. Ela falava do irmão Elias Faé. Elias Faé, irmão e amigo de fé. É amigo e irmão de fé. Amigo... Amigo de fé é outro, né? Um outro aí que fala isso. Um cantor aí popular que fala isso. Amigo de fé. Deixa eu mandar abraço aqui ao nosso querido pastor Abel Lopes, nosso queridão. Tá desde 5h40 da manhã, na madrugada aí. E vai até às 19h com a gente, hein? Que maravilha. Pai do Senhor, tá aqui conosco no Instagram. A nossa irmã Vanusa Figueiredo tá conosco também. Pai do Senhor, minha querida irmã. Os irmãos aí no Rio de Janeiro. Também conosco aqui a nossa querida irmã Maria Raposo, paz do Senhor, irmã. Glória a Deus pela vida dos

0: irmãos que participam conosco, interagem. Abraço também a nossa irmã Tereza Cristina em João Pessoa, na Paraíba. Boa tarde, Pai do Senhor. Ademir Araújo Silva também, João Levade, desejando um excelente final de semana. A nossa querida irmã Helena Márcia, em Curitiba, no Paraná. Tá todos os dias ligado na programação da Rádio Manaém. Irmã Elias, hoje meus parabéns vai para nossa irmã e amiga Dilma Coutinho, da ICM de Petrópolis, Rio de Janeiro. Amém. A nossa irmã Suzana Soares está aqui também, nossa querida irmã, no mutirão, amanhã, né? Está falando no mutirão amanhã no Manaém de Pernambuco, vai ser uma oferta voluntária que vou dar para o meu Senhor. É muito pouco pelo que ele faz por mim, pela minha família. Só de eu estar respirando já é tudo, é verdade, irmã. Só da gente estar aqui em pé, respirando e falando, a gente tem que ser muitíssimo grato ao Senhor Jesus. Amém. Nosso querido Abel Lopes aqui conosco também. Domingo, dia de cumprimento com o nosso dever de cidadão brasileiro. É verdade. Inclusive, saiu um circular, né, para que possamos estar em oração, pedindo a direção do Senhor, né? A nossa irmã Nair Almeida falando a mesma coisa aqui, né? Temos que ter sabedoria nas escolhas, é verdade. A irmã Doroteia também, mas sempre em oração. A irmã Doroteia está conosco aqui, falando da palavra de esperança, o versículo, e disse-lhes, ide por todo mundo pregar o evangelho a toda criatura ali, né? Depois que Jesus ressuscitou, encontrou-se com os discípulos e ali, né? O Roger Beraldo em Pancas, Pai do Senhor, querido. José Valdo Mendes também conosco. A Maria Madalena em Timóteo, Minas. Desejando a paz do Senhor Jesus aos irmãos do Brasil, do exterior. O Jefferson Almeida, desejando boa tarde. Paz do Senhor Jesus, que o Senhor abençoe a todos vocês e seus familiares. Amém, querido. Em nome de Jesus, uma alma vale mais que o mundo inteiro. Somos tesouros valiosos de Deus. Ah, por isso ele falou aqui no começo aqui, ó. Boa tarde, meus tesouros. Ah, que maravilha. Tá vendo aí? Pastor Juliano. Pastor Roniel aqui, dois tesouros aqui, né? Que vale mais que o mundo inteiro, a alma desses nossos queridos pastores. Glória a Deus, é verdade, né? A Celeste Borel está conosco aqui também, nossa querida irmã aqui de Vila Velha. A Luzia Oliveira, Pai do Senhor, querida irmã. Nossa irmã Doroteia Miller Cruz aqui com os pedidos de oração. E para falar em oração, nós vamos para o Vinde a Mim. Programa Vinde a Mim já já.
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3: A conta de água vai ficar mais cara para moradores de 52 cidades do estado do Espírito Santo a partir deste mês de setembro. O reajuste de 6,99% vale para todos os municípios que têm os sistemas de água e esgoto ligados à Companhia Espírito Santense de Saneamento, a CESAN. O percentual foi aprovado pela Agência de Regulação de Serviços Públicos do Espírito Santo por meio da resolução número 107 de 30 de julho deste ano. A resolução traz o resultado da segunda revisão tarifária periódica da CESAN. Esse valor é referente apenas ao primeiro ano do ciclo. Segundo a resolução, a tarifa passa de 5,84 por metro cúbico para 6,25 por metro cúbico e há uma trajetória de diferimento prevista para os dois anos subsequentes, ou seja, novos aumentos devem ocorrer em 2020.

0: 2027 e 2028. A nova resolução também muda as regras da chamada taxa de disponibilidade. Ela é cobrada de imóveis que não estão ligados à rede da CESAN, mas que ficam em ruas onde a rede de esgoto já está disponível para a ligação. Pelo novo texto, mesmo que o imóvel tenha fossa, a cobrança passa a valer quando a ligação for considerada factível, com viabilidade técnica e econômica. A resolução estabelece ainda que o pagamento da taxa não elimina a obrigação legal de conectar o imóvel à rede pública. Nos casos em que for comprovada inviabilidade técnica ou econômica da ligação, a cobrança não será devida.
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0: Vinde a mim, todos os que estais cansados e oprimidos, e eu vos aliviarei. Evangelho de Mateus, capítulo 11, versículo 28.
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0: O convite do Senhor é para que nós o busquemos. A partir de agora, ore ao Senhor, e Ele ouvirá a sua súplica. Ele aceitará a sua oração. A palavra nos garante isso.
1: O Senhor já ouviu a minha súplica. O Senhor aceitará a minha oração. Salmo 6, versículo 9.
0: Vinde.

0: Louvado seja o nome do Senhor Jesus, dando início a mais uma edição do programa Vinde a Mim, um momento de oração na presença do Senhor, um grupo de intercessão se formando nesse momento, onde estaremos orando uns pelos outros, colocando no altar do Senhor as súplicas, as petições, os motivos de oração. E você pode mandar o seu pedido de oração, e o número é o 27, código de área aqui, 27 981 71 0048. Você que está aqui no país, você que está no exterior, né, tem que colocar os 55 antes. Vamos depositar no altar do Senhor as nossas súplicas, aquilo que tem tirado o nosso sono, aquilo que tem, assim, entrado na nossa mente, né, e que tem nos trazido preocupação. Às vezes é um problema no lar, às vezes é uma causa na justiça, às vezes é uma situação no trabalho, na escola, na faculdade. Às vezes é um problema de saúde. Mas nós vamos interceder. Os pastores estão aqui no estúdio, pastores também espalhados em todo o mundo, orando também conosco agora, muitos e muitos irmãos intercedendo também pela sua causa. Então não deixe de fazer o seu pedido. Nós vamos aqui cumprimentar o pastor Roniel Novaes, querido pastor Roniel Vieira Novaes, conosco, e também o pastor Juliano Milani Gomes. Pai do Senhor, pastores, alegria estar recebendo os pastores aqui conosco.
1: Pai do Senhor Elias, Pai do Senhor pastor Juliano, Pai do Senhor irmãos, queridos, amados do Senhor, estamos aqui para darmos início a mais um período de oração, programa Vinde a Mim. Temos a certeza de que Deus ouvirá muitas orações nessa tarde.
2: Pai do Senhor, aos irmãos que estão participando conosco, ao pastor Daniel, Faex, tanto estamos aqui nessa tarde, o Senhor possa nos dar uma bênção e que o nome do Senhor seja glorificado.
0: Amém. Vamos então dar início com clamor, né? Um pastor estará orando, o pastor Juliano estará orando nesse clamor, vamos participar, e depois nós teremos um louvor também de clamor. A gente vai participar.

0: Glória a Jesus, louvado seja o nome do Senhor. Vamos então, a partir de agora, dar início aos pedidos de oração. Pastor Daniel Novaes vai dar início, fique à vontade, pastor.
1: Amém, vamos dar início ao período de oração, lembrando aos irmãos que a oração é uma bênção na nossa vida. A palavra nos fala que tudo que pedirdes na oração, crendo, o recebereis, segundo o Evangelho de Mateus, capítulo 21, versículo 22. Vamos orar? Intercedemos a Ti, ó Deus, por essa pessoa aqui que não se identificou e pede uma bênção pela vida da sua neta, que tem fibromialgia, precisa de uma bênção do Senhor para a sua vida. Ó Deus, que o Senhor possa operar, ó Deus, uma cura, uma libertação, ó Deus, desta enfermidade, ó Deus, na neta aqui dessa pessoa que não se identificou. Envia o teu anjo, opera uma bênção. Intercedemos a ti em favor do nosso irmão Emílio, de Belo Horizonte, Minas Gerais, na Igreja Central de BH, pela sua vida, pela preservação do seu lar, da sua família, que o Senhor possa dar uma bênção a Deus, ao teu servo e toda a sua casa. Também teu filho pede para que o Senhor abra uma porta de uma causa que ele tem na justiça e já colocou diante do Senhor e confia na resposta. Por isso, a Deus, entra com providência, abençoa teu filho, a Deus, demais situações que tem enfrentado, problemas. Ó Deus, ajuda o teu filho e a sua família a vencer, Senhor, todas as lutas, todas as provações que tens enfrentado. Também mais uma pessoa que não deseja se identificar e que pede uma bênção para a sua vida espiritual, principalmente na sua mente.

0: frente, muitas batalhas internas, que o Senhor possa ajustar os pensamentos, dar uma bênção à sua vida, também ao seu casamento, que irá ocorrer este mês. Ó Deus, dá uma bênção de paz, de esperança, ó Deus, e de fé ao seu coração. Assim nós oramos, pedindo ao Senhor, por estes motivos citados aqui. Em nome de Jesus, amém, Senhor.
1: Nós vamos dar sequência aqui às orações. Nós temos a nossa irmã Eliete, ela é de Maceió, e ela pede oração em favor do lar, especialmente do seu irmão Dário, que teve um AVC e ele precisa de uma bênção do Senhor. Vamos orar, né, pela nossa irmã. Senhor, nós suplicamos a bênção em favor da vida da nossa irmã Eliete, que coloca o seu familiar, o Dário, no teu altar. Que o Senhor possa dar uma bênção de saúde, que o teu filho possa se recuperar o mais breve possível. Que não falte, Senhor, os recursos necessários para o tratamento do teu servo. Nós suplicamos também, Senhor, uma bênção para o nosso irmão de Vila Prudêncio. Ele pede uma bênção para os seus familiares, há uma necessidade na família, que o Senhor possa visitar de uma forma muito especial. Também, uma pessoa que não se identificou, ela tem uma necessidade profissional. Ela suplica ao Senhor uma bênção, a direção do Senhor, o que fazer diante da sua realidade profissional atual. Vamos orar ao Senhor. Senhor, abençoa os servos aqui, um necessitado de uma bênção para um familiar, que o Senhor possa dar um renovo, este mês especial, o mês da dedicação, que todos no lar dos teus servos possam ser abençoados. Também, esse irmão, essa irmã que não se identificou pela vida profissional, dá uma direção segura, o que fazer, os procedimentos, e que ela possa ter do Senhor essa resposta. Nós clamamos assim, no nome do Senhor Jesus. Amém.
0: Amém. Ó Deus, continuamos a interceder ao Senhor, pedimos uma bênção em favor aqui da irmã Suzana Soares, da ICM de Afogados, em Recife, pela sua vida, pela sua família, pela sua filha Bruna, que está afastada da presença do Senhor. Tua filha, ó Deus, tem orado ao Senhor, colocado sempre o seu nome na oração. E nós cremos, ó Deus, que o Senhor irá operar na vida da Bruna. Por isso, ó Deus, ouve a oração da tua filha, a nossa oração, o nosso clamor, e conceda uma experiência a ela para que ela possa retornar para a presença do Senhor. Oramos pela irmã Maria Gomes, de Itamaraju, na Bahia, pela sua vida, pela sua família, em especial pela sua sobrinha Lorena, que sofreu um acidente, ó Deus, com algumas fraturas, já passou por cirurgia e passará por outra cirurgia também neste dia. Que o Senhor possa dar uma bênção à sua vida, ó Deus, restaurando a saúde, que esta cirurgia seja bem sucedida, que não fique nenhuma sequela na vida da tua filha, Senhor. Dá uma bênção. Intercedemos pela nossa irmã Juliana, de Vargem Bonita, Minas Gerais, pela sua vida, pela sua família, pelos seus filhos Humberto e Solano. Que o Senhor possa dar uma bênção também ao seu esposo Sérgio, a Deus, também a sua mãe, irmã Rosa, para que o Senhor possa restaurar a sua vida, saúde, ó Deus. Estenda as tuas mãos e abençoa a vida da tua serva e de toda a sua família, todos aqueles que foram citados aqui. Sejam alvos, ó Deus, de grandes bênçãos, de grandes operações do Senhor nessa tarde. Assim nós oramos, te pedindo, certos da vitória, em nome de Jesus. Amém, Senhor.

Irmãos, vamos continuar nesse período de oração. O nosso irmão Francisco Alencar, da cidade de Teresina, ele suplica uma bênção, né, para sua saúde física e espiritual. Ele está nesse estado de uma bênção, né, também de algumas necessidades no seu corpo aqui, que ele menciona, e principalmente é insônia. Vamos orar ao Senhor. Senhor, apresentamos a vida do teu servo diante do teu altar. O Senhor conhece as necessidades do teu filho, as provas que ele está passando. Que ele possa ter uma experiência com o Senhor, que em tudo que ele está fazendo, a medicação, o Senhor opere e que ele possa descansar no Senhor. Dê-lhe saúde, a igreja onde ele reúne, que os seus servos possam ajudar também ele em oração, para que em tudo o teu nome seja glorificado. Nós oramos também pelo nosso irmão Daniel, da ICM de Foz do Iguaçu. Há uma necessidade familiar e ele pede ao Senhor uma intervenção, uma bênção,

0: para que o seu lar ali seja grandemente restaurado pelo Senhor. Oramos também pela nossa irmã Fernanda, ela é da igreja de Marcílio 4, aqui em Viana, Espírito Santo. Ela também tem uma necessidade que depende da ajuda da justiça, que o Senhor possa colocar as mãos, esse mês especial, dando ela a resposta da sua oração. Senhor, e vai sustentando a tua serva para que o teu nome seja glorificado. Há também uma irmã que enviou para cá uma mensagem, uma necessidade física. Senhor, que muito tem a incomodado, tirado a sua paz, a tranquilidade. O Senhor possa dar uma bênção no dia de hoje a ela, para que ela seja visitada pelo Senhor. Clamamos no nome de Jesus. Amém.
1: Amém. Intercedemos a ti, ó Deus, aqui por essa pessoa que não se identificou, mas que tem um casal de filhos jovens, e pede uma bênção para que eles possam retornar para a presença do Senhor. A filha com enfermidades físicas, problemas psicológicos, ó Deus, dá uma bênção, envia o teu anjo, opera, Senhor, na vida da sua família. Também essa vida aqui de Araxá, em Minas Gerais, que não deseja se identificar, que você possa dar uma bênção à sua vida espiritual, à sua saúde física, saúde mental. Repreenda, Senhor, a ansiedade, angústia, depressão, tudo aquilo que tem trazido tristeza para o seu coração. Que o Espírito Santo do Senhor possa entrar com providência, trazendo a paz, alegria, a alegria da salvação. Dá uma bênção, Senhor, a essa vida aqui. Também pela sua vida profissional, financeira, ó Deus, abre as portas. Opera, Senhor, uma bênção especial. Tua filha também aqui, que pede para não ser identificada, no interior de São Paulo. Ó Deus, precisa de uma bênção também de libertação, também passando por momentos de tristeza, ó Deus, de depressão. Muitas vezes não sabe o motivo, mas o Senhor sabe, ó Deus, aquilo que aflige o coração da tua filha. Entra, Senhor, com bálsamo do teu espírito, ó Deus, com a alegria da salvação no coração da tua filha nessa tarde, que ela possa sentir a presença do Senhor, sentir o amor do Senhor para com a sua vida, e que ela possa se alegrar no Senhor, na certeza de que ela não está sozinha, mas que o Senhor está ao seu lado, cuidando da sua vida e de todas as coisas. Assim oramos, pedindo a Deus tua bênção, a ajuda do Senhor, em nome de Jesus. Amém, Senhor.
0: Vamos continuar, né, o período aqui. O nosso irmão Rodrigo, ele nos escreveu também, pedindo ao Senhor uma bênção, em favor da sua mãe, pela saúde dela. Nós vamos fazer essa primeira intercessão. Senhor, apresentamos o teu servo, Rodrigo Ferreira. Ele suplica uma bênção em favor da saúde da sua mãe, que o Senhor possa colocar as suas mãos de poder, se há algum tratamento que está em andamento, que ele possa ser bem sucedido, e se for da tua vontade também, que o Senhor possa intervir para curar a tua filha, Senhor. Nós oramos também pela nossa irmã Celina da Bahia. Ela cita aqui vários motivos de oração, família, necessidades de saúde. Que o Senhor possa dar uma bênção à vida da irmã Celina, visitando os seus familiares, Senhor, e que a tua serva possa ter uma grande experiência contigo. Nós oramos também pela nossa irmã Maria Albuquerque, ela é da Paraíba, e ela pede oração pelos filhos que um dia conheceram o Senhor, mas nesses momentos não estão te servindo, que o Senhor possa tocar nesses corações, levando a eles a experiências, visita os seus lares, para que a tua serva possa

0: glorificar o nome do Senhor. Nós lembramos de alguns irmãos também que estão passando por um momento de recuperação, a nossa irmã Silvana, aqui da cidade de Cariacica, dá uma bênção no tratamento que ela está fazendo, a irmã Maria Cruz, Senhor, ali naquele hospital, ajuda a tua serva no restabelecimento da sua saúde, que ela possa em breve voltar para o seu lar, a irmã Maria José também, a irmã Aurora, dá uma bênção a essas tuas servas. Oramos em nome de Jesus. Amém.
1: Amém. Continuamos, ó Deus, a interceder. Pedimos uma bênção em favor do nosso irmão Antônio Eusébio, de Juiz de Fora, Minas Gerais, pela sua vida. Intercedemos pela sua família. Ó Deus, pedimos para que o Senhor possa abrir as portas, cuidar, Senhor, do teu servo, da sua casa, da sua família. Ó Deus, abençoando a sua vida pessoal, profissional. Ó Deus, estenda as tuas mãos, cuida, Senhor, do teu filho e de toda a sua casa. Oramos também em favor da nossa irmã Marineide, que o Senhor possa dar uma bênção à tua filha aqui de Serra Dourada 2. Ó Deus, e pede uma oração pela sua vida, pela sua família, pelo seu companheiro, seu esposo, que está na fila, na espera de uma cirurgia na coluna. Ó Deus, abra as portas para que o teu filho receba essa bênção. Ó Deus, e seja logo operado. Também, Senhor, pelo seu benefício, quanto se afastar do trabalho. Deus, não tem recebido do INSS, está com essa causa na justiça. Abra as portas, Senhor, para que o teu filho possa cuidar da sua casa, da sua família. Estenda as tuas mãos e conceda a vitória, Deus. Oramos pela nossa irmã Nayara Nunes, de Araxá, Minas Gerais. A Deus, que o Senhor continue abençoando, ajudando tua filha, a Deus, com essa causa na justiça do trabalho. Abra as portas, conceda a vitória, a Deus, tua filha possa receber essa bênção do Senhor. Cuida, Senhor, da tua filha. Intercedemos também em favor da irmã Janete de Assis, ali de Marci de Noronha 1, Fiana, irmã Aldirene. A Deus, oramos pela irmã Vera. Demais irmãos, a Deus, que estão enfermos, envia, Senhor, socorro, envia o teu anjo. Oramos pela nossa irmã Raniele, esposa do pastor Pedro. Dá uma bênção de saúde à tua serva, também à sua casa, à sua família. Estenda as tuas mãos, Senhor. Oramos, falando certos da vitória em nome de Jesus. Amém, Senhor.
0: Nosso Deus, vamos continuar nesse período de oração. E colocamos aqui, Senhor, diante de ti, a nossa irmã Marlene Passos. Ela é de Minas Gerais. Ela suplica, Senhor, uma bênção de renovo dos dons espirituais, ela para ser usada nas mãos do Senhor. Senhor, visita a tua serva ali nas atividades da tua casa, Senhor, no culto profético, nas reuniões. Dê ela uma experiência do renovo nos dons espirituais. Senhor, nós oramos também pela nossa irmã Lúcia, e ela vem aqui, Senhor, nesse programa Vinde a Mim, glorificar o Senhor, já pelas orações que ela pediu aqui, em favor de uma sobrinha que estava em tratamento, e para a honra e glória do nome do Senhor, essa sobrinha recebeu alta hoje, retornando já para casa, totalmente curada da enfermidade. Queremos glorificar o Senhor por essa vitória, né, que a tua serva tem relatado aqui. Senhor, também o nosso irmão Fabrício, ele menciona que mora em Portugal, na cidade de Porto, e ele gostaria de pedir oração pela filha que um dia conheceu o Senhor e ela está afastada. Senhor, nós explicamos uma bênção, a favor desta família ali do Fabrício, seus familiares, somente esta filha. Visita o coração da tua serva, nesse mês especial de oração, de dedicação, que ela seja alcançada, Senhor, pela tua graça, pela tua misericórdia.

0: Lembramos também, Senhor, do pastor Clemilton, ajuda o teu servo ali, onde ele está internado. Lembramos do pastor Juarez, pastor Hernandes, ajuda os teus servos na recuperação da saúde. Senhor, a nossa irmã Luciene Barbosa também, dá uma bênção no tratamento que ela está fazendo. Oramos em nome de Jesus. Amém.
1: Amém. Intercedemos a Deus em favor da nossa irmã Tainara, da igreja de Santa Esmeralda, em Alagoas. Dá uma bênção à tua filha, também à nossa irmã Tamires, para que ela possa retornar ao seu trabalho, a Deus no hospital, tua filha da área de enfermagem. A Deus ajuda, Senhor, tua filha, no retorno a Deus para o seu trabalho. Oramos por essa vida que não deseja ser identificada e que pede oração pelo seu filho, para que o Senhor liberte, ó Deus, de uma opressão, de algo que não glorifica o nome do Senhor. Ó Deus, que o Senhor possa operar na vida do teu filho, na sua mente, para que ele possa alcançar essa libertação, ó Deus. É o clamor, ó Deus, aqui, dessa mãe que suplica ao Senhor. Recebemos também, em favor da nossa irmã Isabel Rosa, que mora na Serra, aqui no Espírito Santo, na Grande Vitória. Possa dar uma bênção à sua vida, à sua casa, à sua família, em especial à sua filha mais nova, Gislene. Necessita de uma bênção, de ter, Senhor, a sua experiência com o Senhor. A Deus, envia o teu anjo nessa hora, toca na vida da tua filha, Senhor. Intercedemos também em favor da irmã Auzélia Altoé, de Colatina, mãe do nosso diácono Sandro, de Macis de Noronha. Tua filha encontra-se internada, ó Deus, estado delicado, mas o Senhor é o médico dos médicos, pode, Senhor, operar uma bênção, ó Deus, e retirar tua filha dessa situação, voltar para sua casa, ó Deus, juntamente com a sua família. Oramos pela nossa irmã Tereza também, ali de Macedo de Noronha, seu neto Rebstan. Ó Deus, tua filha tem cuidado com tanto amor, tanto carinho. Dá uma bênção à tua serva e toda a sua família. Ó Deus, seja alvo das bênçãos do Senhor nessa tarde. Assim nós oramos, pedindo ao Senhor, clamando com fé, em nome de Jesus. Amém, Senhor.
0: Vamos continuar no nosso período de oração. O nosso irmão Fabiano, ele pede oração pela sua vida profissional e sentimental. Vamos clamar: Senhor, abençoa o teu servo Fabiano, que relata essas necessidades profissionais. Que o Senhor possa dar uma direção segura para o teu servo. Se é uma mudança de emprego, que o Senhor possa abrir novas portas. Senhor, se é uma necessidade de um emprego, se o servo estiver desempregado, dá a tua bênção também. Que a sua vida sentimental, ele possa colocar diante do Senhor, a constituição, né, do seu lar, dá a tua bênção. Oramos também, Senhor, pela nossa irmã Raquel. Ela é da cidade de Jardim, Divinópolis, Minas Gerais. Ela pede uma bênção, um favor do seu lar, da sua família, especialmente seu esposo, que o Senhor dá os livramentos, dá a ele experiências com o Senhor. E lembramos também da nossa irmã Lucimar, ela é da cidade da Serra, Espírito Santo. Senhor, ela suplica uma bênção em favor de abertura de um benefício no INSS para cobrir os custos ali da sua saúde. Suplicamos, Senhor, intervenha no caso da tua serva, que esse recurso,
1: amém,
0: seja aceito, que ela possa ter essa experiência com o Senhor. Abençoa o seu lar, dela paz e segurança, e que em tudo ela possa confiar no Senhor. Abençoa, assim, os nossos irmãos, oramos em nome de Jesus. Amém.
1: Amém. Glória a Jesus. Vamos continuar as orações, na certeza de que o Senhor muito já tem nos abençoado nessa tarde, enviado socorro.

aos irmãos, trazendo a paz, o refrigério aos corações. Intercedemos a Ti, Senhor, pedindo uma bênção pelo jovem João Marcos França, para que o Senhor conceda ao teu filho uma experiência de salvação, a Deus, que o filho possa a cada dia alcançar o amor do Senhor. Pedimos pela sua saúde física, essa saúde mental, espiritual. Cuida, Senhor, do teu filho. A Deus, é a oração que nós te fazemos com fé. Oramos pela irmã Isabel, pela sua família. A Deus, em especial, pelo seu filho Roberto, que está passando, a Deus, um momento de dificuldade, quadro, Senhor, de esquizofrenia. Ajuda, Senhor, teu filho, conceda vitória. Ó Deus, estenda as tuas mãos. Intercedemos em favor do nosso irmão Samir, da igreja de ICM Jardim Itália, em Chapecó, Santa Catarina. Teu filho pede oração pela consagração da igreja ICM de Bernardo Irigoyen, na Argentina, dia 3 de outubro, ó Deus. Pedimos que o Senhor possa dar uma bênção ali aos irmãos desta igreja. Ó Deus, que essa igreja possa ser uma bênção para o teu povo ali, para este local, e que muitas vidas possam ser salvas. Abençoa, Senhor, a vida do nosso irmão Samir, sua vida profissional. Abra as portas, ó Deus, que teu filho possa fazer bons negócios no seu trabalho. Abençoa também a sua casa, a sua família, as viagens, ó Deus. Cuida do teu filho, conceda a bênção, a vitória. A Deus, assim nós oramos em nome de Jesus. Amém, Senhor.

0: Louvado seja o nome do Senhor. Vamos continuar, né, nosso período de oração. Há uma necessidade aqui. Uma irmã não quer se identificar. Ela pede a oração por um filho. Senhor, nós suplicamos a bênção. Tua serva pede uma bênção do Senhor para o seu filho. Há uma necessidade especial ali. Que o Senhor possa dar a ela sabedoria, graça, Senhor. E alcança o seu filho, dando ele uma grande experiência com o Senhor. Oramos também, Senhor, para que o Senhor dê uma bênção ao nosso irmão Jean. Ele é da nossa igreja em Birité. Há uma necessidade também de saúde. Que o Senhor possa colocar as tuas mãos, Senhor, o tratamento que ele está fazendo. Abre as portas, Senhor, que toda a medicação possa fazer o efeito necessário. E que aquilo que a medicina não alcançar, o Senhor possa intervir e dar uma experiência ao teu filho. Senhor, há uma necessidade aqui também de uma família que pede uma bênção de renovo, temor do Senhor, para que o Senhor opere nesta família, que haja ali a bênção do Senhor. Repreende, Senhor, a pessoa menciona aqui a frieza espiritual, tira do meio desta família, que eles possam todos ser renovados pelo Senhor e que o teu nome seja grandemente glorificado. Nós clamamos assim no nome de Jesus. Amém.
1: Amém. Glória a Jesus. A irmã manda aqui um... Pai do Senhor, irmãos, há 15 dias atrás pedi oração pela minha filha, pois ela havia perdido um emprego, estava comprando um imóvel. Eu lembro deste pedido aqui de oração. Venho agradecer pelas orações. O Senhor abriu uma nova porta de emprego para minha filha. Já está fazendo exames. E na próxima segunda-feira vai iniciar um novo trabalho. Bendito seja o nome do Senhor por essa oração ouvida, né, pela bênção do Senhor. Certamente será uma grande bênção essa porta que o Senhor abriu para a nossa irmã. Glória a Jesus. Intercedemos a Ti, ó Deus, pedindo uma bênção de saúde física, mental, espiritual, em favor da mãe aqui da Tua filha, que não se identificou. Só posso dar uma bênção à Tua filha, que irá também passar por exames nos próximos dias. A Deus confia no Senhor, crê no milagre do Senhor, por isso, ó Deus, ajuda a tua filha que vai passar por estes exames. Ó Deus, dá uma bênção à nossa irmã Edileia França. Conceda

0: vitória, Senhor, a tua filha, e que o nome do Senhor seja glorificado na sua vida e na vida de toda a sua família. Suplicamos uma bênção pela salvação a Deus aqui neste casamento. A tua filha pede uma bênção. Irmã Juliana Menezes e o seu companheiro Márcio Luiz da Silva, pois têm passado momentos difíceis em suas vidas, em especial no casamento. Dá uma bênção a Deus, aos teus filhos, para que eles possam permanecer juntos, unidos na oração. Preserva essa família, ó Deus, que o Senhor possa dissipar todo o mal, toda ação, ó Deus, contrária à vontade do Senhor na vida dos teus filhos. Ó Deus, que este lar seja um lar abençoado pelo Senhor. Ó Deus, é que nessa tarde o Senhor possa renovar os teus filhos, a bênção, o amor, a paciência, ó Deus, na vida dos teus filhos. Dê a tua bênção, te pedimos, suplicando ao Senhor, em nome de Jesus. Amém, Senhor.
1: Nós continuamos aqui as intercessões. Uma irmã da nossa igreja de Vargem Bonita, na cidade de Minas Gerais, ela pede orações pelo filho, precisa dar uma bênção a ele, de uma necessidade. Vamos fazer a intercessão. Senhor, nós oramos pela nossa irmã desta cidade. Ela suplica uma bênção para um familiar. Senhor, você conhece a necessidade, que ela possa ter as suas orações ouvidas e que o seu filho seja alcançado, Senhor, pela tua graça. Senhor, nós suplicamos também uma bênção para os nossos irmãos ali da cidade de Chapecó, pedem oração pela questão profissional.
0: Amém.
1: E por uma viagem que farão para o Manaim, que o Senhor possa operar todo o livramento. E nós também pedimos, Senhor, uma intercessão, fazemos uma intercessão para o nosso irmão Rodrigo. Ele coloca aqui os motivos, né, uma bênção para seus familiares, o grupo de assistência que ele participa, que o Senhor possa dar um grande renovo neste mês que vamos começar da dedicação, que toda a igreja que o teu servo participa seja renovada e que o teu nome seja grandemente glorificado. Nós oramos no nome de Jesus. Amém.
0: Amém. Continuamos, ó Deus, a interceder ao Senhor, suplicando uma bênção em favor da nossa irmã Helena, da ICM de Satélite 2, em São José dos Campos. Abençoa tua filha, Senhor, em especial na sua área de trabalho, que o Senhor possa dar uma bênção, abrir as portas, ó Deus, também pela sua vida espiritual, que a cada dia tua filha, ó Deus, possa ser mais fiel ao Senhor, buscando, ó Deus, servir ao Senhor a cada dia, de acordo com a vontade do Senhor para com a sua vida. Oramos também aqui pelo nosso irmão, obreiro Everson, da ICM de Itapevi, São Paulo. Pedimos que o Senhor possa conceder uma bênção à sua vida. A Deus, muitas vezes, saúde, alguns problemas na mente da sua filha Ellen. Aproximadamente 3 meses atrás, a Deus passou por um momento difícil. Teu filho venceu, a filha venceu, ó Deus, e bendito seja o teu nome, pelas orações ouvidas, pela operação do Senhor na sua vida. Ó Deus, queremos que o Senhor continue abençoando essa família, nosso companheiro, a sua filha e toda a sua casa. Tua filha, ó Deus, recebeu uma bênção, já está com previsão de alta para a próxima semana. Ó Deus, estenda as tuas mãos. Oramos também aqui pelo nosso irmão Ronaldo Levi, de Piumbi, Minas Gerais. Teu filho com tendinite pede oração, abençoa a sua vida, toca no seu físico e restaura a saúde do teu filho, Senhor. Suplicamos uma bênção, certos da vitória, em nome de Jesus. Amém, Senhor.
2: Amém. Louvado seja o nome do Senhor Jesus.

0: Nós estamos chegando ao final. Temos um áudio aqui de um irmão fazendo um pedido, nosso irmão Ademar da Rocha, e a gente depois vai para o momento de oração, finalizando, né? E já dizendo aos irmãos que todos aqueles que nós não conseguimos falar o nome, e aqueles que estão orando também, que não mandaram o pedido de oração, estão colocando no coração e na mente ali orando ao Senhor, e o Senhor sabe de todas as coisas, de todos os motivos. O irmão Ademar vai fazer o pedido.
1: Na paz do Senhor, Elias Faé, pastores da bancada, e a todos aí, né, do Vim de Amém. Aqui é o Ademar, aqui de Coronel Vida, né? Eu peço, congrego na igreja, né, de Pato Branco, pastor Valmir, eu peço oração pela vida da dona Etelvina, minha esposa, né? Que pela medicina, ela está desenganada, né? Não tem mais o que fazer. Estou cuidando dela, né? Para ela não sentir, estou dando medicamento para ela não sentir dor, né? E alimentando ela daquilo que ela conseguir comer, a gente tem que manter isso aí, né? Essa é a meta que nós temos. Mas o projeto do Senhor, nós não sabemos, né? Então, eu peço oração para que Deus nos fortaleça nessa batalha aí, como tem feito até aqui, na verdade, né? Abençoe, assim, me dando força aí para mim poder estar forte aí, para cuidar dela até o dia que o Senhor quiser. Então, é a oração dos irmãos que tem nos fortalecido até aqui. Por isso, eu peço aos irmãos, né? Que o poder da oração é... E ela vai aonde nós não podemos ir, né? Então, a oração com fé, ela tem os seus efeitos. Eu peço para que os irmãos estejam orando pela vida da dona Etelvina, né? Principalmente, né, a vida espiritual e a minha também, né? Para nos fortalecer na fé, manter aí em comunhão com o Senhor, né? E estamos aí. Porque eu estou podendo, eu quase não estou podendo ir nos cultos presencial em Pato Branco, né? A igreja está dando assistência aqui, os pastores fizeram culto no domingo aqui. E estou assistindo pela rádio e TV Manaí todos os programas, né? Culto, Escola Bíblica Dominical. Tá bom, meus irmãos? Um abraço, Deus abençoe todos vocês aí, os nossos irmãos também, né? No Brasil e no exterior. A paz do Senhor Jesus.
0: Amém, querido. Mais um pedido aqui.
2: Irmãos, a paz do Senhor Jesus. Quem fala aqui é o irmão Valdemir, da igreja do Valparaíso de Goiás. Irmão, peço perdão pela zoada, algum vento, alguma coisa, porque estou aqui no trânsito. E eu trabalho com um aplicativo. Peço oração em favor da minha própria vida, uma luta interior, né, de mim. Que o Senhor venha me dar libertação.
0: Amém.
2: É isso, meus irmãos, a paz do Senhor Jesus. Amém.
0: Amém. Louvado seja o nome do Senhor. Tem a irmã participando aqui. A paz do Senhor, irmãos. Meu nome é Dalila. Sou de Rio Casca, Minas. Estou ligadinha na Rádio Manaim há mais de 10 anos. Sempre estou fazendo o meu serviço e ouvindo a rádio. Que Deus abençoe a todos. Amém. Vou mandar um abraço aqui também para o Edmar Rangel. Mandando abraço para todos os irmãos da ICM Macedo Noronha 2, pastor Valmir. Amém. Aqui também, os irmãos ligados aqui na programação da Rádio Manaim. Aqui também, ó. Pai do Senhor Jesus, venho agradecer pelas orações. Eu pedi. Não sei se o pastor leu essa, não, não passei não. Deixa eu ver aqui. Pai do Senhor Jesus, venho agradecer pelas orações, pedir oração dia 11 de setembro em favor da minha saúde física e as pedras que apareceram na minha vesícula, tomografia no dia 7, no exame de ultrassom no abdômen superior, desapareceram por completo. Eu sei e sabemos que foi o nosso Deus vivo que ouviu e respondeu as orações no corpo de Cristo. Agradeço pela vida de cada um de vocês, que recaiam bênçãos do céu sem medida sobre suas vidas e seus familiares em nome de Jesus. Tivemos vários irmãos no decorrer dessa semana, pastor.

0: Nós estamos chegando aqui no final dessa semana do Benjamim, tivemos segunda, quarta e hoje sexta-feira. Tivemos vários e vários irmãos dando testemunho. E hoje, se não me engano, três pessoas, né, pastor?
1: Sim.
0: Três pessoas. Isso é bom, que fortalece o corpo, né, pastor?
1: Exatamente. A oração do justo, né? Ela não fica sem resposta, né? Três irmãos, três motivos, mas certamente há muito mais, né?
0: Uhum.
1: Que o Senhor tem operado através da oração e nós glorificamos ao Senhor. É bom que os irmãos mandem, né, esse retorno para nós,
0: uhum,
1: das orações, das experiências, para que possamos juntos glorificar o nome do Senhor.
0: Amém. Eu sou Francisca, quero oração para um processo que vem se estendendo há anos. Bom, vamos então ao momento de oração.
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1: Nosso Deus, nosso Pai, mais uma vez intercedemos a Ti, suplicando uma bênção por aqueles que enviaram seus motivos, que não conseguimos ler, ó Deus, nem mencionar aqui, mas o Senhor conhece, ó Deus, todos os motivos enviados e até aqueles que não foram enviados, mas os irmãos que oraram no coração, que oraram em seus lares, nos locais de trabalho, nos hospitais. Ó Deus, pedimos que o Senhor não deixe nenhum pedido sem resposta, mas que o Senhor possa estar agindo, renovando, restaurando, curando, ó Deus, libertando, abençoando os lares, as famílias, a união, os casamentos, ó Deus, que o Senhor possa preservar, abrindo portas de trabalho para os teus servos. Ó Deus, e que essa tarde seja uma tarde de muitas vitórias através da oração. Queremos, neste momento também, levantar uma glorificação ao Senhor pelos nossos irmãos que têm recebido as bênçãos, que têm se colocado em oração.
0: Amém.
1: Bendito seja o Senhor, ó Deus, que é um Deus maravilhoso, abençoador e que responde aqueles que buscam ao Senhor através da oração. Seja exaltado o teu nome. Assim nós oramos, te agradecendo em nome de Jesus. E em teu nome nós dizemos que a graça do nosso Senhor e Salvador Jesus Cristo, o amor de Deus, nosso eterno Pai, o poder e as consolações do Espírito Santo do Senhor repousem sobre todos vós, sobre todo o povo do Senhor, aqui em toda parte, agora e até o dia da volta do Senhor Jesus. Amém.
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2: Louvado seja o nome do nosso Senhor Jesus. Estamos dando início aqui ao programa Vencendo, vem

Jesus linkado aqui com o programa Vinde a Mim. Tivemos os nossos pedidos de oração, colocamos diante do altar do Senhor, oramos como igreja, corpo de Cristo, alegrai-vos com os que se alegram e chorais com os que choram. E agora, o nosso querido pastor Juliano será usado pelo Espírito Santo do Senhor para, na abertura do programa Vencendo Bem Jesus, trazer uma palavra de esperança. Então vamos dar início ao programa Vencendo Bem Jesus com uma palavra de esperança.

Nós saudamos a todos com a paz do Senhor Jesus. Sejam bem-vindos a mais esse programa nessa tarde. O Senhor tem uma bênção para o nosso coração. O texto de hoje está no livro de Jó, capítulo 42. Nós vamos ler alguns versículos. A partir do versículo 1 diz assim: Então respondeu Jó ao Senhor e disse: Bem sei eu que tudo podes, e nenhum dos teus pensamentos pode ser impedido. O verso 4: Escuta-me, pois, e eu falarei, e eu te perguntarei, e tu ensina-me. Com ouvidos meus ouvidos ouvi, mas agora te veem os meus olhos. Para todos que estão participando conosco, irmãos, o servo Jó, ele teve muitas experiências com o Senhor, as suas provas, as suas orações, a forma de esperar no Senhor a resposta. E ele, pela sua experiência que o Senhor permitiu que ele passasse, há muitos ensinos para cada um de nós. Primeiro aqui, já no final do livro, ele relata a sua conversa com o Senhor. Então, irmãos, mesmo em meio às batalhas, às lutas que se levantam, independente do momento, né, que o irmão está vivendo, a maior vitória do servo de Deus é poder orar e conversar com o seu Senhor. E saber que o Senhor, ele responde às nossas orações, seja através de um louvor, seja através de uma palavra no culto, na consulta à palavra, principalmente por um dom espiritual. Então Jó, ele começa dizendo isso. Então respondeu Jó ao Senhor. Jó tinha essa ousadia de ali conversar com o Senhor. E é maravilhoso essa experiência de poder ter um Deus que cuida de nós, que está sempre pronto a ouvir a nossa oração. E o verso 2, ele diz assim: Bem sei que tudo podes, e nenhum dos teus pensamentos pode ser impedido. Meus irmãos, o nosso Deus, ele é poderoso em todas as coisas. Não há nada que seja impossível para o nosso Senhor. Se for alguma coisa no sentido da saúde, o Senhor é o médico dos médicos. Se é alguma coisa no sentido do trabalho, o Senhor sabe também, e ele é poderoso para abrir portas, para levar os seus servos a lugares que ele deseja, para que o seu nome seja glorificado. Então Jó diz: Olha, bem sei, Senhor, que tudo podes, e nenhum dos teus pensamentos pode ser impedido. Irmãos, em outro livro da Bíblia, a palavra nos fala que os pensamentos do Senhor para com o seu servo são pensamentos de paz, são pensamentos de bênçãos. O Senhor conhece as nossas necessidades, as nossas limitações, mas os pensamentos do Senhor são pensamentos de paz. E nada disso, irmãos, vai ser impedido se nós continuarmos no caminho servindo ao Senhor. E ele, no versículo 5, ele diz assim:

Mas a maior experiência é quando você tem com o Senhor. E Jó lhe diz isso, olha, com ouvidos, meus ouvidos, ouvi. Então Jó, ele tinha muitas experiências, ele ouviu muitas experiências, mas agora ele diz, olha, agora te vejo os meus olhos. Irmãos, já no Novo Testamento, há muitos relatos de pessoas que o Senhor trouxe experiências de cura e os seus olhos foram abertos para ver o Senhor. E é isso que o Senhor tem feito com aquele que é nascido de novo, né, na sua presença. O Senhor nos faz ver experiências notáveis. Nós estamos para iniciar o mês da dedicação. É um momento especial, irmãos, de a nossa oferta voluntária ao Senhor, colocar as nossas vidas no altar do Senhor, nas madrugadas, no período de oração, no culto ao meio-dia, que possamos buscar o Senhor de uma forma especial e nós vamos ver os sinais do Senhor nas nossas vidas. E sinais de bênçãos para o nosso lar, para a nossa vida profissional, é a nossa entrega. Né? Jó, ele se entregou ao Senhor, reconheceu aquilo que ele necessitava, e a palavra vai dizer que no momento certo o Senhor virou o cativeiro de Jó, ou seja, o Senhor mudou aquela situação e o abençoou grandemente. Então, para o irmão que precisa de uma experiência, clame ao Senhor, Senhor, que os meus olhos possam ver as experiências com o Senhor. Acrescenta fé ao meu coração, acrescenta esperança, e o Senhor é poderoso para fazer isso. Irmãos, coloquemos os nossos lares no altar do Senhor, as nossas famílias, a nossa vida profissional. Senhor, possamos colocar as nossas autoridades, todos que estão necessitando de uma bênção, que o Senhor possa operar. E ao final, né, desse mês de outubro, nós possamos glorificar, porque os nossos olhos verão maravilhas do Senhor a operar na nossa vida. Louvado seja o nome do Senhor.

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1: O tema de hoje é: marketing de bairro custa pouco e funciona muito. Se o seu cliente mora ou trabalha perto de você, o melhor marketing é o de vizinhança. Comece pela fachada, que é o seu anúncio, funcionando 24 horas por dia. Placa legível, vitrine organizada, boa iluminação e uma indicação clara do que você vende. Depois, faça parcerias. A barbearia indica a lanchonete. A costureira deixa cartão na loja de tecidos. Não custa nada e amplia os dois lados. Cadastre também seu negócio no Google, com endereço, telefone, horário e fotos reais. É gratuito e muita gente ainda não fez. E peça indicação, um simples: se gostar, conta para alguém. Fecha o ciclo. Marketing local não é falar alto, é estar presente. Esse é o Empreenda Mais. Até o próximo tema.

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1: A Agência Reguladora dos Estados Unidos aprovou uma pílula para o câncer de pâncreas metastático. A pílula é indicada para adultos diagnosticados com adenocarcinoma, após pelo menos um tratamento sistêmico ou quando o paciente não pode usar combinações desses remédios. Segundo a Agência Reguladora americana, a decisão foi tomada há cerca de 6 meses e meio antes da data prevista para a conclusão da análise regulatória. A agência afirmou que a autorização cria uma nova opção para pacientes com uma doença de tratamento historicamente limitado. A aprovação de hoje oferece uma nova opção fundamental para pacientes diante de um câncer extraordinariamente difícil e historicamente complicado de tratar. O estudo foi apresentado em um congresso de oncologia. Os resultados do medicamento foram apresentados em junho durante uma sessão plenária da American Society of Clinical Oncology. O tratamento praticamente dobrou a sobrevida mediana em comparação com a quimioterapia. A sobrevida mediana indica o tempo em que metade dos pacientes apresentou progressão da doença sem representar uma média aritmética. De acordo com os oncologistas, a terapia-alvo atua sobre mutações do gene RAS, presentes em cerca de 90% dos casos de câncer de pâncreas, tanto em tumores iniciais quanto em doença avançada. Esta é a primeira terapia-alvo a demonstrar ganho de sobrevida global no cenário de câncer de pâncreas metastático, que não tem possibilidade de cura.
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3: Você sabia que é possível treinar o cérebro para funcionar melhor?
4: Sim,
3: mas existem limites. Nosso cérebro possui uma capacidade chamada de neuroplasticidade que permite que ele se modifique, reorganize em resposta às experiências, à aprendizagem e aos estímulos que recebe ao longo da vida. É graças a ela que conseguimos aprender a ler, dirigir e criar estratégias para lidar melhor com algumas dificuldades. Quando uma criança está aprendendo a ler, por exemplo, aquilo que inicialmente exige enorme esforço vai se tornando mais automático com a prática. O cérebro fortalece determinadas conexões e passa a realizar aquela tarefa de maneira mais eficiente. O mesmo acontece quando aprendemos um novo idioma ou treinamos uma habilidade repetidamente. Isso mostra algo muito interessante. O cérebro não é uma estrutura pronta e imutável. Ele está em constante interação com aquilo que vivemos. Mas existe uma diferença importante entre dizer o que o cérebro pode mudar e dizer que podemos transformar qualquer característica apenas com esforço ou força de vontade. Uma pessoa com TDAH, por exemplo, pode aprender estratégias para organizar melhor a sua rotina, manejar distrações, planejar tarefas e controlar impulsos. Isso, porém, não significa que ela deixou de ter TDAH porque treinou o cérebro ou se esforçou o suficiente. Da mesma forma, uma criança com uma dificuldade

0: específica de aprendizagem pode avançar muito quando recebe intervenção adequada.
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4: Olá, ouvintes da Rádio Manaim. Eu sou Andréia Talma e vamos conversar com o biólogo, mestre doutorando em engenharia ambiental, Rodrigo Oss. O tema de hoje é manutenção da caixa d'água.
5: Olá, ouvintes, irmãos da Rádio Web Manaim, a paz do Senhor. Hoje nós vamos falar então sobre manutenção da caixa d'água e é um tema muito importante porque isso está diretamente ligado à saúde do nosso povo e dos nossos queridos, né? Nossos irmãos, nossos familiares. Talvez seja uma dúvida qual é o tempo, o período de limpeza da caixa d'água. Então nós temos o ideal que seja limpa a caixa d'água de 6 em 6 meses, e essa limpeza pode ser feita por quem? Ou pode ser feita por um próprio morador que tenha condições de subir sempre com cuidado, porque geralmente a caixa d'água está num lugar de difícil acesso, fazendo ali o esvaziamento da caixa d'água e limpando com uma escovinha, dessas escovas de limpeza em geral. Nunca utilizar escova de aço, porque que pode tirar ali, desgastar a caixa, né? E se for ainda aquelas caixas mais antigas de amianto, você pode estar acrescentando esse tipo de contaminante à água. Mas uma escova normal dessas de limpeza, pode ser feita a limpeza da caixa d'água. Após essa limpeza, colocasse um pouco de cloro, talvez uma colher já seja suficiente apenas para que seja feito um tratamento. Deixar a caixa encher novamente e esperar aí um período de pelo menos 2 a 3 horas para consumir essa água. Então, fazendo a limpeza a cada 6 meses, você vai estar resguardando a sua família de ter veiculação de doenças hídricas. Então, muitas vezes você tem, por exemplo, a giardia, é muito comum. Às vezes uma pessoa da sua casa está com uma dor de barriga ou algum outro problema gastrointestinal, pode ser também da água que está sendo utilizada, se não houver uma filtração adequada. Ou às vezes você está criança, utiliza essa água para banho e acaba tendo contato com a boca e você tem essa via de transmissão, uma via de contaminação. Então a importância dessa manutenção da caixa d'água, e se não houver uma pessoa em condições para isso, existem empresas que podem fazer esse tipo de serviço. Em condomínios é comum o síndico contrate empresas para fazer esse tipo de manutenção.
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1: A Vigilância em Saúde de Fernando de Noronha investiga um surto de intoxicação após o consumo de peixe. O Hospital São Lucas atendeu 8 pessoas, entre moradores e turistas, com sintomas de ciguatera. Todos os pacientes receberam atendimento e tiveram alta. Segundo a Vigilância em Saúde de Fernando de Noronha, os pacientes apresentaram vômitos, dores musculares, redução dos batimentos cardíacos e queda da pressão arterial. A administração de Fernando de Noronha informou que recebeu a notificação de 9 casos suspeitos de doenças transmitidas por água ou alimentos. Desses, 8 são suspeitos de ciguatera, uma intoxicação causada pelo consumo de peixes contaminados por toxinas produzidas por microalgas marinhas. 7 casos estão relacionados a um surto em um restaurante, 6 turistas e um morador da ilha de Fernando de Noronha. Outro caso é de um morador e está relacionado a outro estabelecimento. Os pacientes relataram ter consumido peixe e foram atendidos no Hospital São Lucas. Eles apresentavam sintomas gastrointestinais, além de dormência ou formigamento na pele, queda da pressão arterial, dores musculares e redução dos batimentos cardíacos. Todos apresentaram melhora e receberam alta hospitalar. O estado de saúde dos pacientes é considerado estável. A Secretaria Estadual de Saúde de Pernambuco informou que cerca de 190 casos suspeitos de ciguatera foram registrados na ilha entre 2022 e 2025. Os casos envolvem moradores e também turistas.
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1: Nós cumprimentamos os nossos amados irmãos com a paz do Senhor Jesus. A palavra para a nossa meditação se encontra no livro de Números, capítulo de número 10, versículo de número 29. E assim nos diz a palavra do Senhor. Então disse Moisés a Obabe, filho de Reuel, o midianita, sogro de Moisés: nós caminhamos para aquele lugar de que o Senhor disse: vou-lo darei. Vai conosco e te faremos bem, porque o Senhor falou bem sobre Israel. Meus amados irmãos, era um momento de partida do povo para uma caminhada rumo à terra que o Senhor prometeu. O Senhor tirou o seu povo do Egito com mãos fortes, com mãos poderosas, com grandes sinais. E a partir do momento em que eles rompem o Mar Vermelho, Deus lhes dá ordenanças, revela o culto agradável a Ele. E era o momento, então, de ir em direção à promessa do Senhor. Da mesma forma, nós vivemos esse momento hoje. A igreja fiel vive esse momento. O Senhor, Ele nos libertou da escravidão, libertou a cada um de nós. E Ele tem revelado tudo ao seu povo. Ele revela o culto que agrada a Ele, a doutrina que devemos viver a cada dia, praticar, e principalmente nesse momento, que é o momento

da saída, é o momento do arrebatamento. Nós vivemos os dias finais da igreja, porque Jesus está às portas. Então Deus, o Senhor, ele tem preparado o seu povo. Mas nesse momento profético que aponta para nós, Moisés aqui, na palavra, ele vai fazer um convite. Ele convida a Obabe para participar com ele daquela caminhada. Obabe era seu parente, mas era midianita e não pertencia ao povo. E o convite que Moisés vai fazer, ele começa falando: nós caminhamos para o lugar que o Senhor nos disse, vou-lo darei. Moisés, ao falar com Obabe, ele expressa a certeza do destino que o Senhor ia levar o seu povo. Nós não temos dúvidas para onde nós estamos caminhando. Moisés não tinha dúvidas, nós caminhamos para o lugar que o Senhor prometeu. Da mesma forma, a igreja ela caminha rumo à posse da terra prometida, rumo à posse da promessa. Mas um homem, nessa última hora, tem trilhado muitos caminhos de dúvidas, de incertezas, caminhos até mesmo que parecem ser bons. A palavra do Senhor mesmo diz: há caminhos que para o homem parecem bons, mas são caminhos que levam à morte. E nós perguntamos a você, meu irmão, minha irmã, por onde você tem caminhado? Qual o caminho que você tem trilhado? É um caminho de dúvidas, de incertezas? Obabe, por certo, tinha ouvido falar daquilo que Deus fez no meio do povo do Senhor, na vida de Moisés, mas não adiantava apenas ele conhecer. Não adianta apenas nós conhecermos que existe um Deus que opera na vida de outros. É necessário caminhar. É necessário trilhar essa caminhada em que ouvimos todos os dias a voz e a direção do Senhor. E o convite que Moisés fez ao Obabe, que é profético, e que nós fazemos a você neste dia: vai conosco, caminha conosco. A palavra diz: porque te faremos bem, louvado seja o nome do Senhor. Obabe agora, diante daquela caminhada, ele não estaria mais sozinho. E quando o homem aceita caminhar no meio de uma igreja fiel, vivendo a cada dia na dependência do Senhor, ele encontra descanso, ele encontra um povo que está caminhando junto com ele. Nunca vai caminhar sozinho. O Espírito Santo que está no nosso meio, ele foi enviado como promessa do Senhor, para que nós não estivéssemos órfãos, mas ele está no meio do povo do Senhor. Te faremos bem. Era a promessa. Você não estará sozinho. Existe uma igreja, existe um corpo que estará orando. É a transmissão de vida, se alegrando com os que se alegram, chorando com os que choram, caminhando dia após dia. Em meio ao deserto desse mundo, é a certeza da provisão do Senhor. É a certeza de que o Senhor, ele vai orientar e direcionar todas as coisas. Moisés, ele continua dizendo que o convite que é profético, né? É o Babi, é você hoje, está nos ouvindo, está nos vendo. O Senhor falou bem sobre Israel. A igreja, hoje nesse momento, que Deus tem preparado ela, tem se revelado ela para ela empreender essa caminhada, para herdar a eternidade, ela é o povo de Deus. Ela é o Israel de Deus nessa caminhada final, nesse momento profético que estamos vivendo. E Deus, o Deus que nos prometeu vitória no destino, que nos prometeu herdar a terra, é o Deus que está conosco em todo o trajeto. É o Deus que quer ser com a sua vida também. Ele tem nos feito muito bem, louvado seja o nome do Senhor. E você, meu irmão, minha irmã, você que está participando conosco hoje dessa palavra, você é nosso convidado. Mas muito mais, você é convidado do Senhor. Obabe, o nome Obabe significa querido. E você, meu irmão, minha irmã, é querido, é amado do

0: Senhor, o nosso convite. Vai conosco. Obabe, num primeiro momento, ele apresentou reservas, desculpas, eu preciso ir à minha terra, à minha parentela. Mas Moisés insistiu com ele, você será útil, você nos servirá de olho nessa caminhada, Obabe. E na obra do Senhor, nessa caminhada rumo à eternidade, o Senhor tem nos usado, tem usado a cada um como vaso nas suas mãos. E Ele quer te usar para anunciar acerca deste momento maravilhoso. Nós estamos vivendo, como dissemos, o dia, dias que antecedem a volta do Senhor Jesus. E você será útil para o Senhor anunciando, Maranata, ora vem, Senhor Jesus. Vai conosco nessa caminhada e Deus, Ele vai te abençoar, Ele vai pleitear a sua causa, Ele vai lutar as suas guerras, Ele vai vencer por você e vai te abençoar. Essa é a palavra que o Senhor tem para nós nesse dia. Que o Senhor nos abençoe.
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1: Uma banca diferente montada no centro de Montanha, uma cidade no norte do Espírito Santo, tem chamado a atenção de quem passa pela praça da cidade. O motivo? Não há vendedor, não há caixa ou qualquer pessoa fiscalizando as vendas. Conhecida como a banquinha da confiança, o negócio funciona sobre uma regra simples: pegar, pagar e confiar. O funcionamento é totalmente focado no autoatendimento. O próprio cliente chega, escolhe o produto que deseja levar, como pães, bolos, biscoitos, faz o pagamento, embala a mercadoria na sacola e o acerto financeiro pode ser feito de duas formas: realizando um Pix através de um QR Code impresso na banca ou depositando dinheiro em espécie diretamente em uma caixinha que fica na loja. A ideia do empreendimento partiu de Telmo Miranda, um motorista profissional que passou mais de 30 anos viajando pelas rodovias do Brasil. Durante as suas viagens, ele costumava observar bancas semelhantes que funcionavam de maneira autônoma nas margens das estradas. Após mudar de emprego, ele decidiu testar o modelo em sua cidade, em Montanha, como uma forma de complementar a renda. A inauguração do espaço ocorreu no mês de agosto e rapidamente repercutiu na internet, gerando uma enxurrada de comentários positivos nas redes sociais. Apesar do receio de que o modelo sem atendente pudesse gerar perdas financeiras, Telmo revelou que até agora não teve qualquer prejuízo.
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da Igreja Fiel. Este quadro apresentará experiências de hinos que marcaram a história da Igreja Cristã Maranata ao longo de seus 50 anos de existência. Você ouvirá agora a experiência do louvor Andai na Minha Presença. O ano era 2011 e o autor de Andai na Minha Presença estava morando em Salvador, Bahia. Naquela ocasião, houve uma vigília no sábado, onde o tema era o preparo para o arrebatamento. Ao final da vigília, o Senhor falou que estaria visitando seus servos na madrugada. Naquela noite, ele teve um sonho, que era como se o culto estivesse ocorrendo no Manaim, e o Senhor visitava muito a igreja. Durante o culto, o Senhor lhe concedeu a letra de um louvor, e então ele começou a entoá-lo. Imediatamente esse autor procurou algum instrumentista para ajudá-lo, e também para anotar a letra. A letra era: Andai na minha presença e vos guiarei, e vos levarei a um lugar cheio de gozo e de paz. A estrofe terminava com Pão da Vida. Ele acordou e imediatamente escreveu a letra e gravou

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1: A cidade de Vitória, capital do Espírito Santo, assumiu pela primeira vez o topo do ranking de competitividade dos municípios do Centro de Liderança Pública. A seleção avaliou 423 municípios com mais de 80 mil habitantes e mostrou quais cidades estão mais preparadas para oferecer boas condições de vida, serviços públicos eficientes e um ambiente favorável para moradores e empresas. Neste ano, Vitória desbancou a sequência de 3 anos de floreamento.

0: Nópolis, Santa Catarina, no primeiro lugar. A cidade capixaba também alcançou o topo da seleção entre as capitais. No ano passado, a cidade ultrapassou São Paulo e se tornou a segunda cidade mais competitiva do Brasil. Já no ano anterior, Vitória ocupava a terceira posição do ranking. Outras cidades capixabas que se destacaram no ano passado tiveram resultados diferentes nesse ano. Serra e Vila Velha, na Grande Vitória, havia ocupado a quarta e quinta posições, respectivamente, na dimensão instituições. Neste ano, Vila Velha subiu para a quarta posição, enquanto Serra caiu para a 26ª posição. No levantamento deste ano, Vitória somou as notas 81,01 em instituições, 65,72 em sociedade e 54,13 em economia, alcançando o primeiro lugar geral no Brasil. Em 2026, a cidade se destacou especialmente em funcionamento da máquina pública, em que subiu 4 posições e alcançou o topo nacional. Capital humano, em terceiro lugar do Brasil, e acesso à saúde, na quinta posição do país.
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1: Longe das vinícolas italianas e dos vinhedos gaúchos, uma propriedade no norte do Espírito Santo surpreende com parreirais cheios de cachos de uva, crescendo em meio às lavouras de café e desafiando o clima quente típico da região. Entre os cafezais de Conilon e as altas temperaturas acima dos 30 graus, um produtor acreditou nesse cultivo pouco comum em sua propriedade, que fica no interior de Jaguaré, norte do estado do Espírito Santo. A diversificação vai além do cultivo, as frutas se transformam em sucos e até biscoitos. Essa experiência começou em 2018 e hoje já são mais de 400 árvores distribuídas em uma área de quase meio hectare. O desafio

0: surgiu depois que o dono da fazenda conheceu uma propriedade que já trabalhava com a cultura da uva por meio de uma iniciativa de incentivo à produção rural. Ele gostou, achou bonito e decidiu plantar. E tem dado certo. No início, a falta de informações sobre o cultivo e a incerteza sobre o retorno financeiro que a produção daria foram os principais obstáculos. Em vez de depender de apenas de uma única colheita, o produtor trabalha com duas podas anuais, geralmente nos meses de fevereiro e agosto. A quantidade de uva produzida varia conforme as condições climáticas de cada ano, mas o retorno é significativo. A cada safra, o produtor consegue colher de 2 mil a 5 mil quilos de uvas por planta.
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1: O Espírito Santo tem pelo menos 10 concursos e processos seletivos abertos para contratação imediata e formação de cadastro de reserva. São oportunidades para diversos cargos e níveis de escolaridade, com salário que chega a R$ 4.400 mensais. Uma das seleções é a do Conselho Regional de Farmácia do Espírito Santo, que oferece 30 vagas para o cargo de advogado, sendo uma para preenchimento imediato e 29 para formação de cadastro de reserva. O salário é de R$ 3.000, além de outros benefícios. As inscrições podem ser feitas até o dia 5 de outubro. A Irmandade da Santa Casa de Misericórdia de Vitória anunciou um processo seletivo para a contratação de rádio operador com exigência de nível médio completo. O salário é de R$ 2.200, mais auxílio alimentação de R$ 30 por plantão. A carga horária é de 30 horas semanais em escala de plantão 12 por 60, ou seja, 12 horas de trabalho por 60 de descanso, em turno diurno ou noturno. Na Prefeitura de Marataízes, no sul do estado do Espírito Santo, as inscrições abertas são para o processo seletivo público que visa preencher 37 vagas de agente comunitário de saúde, cargo voltado a profissionais do ensino médio. O salário é de R$ 3.200. A Universidade do Estado de Santa Catarina abriu 941 vagas para cursos de graduação em 10 cidades do estado no vestibular de verão 2027. As inscrições vão até o dia 8 de outubro. Já a prova presencial será aplicada em 29 de novembro.
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1: O tema de hoje é: marketing de bairro custa pouco e funciona muito. Se o seu cliente mora ou trabalha perto de você, o melhor marketing é o de vizinhança. Comece pela fachada, que é o seu anúncio, funcionando 24 horas por dia. Placa legível, vitrine organizada, boa iluminação e uma indicação clara do que você vende. Depois, faça parcerias. A barbearia indica a lanchonete. A costureira deixa cartão na loja de tecidos. Não custa nada e amplia os dois lados. Cadastre também seu negócio no Google, com endereço, telefone, horário e fotos reais. É gratuito e muita gente ainda não fez. E peça indicação, um simples: se gostar, conta para alguém. Fecha o ciclo. Marketing local não é falar alto, é estar presente. Esse é o Empreenda Mais. Até o próximo tema.

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0: Nós saudamos a todos que estão conosco com a paz do Senhor. Estamos dando início a mais um Família, um Projeto de Deus. Continuando com o tema A Dor do Leproso. Conosco, Pastor Douglas, Pastor Guilherme, Paz do Senhor.
1: Paz do Senhor.
0: Pastor Douglas, para ler o texto.
1: O texto base que nós estamos estudando está em 2 Reis, capítulo 5, versículo 27. Portanto, a lepra de Naamã se pegará a ti e a tua semente para sempre. Então saiu de diante dele leproso, branco como a neve.
0: Nós vamos dar continuidade ao conteúdo da semana passada, onde nós estamos falando do erro de Geazi. A mentira, o pecado, tentou ocultar, e aquilo resultou na lepra dele. Mas observe que o juiz fala assim, que aquela lepra passaria para a semente dele, para os filhos dele. Qual foi a abordagem que fizemos semana passada? Que o nosso pecado, ele reflete em toda a família, às vezes. Que os nossos erros, que a família, às vezes, paga um preço alto por um erro nosso. E isso é semelhante à lepra, porque um pai leproso, vê aqui o exemplo de Geazi, né? Um pai leproso, ele podia contaminar toda aquela família. Então, acho que o aspecto que a gente podia hoje, agora começando esse novo conteúdo, esse novo episódio, era o seguinte, né, Guilherme e Douglas. É que uma das semelhanças, uma semelhança do pecado com a lepra, como foi dito semana passada, né, o pecado é a lepra da alma. As características são muito parecidas, né? Deforma, tudo aquilo. Mas qual é uma das características da lepra? A lepra produzia separação. Então, a pessoa que era leprosa, ela se separava de tudo e de todos. Da família, dos amigos. E essa é uma característica do pecado. O pecado produz separação. O pecado separa o homem de Deus. O pecado separa o homem da igreja. Porque a pessoa começa a pecar e some da igreja. E o pecado separa o homem da sua família. Porque a pessoa entra no pecado, é coisa comum, falando que em todos os casos, a pessoa vai e abandona a família. Deixa a esposa, deixa o filho, tudo para trás. E essa é uma cena muito dolorosa, daí o tema do programa, A Dor do Leproso. E essa é uma cena muito difícil que o leproso vivia depois de um diagnóstico. Se ele seguisse todos os ritos da lei, ele ia procurar o sacerdote, ele ia ter um diagnóstico, ia esperar mais 7 dias, ia examinar mais 7 dias, e aí chegava à conclusão, ele é um leproso. Então, ele não podia ficar em casa. Então, a lepra tirava o pai das crianças. A lepra roubava o esposo da sua mulher. Então, ele chegava em casa e dizia, filho, papai tem que ir embora, papai vai embora. Ah, por que não é? Não, papai não vai não, tem que ir, filho. Tem que ir. Eu disse, minha esposa, ele tinha acabado de dar a esposa, mas como eu vou viver sem você, você está fazendo falta? E aí ele abandonava a esposa. Abandonava para nunca mais voltar. Então, por isso que o pecado é a lepra da alma, porque o pecado faz homens abandonarem suas esposas, deixar os seus filhos, sair de casa, ir embora. Né? Assim como o leproso fazia com aquela criança que quer ser um pai em casa. O pecado faz a mesma coisa. Quer dizer, que destruição que o pecado traz, né? Para uma família, né?
1: Você vê que a lepra é uma enfermidade que deixa marcas.
0: Muitas marcas.
1: Então, um estado desse de lepra espiritual deixa marcas na família.

0: deixa marcas na criança. E o destino da própria pessoa é muito triste, né? Porque a palavra diz aquele que se isola peca, ou seja, até o próprio isolamento é pecado em si. Né? Ele se isola da família, da igreja, do trabalho. Às vezes você vê, a gente percebe às vezes situações que a pessoa vai perdendo tudo. Né? Era bem sucedido, tinha uma carreira, tinha uma história profissional, e o pecado destruiu tudo isso. Né? Às vezes vai para tanto uma miséria. O leproso, ao sair de casa, ele ia para as aldeias dos leprosos. Né? Ou seja, nessas situações, quando tem essa separação, essa ruptura, vão se encontrar, vão se reunir com os demais leprosos.
1: A roda escarnecedora.
0: A Bíblia fala, né, um abismo chama outro abismo. Então essa enfermidade, ela é completamente destrutiva. Falamos em alguns pontos, né? Ela descaracteriza completamente. Mas aquela pessoa fez isso? Como foi capaz de fazer isso? Era tão bom, era tão boa, era tão assíduo. Eu não consigo reconhecer mais. Ou seja, até o ponto da pessoa se perder. Cadê a pessoa? Nem sabe onde está mais.
1: Sabe.
0: Foi embora, sumiu, né?
1: E perde também, Douglas, pastor Marcelo, perde a infância de uma criança que é perdida, porque perde ali o pai, a mãe, não vê a criança crescer, a criança não vê também. Perde muitas vezes o período da juventude, da adolescência de um filho, que é que ele vai precisar mais do pai, da mãe, do conselho, do amor, do carinho. Se perdeu, teve que ir embora, não é? Perde as experiências da criação familiar. Isso tudo é retirado, não é? Tudo é afastado. E ficam marcas que, por vezes, são levadas para a vida toda, não é? Essa marca do pecado. Então, o homem, quando ele cai nesse quadro, ele vai só perder. Ele vai só perdendo, perdendo, perdendo. Se afasta de Deus, se afasta da comunhão com os irmãos e depois, geralmente, se afasta da família.
2: E você vê aqui o caso de Geazi, que foi ganância. Quer dizer, ele correu atrás da prata, do dinheiro de Naamã. Aquilo que Eliseu não quis, não. O Naamã já tinha oferecido para Eliseu, a cura foi graça, foi bênção, foi do Senhor. E então, ele correu atrás do dinheiro de Naamã. E ele correu atrás de uma coisa que o Senhor não tinha para ele. Foi ganância. Então, muitas vezes, a pessoa corre atrás de tanta coisa que, no fim, vai te levar a perder a família inteira. Olha, ele pegou duas moedas de prata, não foram?
1: Isso, dois talentos, né? Foram dados
2: dois aí. Dois talentos de prata. Quanto vale a família? A família dele custou duas...
0: A geração inteira.
2: A geração inteira, duas moedas. Quer dizer, o que vale ganhar o mundo e perder a sua alma? Mas, olha, qualquer coisa que você for ter que ganhar, que o preço é perder a sua família, não vale a pena. Seja uma promoção, seja um negócio, seja uma amizade, seja uma viagem, qualquer coisa que você tiver que ganhar, o custo é perder minha família, nem sente na mesa, nem sente na mesa. E não sente na mesa, ele correu atrás. Tem muita gente correndo atrás de coisa que vai custar caro, coisas que o Senhor já rejeitou. Mas a palavra do Senhor, como aqui nós estamos reunidos, nunca chega atrasada, né?
0: Amém.
2: Nunca chega. Nunca chega. O Senhor sempre chega na hora certa, nesse sentido. Um ponto interessante, a gente abordou agora sobre Naamã, sobre Geazi, é bom sempre deixar aquele equilíbrio. Não é que você não tem que correr atrás da sua profissão,
1: fato,
2: de prosperar na vida e de conseguir coisas novas. Não é isso, é daquilo que o Senhor não tem para você. Não é correr atrás do dinheiro, é do amor ao dinheiro. É da ganância.
0: Mas Marcelo, motivação,
2: essa é a palavra,
0: que fica muito clara para nós aqui. A motivação não foi Geazi querer sustentar a família. Não, ele envolveu mentira, ele envolveu ganância, ele envolveu desobediência. Então, não é uma palavra de comodismo nossa, né? Tem que trabalhar, tem que estudar, tem que dar o seu melhor.
1: Sim.
0: Mas a motivação de Geazi e a fonte da onde vinha o recurso.
2: Exato.
0: Porque a Bíblia fala assim, que a bênção do Senhor é que enriquece com ele não acrescenta dores.
2: Exato.
0: Agora, a fonte da onde ele foi buscar era de Naamã, e tem todo um porquê, toda uma origem

0: oferta rejeitou. Então, a motivação ela é muito importante.
1: E você imagina o seguinte, ele queria também as roupas. Que eram as roupas, a Naamã era da Síria.
0: A Síria.
1: Que é a outra cultura.
2: Exatamente.
1: Então, aqueles vestidos assírios, eu não sei se a gente consegue nem foto para poder mostrar, mas era bem típico deles. Mas tem essa cena engraçada. Você imagina lá, ele pegou essas capas, mas por que, que ele pegou esses vestidos? Uhum. Obviamente, achou bonito e queria usar. Você imagina, o profeta Eliseu está lá, aparece Geazinho com aquelas roupas
0: típicas assim.
1: Assim, essa é uma coisa ridícula. Um negócio assim, o que está acontecendo aqui? Não, acho que, imagino eu, não sei se não está na Bíblia, que é coisa nossa aqui, por nossa conta, que ele ia querer usar esses vestidos muito longe de Eliseu, né? Lá no negócio dele por lá, né? Então, você está na presença do Senhor e quer se vestir com os assírios. Queria ter vida de gente que não é crente. Olha, daqui a pouco a lepra vem. Porque percebe que a expressão que o Douglas usou, o versículo que o Douglas usou, um abismo chama outro abismo. Primeiro vem a ganância.
2: Sim.
1: Primeiro vem você querer se vestir com os assírios, se comportar com... A lepra vem depois. Você não cai direto.
0: Você
1: não cai direto no pecado.
2: Exatamente.
1: Existem coisas que te levam para a lepra. Isso é um ponto muito interessante. Não sei se valeria a pena de falar, porque serve de alerta para todas as nossas famílias. Isso aqui é para a nossa família. Porque, veja, Miriam ficou leprosa, mas antes ela foi rebelde. Então, percebe que a lepra é uma consequência?
2: Exatamente.
1: Ah, o rei ficou leproso, mas antes ele foi soberbo. Sim. E o que ele fez? Ele entrou no Santo dos Santos. Então, a lepra é consequência. Geazi foi ganancioso. E a lepra veio depois. Então, a queda pelo pecado é uma consequência de algo que veio antes. Uma soberba, uma ganância, uma rebeldia. Então, esse ponto é interessante. É aquele provérbio. O Senhor entregará a carne, vou usar aqui uma expressão diferente, né? Assim, mais ameno, né? O Senhor entregará a carne àquele que o aborrece. Percebe que é uma consequência?
2: Uhum.
1: Você aborreceu o Senhor. Aí ele tirou a mão.
2: Sim.
1: Então, isso é um ponto interessante.
0: Sim, um detalhe que também acho que vale a pena a gente refletir. Quando Geazi volta para Eliseu, Eliseu pergunta: onde você veio? Onde você estava? Será que se Geazi tivesse confessado, né? O profeta não poderia ter perdoado? Então, assim, é um momento, ainda que o homem esteja nesse erro, Deus pode dar uma oportunidade a ele.
1: Pode dar. E aí, onde está a oportunidade? Eu vou dizer nada, a palavra diz: pela lei, quando alguém achava que estava depois, interessante que ali o texto fala assim, né? Enfim, estava leproso. Parece estar, o texto fala assim. Ainda que ele parece estar. Ele diz assim, a primeira coisa que ele tinha que fazer era procurar o sacerdote. A primeira coisa. Apareceu a mancha. A lei não disse que ele tinha, quando tiver certeza, ou seja, já tinha. Por que a lei fala assim? Parecendo estar leproso, por quê? Olha que uma palavra, um detalhe interessante. Já percebeu já por quê, né? Porque se ele só fosse procurar o sacerdote quando tiver certeza, a família, a gente já estava feito, já estava tudo
0: mais volta.
1: Não tinha mais volta. Agora, se ele procurasse na primeira mancha, ainda talvez desse tempo salvar a família, ou até ele mesmo. Então, olha só, qualquer um de nós, apareceu uma mancha na sua vida, vai falar com o sacerdote. Não, mas não pensa, não demora, daqui a pouco não é mais tempo para mais nada. Agora, isso é muito nosso. Tem casais, aqui estão dois pastores, dizem isso, que quando procura o pastor, não tem mais nada para ser feito. É
0: irreversível.
1: É igual aquele leproso que tava, foi deixando, quando ele veio, deu a voz.
2: Sim, sim.
1: Sua família inteira, tem mais quatro. Né? Quando procura o pastor não tem mais nada a fazer, porque é um gato. Não, apareceu a mancha. Ah, podia ter essa questão de pele. Meu bem, procura o sacerdote. Corre lá. Aí imagina, né, ele chegando ali no templo, o sacerdote, o São Fábio, olha, eu estou com a mancha aqui, eu estou preocupado, porque isso pode ser uma coisa ali, posso, não só a minha vida, o sacerdote, onde é que está? Então, isso aqui

0: da nossa vida, né? Jesus é o nosso sacerdote na terra.
1: Graças a Deus.
2: Glória a Jesus.
0: Deus, eu estou com a mancha na minha vida, que pode destruir minha vida, minha família. Eu não quero perder minha família, Senhor. Eu não posso perder minhas coisas. Senhor, tem misericórdia.
2: Nós temos um sacerdote a quem nós podemos recorrer e está pronto para nos ajudar, nos auxiliar e pode nos curar. Ele pode. Agora, não podemos deixar o tempo se esvair, não é? E um detalhe, pastor Marcelo, eu queria falar aqui também, que o senhor falou sobre a ganância e outra mentira. Às vezes, não, é uma omissão. Começa uma omissão, depois começa uma frase a mais, depois uma palavra e chega na lepra. Chega uma hora que é a lepra. Então, a mentira nós não podemos ter parte com ela, né? A parte nossa é com a verdade, é com Jesus. A transparência nossa com os nossos filhos, com a nossa esposa, com o nosso esposo, né? As esposas com o esposo, tem que ter transparência, tem que ter verdade. Quando tem verdade, tem vida. Então, esse detalhe que Geazi insistiu por várias vezes, e ele teve oportunidade, mas ele insistiu, depois errou de novo, errou com o sacerdote. Então, nós temos que correr para o Senhor.
0: Eu acho, né, Douglas, que a gente pode também aplicar, a palavra é a multiforme sabedoria de Deus. Eu acho que dá para aplicar aqui também sacerdote como ministério.
2: Sim.
0: Aí eu faria a diferença entre o Velho Testamento e o Novo. Lá no Velho Testamento, quer dizer, essa pessoa que aparecia com a mancha, que procurava o sacerdote, o sacerdote estou com um problema aqui, estou com a mancha, e o sacerdote dá várias orientações, mas esse sacerdote do Velho Testamento não curava. Ele não curava. O que ele fazia? Ele transmitia orientações da parte do Senhor, isso ficava 7 dias. Ah, se for na casa, vai fazer isso. Se for nas vestes, vai fazer isso. Não, você vai se banhar. Olha, vamos pegar, foi curado, vamos pegar aqui o vaso do outro. Então, ele ia dando as orientações. Aí é o ministério. Nós não curamos.
2: Bom.
0: Nós não perdoamos pecados. Não perdoamos. Mas o pastor tem orientações para dar, que vem do Senhor. Então, há muitos assuntos. Procura o ministério. Procura o ministério sacerdote. Ah, pastor, estou precisando de ajuda. Pastor, eu estou com uma situação na minha vida, estou preocupado aqui. E o pastor vai te dar orientações. Agora, o sacerdote do Novo Testamento, ele não somente podia dar o diagnóstico, ele pode curar. Né?
1: Glória a Jesus.
0: Esse aí, porque ele pode perdoar o pecado.
1: É o sacerdote
2: que
0: perdoa. Ele pode perdoar o pecado.
2: Glória a Jesus.
0: Tem um texto que eu acho muito significativo, que acho que é no primeiro capítulo de Lucas. Porque Lucas era médico. Então ele descreve um leproso vindo ter com Jesus. Ele fala, e aí o médico tem outra visão da situação.
2: Exatamente.
0: E ele faz uma frase simples, mas que assim, é muito forte, assim, que depois, está lembrando? Ele estava todo tomado de lepra, não é isso? Você acha?
2: Tomado.
0: Quer dizer, assim, não era um leigo falando.
2: É.
0: Não era um leigo. Uma pessoa,
1: situação gravíssima já.
0: É, ou seja, essa pessoa já estava com lepra há um bom tempo e já devia estar assim, muito deformado, não é verdade? Porque todo tomado, aí a gente pode falar que a gente criança não assiste muito esse programa, né? Os dedos, a ponta do nariz, né? As extremidades, né? A orelha, o próprio formato do rosto. O que você acha, Douglas?
2: Deformado.
1: Aqui, ó, é o... Tem ele no capítulo 5, aqui, ó. E aconteceu que quando estava em uma daquelas cidades, eis que um homem cheio de lepra, ou tomado de lepra, vendo a Jesus, prostrou-se sobre o rosto e rogou, dizendo, Senhor, se quiseres, bem podes limpar-me.
0: Dá para imaginar, e todo tomado de lepra,
1: todo,
0: né?
1: Tomado de lepra.
0: Cheio, quer dizer, cheio. Todo deformado já, o rosto muda o formato, né? Uhum. E a pessoa assim, já no estado perdido, né? Mas não tem perdido para Jesus. Olha, mas pastor... Ele já está bebendo. Ah, já voltou a fazer coisas terríveis. Tá
1: e a expressão, né, que o senhor disse, eu quero. Só isso. Ele quer limpar.
2: Ora,
1: quero ser limpo. Não precisa ir.
2: Jesus,
1: não, não precisa, não vai no sacerdote. Já estava diante do sumo sacerdote.

0: Essa falta de verbas.
1: Ele quer,
0: deixa ali.
1: Ele quer salvar o seu familiar. Ah, mas ele tá hoje virou um mundano, ele está irreconhecível. Mas o senhor quer.
2: Glória a Jesus.
0: Glória a Deus.
1: E dele é o querer.
2: Glória a Jesus.
1: Amém, por maravilha.
2: Amém.
1: Pai do Senhor.
0: Pai do Senhor.
2: Pai do Senhor.
1: Um ponto que não pode ser esquecido é que nesse texto vem um juízo sobre Geazi e toda a sua descendência. Mas algo maravilhoso aconteceu. Porque tempos depois, Geazi aparece novamente no texto. Mas curado. Ele aparece no palácio, conversando com o rei e contando para o rei os feitos maravilhosos de Eliseu. Olha, se ele estava no palácio, conversando com o rei e testemunhando e continuando fazendo a obra, é que nesse período algo aconteceu. Esse homem buscou o Senhor, por amor a ele e por amor aos seus filhos. Ele deve ter sido humilhado. E o Deus se curou, Miriam, ou Deus que curou Naamã, ou Deus que curou Arão, curou Geazi. E está curando também, nesse momento, para aqueles que vão buscar, clamar a sua face. Porque o nosso sacerdote eterno, ele não somente nos dá o diagnóstico como nós estamos, mas ele é aquele que pode nos perdoar e nos restaurar na sua presença. Que Deus te abençoe. Que Deus abençoe a sua família. A paz do Senhor.

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1: O tema de hoje é: marketing de bairro custa pouco e funciona muito. Se o seu cliente mora ou trabalha perto de você, o melhor marketing é o de vizinhança. Comece pela fachada, que é o seu anúncio, funcionando 24 horas por dia. Placa legível, vitrine organizada, boa iluminação e uma indicação clara do que você vende. Depois, faça parcerias. A barbearia indica a lanchonete. A costureira deixa cartão na loja de tecidos. Não custa nada e amplia os dois lados. Cadastre também seu negócio no Google, com endereço, telefone, horário e fotos reais. É gratuito e muita gente ainda não fez. E peça indicação, um simples: se gostar, conta para alguém. Fecha o ciclo. Marketing local não é falar alto, é estar presente. Esse é o Empreenda Mais, até o próximo tema.
2: Cumprimentamos e desejamos a todos a paz gloriosa do Senhor Jesus. Hoje nós falaremos a respeito de uma ocorrência que pode acometer qualquer pessoa, um coração, uma família, que é o desfalecimento, o desânimo, a falta de esperança. Pastor Douglas, a paz do Senhor.
3: Paz do Senhor, Pastor Sérgio. Paz do Senhor a todos que nos acompanham.
2: Mas, na verdade, antes até de lermos o texto e falarmos um pouquinho da história que o envolve, da, naturalmente, das questões proféticas e espirituais, aquele que tem uma experiência com o Senhor Jesus não tem motivo, embora nós sejamos humanos, tenhamos os momentos difíceis, mas na essência nós não temos motivos para para desanimar, para desfalecer, não é verdade?
3: Pastor Sérgio, me lembrei de um texto, queria me apropriar dele para fazer uma colocação. É um texto que fala assim: e vereis outra vez a diferença daquele que serve e aquele que não serve a Deus.
2: Amém.
3: Então, diante das circunstâncias da vida, qual é a diferença? Tem uma diferença. Não é que aquele que serve é melhor.

0: Mas aquele que serve a Deus, ele tem aonde se apoiar. Ele tem um abrigo seguro. Ele tem um refúgio. Ele tem a fé para passar pelas adversidades.
1: E esse recurso que o pastor Douglas mencionou, esse abrigo seguro, esse apoio, essa segurança, tem um nome. O nome é Jesus. Mais do que o nome, é uma vida aos pés do Senhor Jesus. É uma vida cujo coração, cuja fé é totalmente depositada na presença do Senhor. Importante, não somente na história de Jesus, embora ela seja importantíssima, temos que conhecê-la, mas não apenas na história, mas na verdade que Jesus está vivo, realizando uma grande obra e que pelo seu Espírito Santo está agindo, operando, socorrendo todo aquele que o procura, que a ele recorre.
0: Pastor Sérgio, nós podemos dizer que o que Deus tem para nós não é uma vida religiosa.
1: Verdade.
0: Ele tem uma vida de comunhão.
1: Amém.
0: Porque a comunhão é justamente esse relacionamento com Deus.
1: Olha,
0: que nos fortalece, que nos auxilia, que nos ajuda nas nossas necessidades. Então, ter uma vida religiosa é ser um cristão nominal. Né? Eu faço parte de uma denominação, frequento a igreja A, B ou C. Mas não é isso que Deus tem para nós. Deus tem uma forma de vida. Foi o que você colocou aqui no início da sua frase. Deus tem um relacionamento. E nós chamamos isso como uma obra, como forma de vida. É o Espírito Santo direcionando os nossos passos, guiando a nossa mente e nos conduzindo por esse caminho.
1: Amém. O texto que está em 1 Samuel, capítulo 17, nos versículos 32 e 33, e assim diz a palavra do Senhor. E Davi disse a Saul: não desfaleça o coração de ninguém por causa dele. Teu servo, falando dele próprio, Davi, irá e pelejará contra este filisteu. Porém, Saul disse a Davi: contra este filisteu não poderás ir para pelejar com ele, pois tu ainda és moço e ele, homem de guerra, desde a sua mocidade. Veja que foi um confronto, não somente de palavras, de posições, mas um confronto de uma vida firmada em Deus, de um homem crente que conhecia e habitava na presença de um Deus vivo e poderoso, e de alguém que um dia já até tivera essa experiência, mas agora estava distante, havia abandonado. E conta pra gente, né? Resume aqui, pastor Douglas, como é que isso tudo se deu, o que envolveu essa passagem bíblica.
0: Olha, nós estamos nos referindo ao confronto, à batalha de Davi contra Golias. Golias era um guerreiro filisteu, perito em guerras, vitorioso, era um imenso, era um gigante, né? E ele afrontava o exército de Israel, que por outro lado estava acovardado, retraído, com medo.
1: Ele lançou um desafio.
0: Traga o melhor guerreiro de vocês, né? Nós vamos batalhar aqui. Então, nós vemos um cenário de um grande desafio, onde o coração do povo estava desanimado. E nós vemos que nesse cenário de embate, nesse grande confronto, Deus precisou levantar um rapaz para que fosse adiante para desafiar Golias, pastor Sérgio.
1: Maravilha, hein? Antes da gente retomar aqui essa história e trazer diversas aplicações que podemos ter, olha só, o pastor Douglas falou, e isso é fundamental, Deus levantou um jovem. Nós queremos nos dirigir agora de maneira muito particular aos jovens, aos adolescentes também, claro, a todos, mas de uma maneira especial ao jovem, ao adolescente que está nas

0: Salas de aula do ensino médio fundamental 2, das faculdades, mestrados, especializações, em repartições públicas, nas corporações, começando o empreendimento, quem sabe caminhando para a constituição de uma família. Você que é um jovem e que tem Jesus no coração, tem uma experiência com o Senhor, tome esse exemplo da parte de Davi, que mesmo sendo menor da sua casa, um rapaz, ele não olhou para suas limitações, para aquilo que eram as proporções entre o desafio daquele que afrontava Israel, Golias, nem para as palavras do rei Saul, que tentou de toda forma dissuadi-lo daquele seu empenho e da sua fé em ir para a batalha. Ele não olhou para nada disso. Ele só olhou para o Senhor.
1: Amém.
0: A ponto dele, em certo momento, já no instante, na pré-batalha, ele dizer assim: eu vou em nome do Senhor dos Exércitos. É fundamental que os jovens, os nossos jovens, pastor Douglas, que 15 anos, 20, 25, 30 anos, 30 anos, enfim, aquele que ainda é um jovem, ele tenha isso no coração. No Senhor, ele vai vencer toda e qualquer batalha.
1: Amém. Veja que interessante o texto, esse contexto de Davi com Golias e Saul. Davi não havia enfrentado, de fato, uma guerra como aquela. Ponto. Ele não tinha uma experiência para guerrear contra Golias. Isso é fato.
0: Verdade.
1: Ele não tinha experiência de vida e de batalhas e de confrontos como o rei Saul. Ok?
0: Sim.
1: Ele era um jovenzinho. Você, jovem, certamente não tem tanta experiência de vida assim. Existem cenários, problemas que você ainda não passou. Mas para aqueles que servem a Deus, o que conta é a experiência que nós temos com o Senhor.
0: Amém.
1: Porque Davi não se importou de não ter uma experiência, de não ter passado pelos desafios, de abrir uma empresa, de passar por uma universidade, de enfrentar um concurso. Às vezes você não passou por isso. Mas se nós formos, e você for, em nome do Senhor dos Exércitos,
0: glória a Deus,
1: o Senhor dará a vitória. Porque é isso que importa para o servo de Deus.
0: E é importante, porque, veja, Davi, e nós não temos aqui como detalhar a história toda, por causa do nosso tempo, mas quando ele foi enfrentar Golias, ele pegou os cinco seixos, as pedras no ribeiro, fez uma funda, ou seja, ele dispunha de uma arma, mesmo que é desproporcional em relação ao seu oponente, mas ele se armou, de alguma maneira.
1: Ele tinha experiência, mas não estava despreparado.
0: Não estava despreparado. E tinha a sua fé. Ele tinha a sua vida com Deus. Então, isso é fundamental. E agora nós vamos ampliar essa palavra para todos. Para o senhor, para a senhora, pessoa de mais idade. Nós temos que nos preparar para a vida. Claro, há coisas que são nossas. Não é? Eu quero entrar numa universidade, eu quero fazer um determinado curso que é muito disputado, eu quero passar numa entrevista, eu quero ser promovida, eu quero isso, eu quero aquilo. Você vai se preparar. O livro não vai se abrir sozinho para você, né? Vai acordar cedo, vai estudar, vai trabalhar, vai pegar ônibus e vai tudo aquilo que é a nossa parte. Agora, sempre o Senhor à frente.
1: Amém.
0: O Senhor é aquele, é buscar em primeiro lugar o quê?
1: O reino.
0: Reino de Deus. Você busca em primeiro lugar, faz a sua parte, mesmo que, isso é fundamental, você pode olhar para si próprio, o irmão, você que está nos assistindo, ainda não é crente, mas, puxa vida, eu vivo com tanta dificuldade, eu tenho limitações, eu não tenho isso, eu não tenho determinados recursos. Faça aquilo que você pode e põe o coração no Senhor Jesus.
1: Amém.
0: Ele vai dar a vitória.
1: Vai. Por quê? Veja só, pastor Sérgio.

0: produzir, né, e fazer aquela glória pedra alcançar o único ponto que estava desprotegido, é, no alvo certo, foi a operação do Senhor. E nós precisamos confiar nele. O cavaleiro se prepara para o dia da batalha, mas a vitória vem do Senhor.
1: Bendito seja Deus. Agora, nós abrimos aqui falando do tema não desfaleça o teu coração. É, porque, na verdade, até antes da batalha contra Golias, e nós já falamos um pouco dela, teve a oposição e a descrença do rei, de Saul, que era grande autoridade. Então, o rei, percebam, nós sabemos que há um rei que governa na vida da igreja fiel, do crente, do servo, da serva de Deus. Esse rei tem nome, é Jesus.
0: Amém.
1: É o rei dos reis, é o Senhor dos senhores. Existe um outro rei, um outro príncipe, que é deste mundo e que tem as suas vozes, os seus conselhos, as vertentes, ele tem o seu viés, as tortuosidades, e que vem para dizer ao servo de Deus, a uma família, a um casal, diante de uma situação que de fato pode aparentar não ter alternativa. Não se vê, você olha para um lado, o que eu vou fazer? Para o outro, a quem eu vou recorrer, a quem eu vou pedir? Aí vem as vozes, desanima, larga tudo de mão, desiste. São vozes que às vezes querem levar a pessoa. Quando eu falo de vozes, isso pode ser até literal, num vídeo, num conteúdo, ou mesmo na batalha interior. Nega a sua fé, deixa o Senhor. Não, você vai continuar orando, jejuando. Você já foi à madrugada essa semana, é mais culto, você vai para o Manaí. Não, deixa isso, esquece, você vai perder a batalha. Mas isso é a voz de Saul.
0: Exatamente, nós vemos, acho que nós vamos chegar nessa parte, vemos duas investidas, né? Uma que estava externa e agora aquela que estava interna. Interna, quero dizer, dentro desse núcleo.
1: Que era o povo de Israel.
0: O povo de Israel, dentro da parentela, dentro do próprio exército. E muitas vezes nós nos deparamos com situações assim.
1: É isso mesmo.
0: Esperamos, às vezes, uma palavra de apoio de alguém que está próximo, de alguém que deveria nos dar suporte, e essa palavra não vem. Vem uma palavra de desânimo, uma palavra de descrédito, que nos diminui. Nós podemos passar por isso. Isso
1: verdade.
0: É algo que, infelizmente, acontece, não é? Mas nós temos que nos esconder na palavra que Deus nos dá. Nós temos que nos esconder nas promessas de Deus, as promessas que nos fortalecem.
1: Ele é o Senhor.
0: Ele é o Senhor. Ora, Deus. Sobre as profecias que houveram sobre ti, lute por elas.
1: Paulo a Timóteo.
0: É isso. Nós precisamos lutar. O Senhor falou contigo. O Senhor prometeu a vitória.
1: Amém.
0: Ele falou que estará contigo no campo de batalha. Ouça a voz do Senhor. A voz do Senhor é poderosa. A voz do Senhor está sobre as muitas águas. A voz do Senhor, pastor Sérgio, quebra os cedros do Líbano.
1: Bendito seja.
0: A voz do Senhor está sobre todas as vozes. Fale o Senhor, cale-se toda a terra, pastor Sérgio.
1: Amém. E nós temos como voz do Senhor, claro que a base de tudo é a palavra.
0: Amém.
1: Mas temos também a ação do Espírito Santo, por exemplo, que pelos dons espirituais está ecoando. Está falando, é num culto, é uma revelação, é uma visita que a gente recebe, é uma mensagem, é numa reunião, né? Tudo isso nós estamos cercados da boa palavra.
0: Glória a Deus.
1: Que vem da parte do Senhor a ponto de... E aí você faz o fechamento do próprio Davi. Vejam, não foi um vizinho, não foi uma pessoa qualquer, um transeunte, não foi o rei. A maior autoridade do reino desacreditou totalmente em Davi. Ele poderia, tá tudo bem, então deixa pra lá. Eu acho que o rei tem razão. A resposta de Davi foi: não desfaleça o coração de ninguém por causa do gigante. Porque o teu servo, eu, Davi,

0: um homem segundo o coração de Deus, eu vou pelejar contra este filisteu.
1: Nós podemos fazer aqui uma colocação profética e espiritual, pastor Sérgio.
0: Amém.
1: Sobre essa palavra de Davi. Nós entendemos que Davi, naquilo que ele não falhou, ele é tipo de Jesus.
0: Amém.
1: Ele é o filho amado. E diante das batalhas que nós estamos enfrentando, o que você está enfrentando? Diante desse grande gigante e de tantas palavras de desânimo, o nosso Davi, ele tem uma palavra para nós. Não desfaleça o teu coração, porque ele vai entrar no campo de batalha e vai nos conceder a vitória, pastor Sérgio.
0: Amém.
1: Ele é o nosso rei, ele é o nosso Senhor, ele é o nosso Davi. Aquele que peleja as nossas batalhas e sai vencedor.
0: E a maravilha é que Davi, e além de dar essa palavra para o rei Saul, ele fala, obviamente, que aquilo tem um efeito dentro dele, ele já estava cheio do Espírito Santo de Deus, mas ele diz, ninguém desfaleça. Uma vida abençoada e que não sucumbe aos gigantes e aos problemas, antes crê no Senhor Jesus e permanece firme, não numa fé teórica, numa fé de ficção imaginária, mas numa fé genuína, verdadeira. Isso, a sua família é abençoada.
1: Glória a Deus.
0: Aqueles que estão ao seu redor são, vou usar uma expressão, são contagiados no bom sentido. Né? Puxa vida, essa mulher, essa senhora, ela está com aquele problema, mas veja como é. A todo tempo está cantando louvor,
1: glória a Deus.
0: Ela está sempre feliz, está em paz. É, aquele rapaz, ele teve aquela dificuldade, mas ele está indo à igreja, né?
1: Amém.
0: Ele vai, ele está com a Bíblia, ele serve a Deus. Que maravilha! Por quê? Porque é a obra do Senhor enraizada nessa fé poderosa.
1: Glória a Jesus.
0: Amém?
1: Amém, pastor Sérgio.
0: Que o Senhor nos abençoe. Querendo Deus, estaremos juntos na próxima semana. A paz do Senhor a todos.

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2: Pacientes em tratamento contra câncer de pulmão pelo Sistema Único de Saúde, o SUS, terão acesso a partir de outubro a 3 novos medicamentos: brigatinib, gefitinib e durvalumab. Segundo o Ministério da Saúde, os remédios serão incluídos na rede pública por meio de uma política federal de assistência farmacêutica oncológica. O Ministério estima que muitos pacientes sejam atendidos com os três medicamentos. Consideradas terapias de alta tecnologia, as medicações podem custar até R$ 643 mil por ano na rede privada. O brigatinib e o gefitinib são terapias alvo orais, ou seja, atuam diretamente em alterações específicas das células cancerígenas. Segundo o Ministério da Saúde, os medicamentos podem ser administrados na casa do paciente e apresentam menor incidência de eventos adversos em comparação aos esquemas convencionais de quimioterapia. Já o durvalumab estimula o sistema imunológico a combater os tumores cancerígenos. O medicamento é indicado para pacientes com câncer de pulmão em estágio 3, que não podem ser tratados com cirurgia. Os três remédios serão financiados integralmente pelo governo federal a partir da implementação da assistência farmacêutica oncológica, criada para ampliar a oferta de tratamentos pelo SUS. A estimativa é de que mais de 100 mil pessoas sejam contempladas pela assistência farmacêutica oncológica, com orçamento anual de R$ 2,1 bilhões.
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4: Olá, ouvintes da Rádio Manaim. Eu sou Andréia Talma e vamos conversar com a arquiteta e urbanista Thalita Rui. O tema de hoje é decoração de apartamento. Como o arquiteto pode atuar?
5: Olá, Andréia, e olá, ouvintes da Rádio Manaim. A paz do Senhor Jesus. O arquiteto pode atuar com ideias, opções, sugestões e soluções. Ele irá te auxiliar na escolha dos móveis, na posição em que irão ficar, nas cores, textura e estilo de decoração. Além disso,

0: Um projeto de decoração vai muito além de deixar seu apartamento bonito. O arquiteto vai pensar no seu espaço de acordo com a sua rotina, sugerindo a melhor disposição dos móveis para trazer mais conforto e praticidade e aproveitar ao máximo o espaço disponível no layout. Por exemplo, imagina o cliente todo feliz e encantado com o showroom das lojas. Na empolgação, compra uma cama king, um guarda-roupa enorme e quando finalmente chega o dia da entrega, na hora de montar, o pé direito do quarto não é suficiente e a cama não entra no quarto. Uma grande decepção para o cliente e uma dor de cabeça para resolver a troca dos móveis. Por isso, é garantido, sem erro, a ajuda do profissional para a sugestão da compra dos móveis certos para cada ambiente.
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